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1: Está no ar a Voz do Brasil. As notícias do governo federal que movimentaram o país no dia de hoje.
2: Olá, boa noite.
1: Boa noite para você que nos acompanha em todo o país.
2: Terça-feira, 11 de agosto de 2026.
1: Vamos aos destaques do dia.
2: Plano da Apex quer diversificar destino das exportações brasileiras.
1: Iniciativa busca apoiar empresas impactadas pelas tarifas impostas pelos Estados Unidos. Luana Karen.
3: Entre os mercados alternativos com parcerias na agência estão Canadá, México, Alemanha, Turquia, África do Sul, China e Índia.
2: IBGE revela que inflação em julho foi de 0,07%.
1: Índice foi menor que o registrado no mês anterior. Márcia Fernandes.
4: O setor de alimentação e bebidas teve queda de 0,67%. A redução veio por influência dos alimentos comprados para consumo em casa.
2: E vamos falar daquelas ligações que não queremos receber.
1: Brasil registra uma média de 305 mil ligações indesejadas por minuto.
2: Saiba como evitar na reportagem de Graziele Bezerra.
5: O Não Me Perturbe é um desses serviços criados para preservar o cidadão das ligações abusivas.
1: Hoje, na apresentação da Voz do Brasil, Luciana Vasconcelos e Luciano Seixas.
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1: A inflação do mês de julho teve um recuo de 0,07%, de acordo com o IPCA, Índice Nacional de Preços ao Consumidor Amplo.
2: O índice é usado para medir a inflação oficial no Brasil. O resultado de julho representa uma variação de 0,09% em relação ao registrado no mês anterior.
1: Os dados foram divulgados hoje pelo IBGE.
4: O resultado ficou abaixo da taxa de junho, com variação de 0,07% e 0,09% abaixo da taxa do mês anterior. Nos 12 meses encerrados em julho, o índice ficou em 4,44%, abaixo dos 4,64% registrados até junho. O maior impacto veio do grupo habitação, puxado pela alta da energia elétrica. Já o setor de alimentação e bebidas teve queda de 0,67%. A redução veio por influência dos alimentos comprados para consumo em casa. Fernando Gonçalves, gerente do IPCA do IBGE, destacou os alimentos que impactaram no resultado da alimentação.
6: A alimentação no domicílio variou menos 1,14%, com influência das quedas do café moído, menos 2,45%, da cenoura, menos 14,41%, da batata inglesa, menos 19,59% e do tomate, com menos 29,09%. Sendo o tomate o principal impacto negativo no resultado do mês, com menos 0,10%.
4: Já o Índice Nacional de Preços ao Consumidor, INPC, ficou em 0,01% em julho. Em junho, ele estava em 0,14%. O INPC é calculado pelo IBGE com base no rendimento de famílias que recebem de 1 a 5 salários mínimos, sendo o chefe assalariado. Já o IPCA é medido com famílias de rendimento monetário entre 1 e 40 salários mínimos. Reportagem Márcia Fernandes.
2: Apoiar empresas brasileiras impactadas pelas tarifas impostas pelos Estados Unidos.
1: É o que pretende a Apex Brasil por meio de um plano lançado hoje.
2: A ideia é pensar estratégias individuais para cada tipo de negócio e diversificar os mercados para exportação.
3: O Plano de Diversificação de Exportações, elaborado pela Apex Brasil, Agência Brasileira de Promoção de Exportações e Investimentos, pretende atender 5.300 empresas estimadas como atingidas pelo tarifaço imposto pelos Estados Unidos. São companhias de setores como alimentos e bebidas, calçados, moda e máquinas e equipamentos. Além do atendimento individual às empresas afetadas, a iniciativa prevê a conexão com compradores internacionais, como explica Laudemir Miller, presidente da Apex Brasil.
7: Nós vamos colocar as empresas brasileiras frente a frente com compradores internacionais do seu produto em mercados alternativos. Nós vamos fazer isso com feiras internacionais, com rodadas de negócios no Brasil. Nós vamos trazer compradores internacionais ao Brasil E também nós vamos ter uma modalidade de apoio direto a empresas, um apoio financeiro em determinadas ações para elas se prepararem para a exportação.
3: Estão previstas mais de 300 ações de diversificação de mercados em todo o mundo. Entre os mercados alternativos com parcerias na agência estão Canadá, México, Alemanha, Turquia, África do Sul, China e Índia. De acordo com Laudemir Miller, presidente da Apex Brasil, a agência vai investir 210 milhões de reais para colocar as ações em prática.
7: A gente não tem como meta recuperar nos 12 meses os 210 milhões, o que a gente quer é ampliar o número de mercados que as empresas exportam e ampliar ainda mais as exportações do Brasil.
3: A partir desta quarta-feira, as empresas afetadas pelo tarifaço e interessadas no plano de diversificação de exportações devem se inscrever diretamente na página da Apex na internet, em apexbrasil.com.br. Reportagem Luana Karen.
8: E produtores de cana-de-açúcar da região Nordeste que sofreram prejuízos econômicos por causa da tributação imposta pelos Estados Unidos ou decorrentes de eventos climáticos extremos têm direito a apoio.
2: Foi publicado hoje decreto que regulamenta a concessão do apoio financeiro.
9: Produtores independentes de cana-de-açúcar da região Nordeste, que tiveram prejuízos na safra 2025-2026, poderão solicitar apoio financeiro. O benefício será de R$ 12,00 por tonelada de cana comercializada, com limite total de R$ 270 milhões de reais em recursos. O apoio é destinado a quem comprovar prejuízos causados pela tributação adicional sobre exportações brasileiras pelos Estados Unidos ou por eventos climáticos extremos. A produção considerada deve ter sido entregue entre 1º de agosto de 2025 e 31 de julho de 2026. Para receber, o produtor precisa apresentar à Companhia Nacional de Abastecimento, a CONAB, a documentação que comprove a comercialização e os prejuízos. Os documentos devem ser enviados até 30 de outubro de 2026. O pagamento será feito pela CONAB por PIX, utilizando a chave CPF ou CNPJ do beneficiário, ou por depósito em conta corrente de sua titularidade. Não tem direito produtores que sejam sócios nas usinas, destilarias ou cooperativas que recebem a cana-de-açúcar. As orientações para envio da documentação e a relação dos beneficiários serão divulgadas pela CONAB em seu site, no endereço gov.br/CONAB. Thaís de Araújo para a Voz do Brasil.
8: Projetos de assistência técnica e extensão rural do semiárido podem ser beneficiados por edital aberto pela Agência Nacional de Assistência Técnica e Extensão Rural, a ANATER, e Ministério do Desenvolvimento Agrário e Agricultura Familiar.
2: São 413 milhões de reais para implementar a adaptação climática na agricultura familiar.
8: Serão selecionados 50 lotes territoriais em 10 estados do semiárido, atingindo mais de 60 mil famílias.
2: A presidente da Agência Nacional de Assistência Técnica e Extensão Rural, Loroana Coutinho, explicou a quem se destina o edital.
10: A gente está falando de agricultores familiares, de povos indígenas, comunidades quilombolas, de assentados e assentadas da reforma agrária, de beneficiários do Programa Nacional do Crédito Fundiário. Então, é uma gama de pessoas que são vinculadas ao Programa Garantia Safra e que agora poderão receber estruturação, poderão receber acompanhamento. Então, não é só assistência técnica e extensão rural, é assistência técnica e extensão rural, mas também estruturação da produção. Então, certamente, a gente vai dinamizar esses 56 territórios com muita ação.
8: O prazo para a inscrição das propostas vai até 31 de agosto e pode ser feita a inscrição pela internet em anater.org/editais-2.
2: Produtores rurais que vão declarar um imposto territorial rural podem fazer de forma mais simples.
8: A novidade deste ano é a opção de quitar o imposto na hora, usando o Pix, cartão ou TED.
2: O prazo de entrega da declaração vai até o dia 30 de setembro.
11: O prazo para a entrega da declaração do Imposto sobre a Propriedade Territorial Rural começou nesta segunda-feira e segue até 30 de setembro de 2026. A novidade este ano é que na versão web para pessoas jurídicas e para proprietários de imóveis rurais com área superior a 100 hectares, o pagamento do tributo pode ser feito por PIX, cartão de crédito, TED ou emissão do documento para pagamento. No sistema é possível preencher, transmitir, retificar e consultar declarações sem a necessidade de instalar programas no computador. O acesso é realizado com autenticação gov.br nos níveis prata ou ouro. Contribuintes que possuem muitos imóveis rurais podem ser importados arquivos contendo múltiplas declarações. Para ter acesso à declaração do Imposto sobre a Propriedade Territorial via web, acesse o endereço serviços.receitafederal.gov.br/login. Lá, o contribuinte deve entrar na conta gov.br, localizar o imóvel e preencher a declaração. Daniele Popov para a Voz do Brasil.
8: O Ministério da Saúde e o Serviço Federal de Processamento de Dados, o SERPRO, anunciaram a nuvem soberana do SUS.
2: E o que isso significa? Que os dados do Sistema Único de Saúde vão ser armazenados em uma única infraestrutura nacional.
12: Pela proposta, informações como históricos médicos, resultados de exames e registros de vacinação passam a ser processados exclusivamente em território nacional. A medida atende a parâmetros da Lei Geral de Proteção de Dados e garante a submissão das bases digitais unicamente à legislação brasileira, como explica o ministro da Saúde, Alexandre Padilha.
13: Todos os mais de 5 bilhões de dados da saúde, da nossa Rede Nacional de Dados de Saúde, passa a ter a segurança, a casa própria, aqui no Brasil, submetido às leis brasileiras, apenas a nenhuma lei de qualquer outro país.
12: O Serviço Federal de Processamento de Dados e o Departamento de Informação e Informática do Sistema Único de Saúde vão administrar a infraestrutura. O presidente do SERPRO, Wilton Mota, disse que, além de maior segurança, a nuvem soberana do SUS vai permitir a ampliação dos serviços digitais na saúde.
14: É consolidar uma infraestrutura robusta, segura e soberana.
12: Com a nuvem soberana do SUS, o Ministério da Saúde espera consolidar a Rede Nacional de Dados em Saúde, onde o paciente terá toda a sua trajetória no SUS em formato digital. Reportagem na Zibrum.
8: E a gente vai falar agora de uma coisa que irrita muito brasileiro. São aquelas ligações indesejadas de telemarketing, instituições financeiras.
2: O excesso pode até fazer com que chamadas importantes deixem de ser atendidas.
8: E para ajudar o consumidor a se proteger, existem ferramentas gratuitas que permitem bloquear o telemarketing e identificar quem está por trás de números desconhecidos.
15: O Brasil registra uma média de 305 mil ligações indesejadas por minuto, segundo dados do IDEC, o Instituto de Defesa de Consumidores. O número dá ao país o título de líder global em chamadas abusivas. Desde 2022, a Anatel tem atuado para garantir o direito de quem não quer receber esses tipos de chamadas, que no geral são ofertas de produtos e serviços, pesquisas, pedidos de doações ou cobranças. E mais, muitas vezes são realizadas por robôs.
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15: O Não Me Perturbe é um desses serviços criados para preservar o cidadão das ligações abusivas. Ele é gratuito e permite bloquear chamadas realizadas pelo telemarketing de operadoras de telecomunicações e instituições financeiras participantes. Basta acessar a plataforma www.nãomeperturbe.com.br, realizar o cadastro e selecionar as empresas que você deseja bloquear. Outra alternativa é o Qual Empresa Me Ligou. Caso você receba a chamada de um número desconhecido, é possível acessar o site qualempresameligou.com.br e consultar a qual empresa aquele número está vinculado. A ferramenta permite a localização dos canais oficiais de atendimento da empresa e evita que o usuário caia em golpes.
19: A estudante de psicologia Isabelle Reis se queixa dos constantes incômodos provocados pelas ligações cada vez mais insistentes.
20: Recebo muitas ligações pela manhã, muitas ligações pela tarde e agora recentemente eu venho recebendo ligações até pela noite. Então eu não atendo mais ligação, às vezes pode ser até uma pessoa que é conhecida ou alguma coisa urgente, eu não atendo. Assim, meu celular sempre está no mudo, inclusive minha mãe até reclama, às vezes ela me liga ou pessoas da minha vida me ligam e sempre está no silencioso, então se eu não estou com o celular na minha mão, às vezes eu não atendo, às vezes é uma coisa séria.
19: Desde junho de 2024, a Anatel também passou a considerar abusivas as chamadas curtas com duração de até 6 segundos. Desde então, foram realizados mais de 1.200 bloqueios de empresas para a realização de chamadas e quase 40 milhões de reais em multas já foram aplicados. Reportagem Graziele Bezerra.
2: E falamos sobre as ligações indesejadas, muitas vezes feitas para os nossos celulares.
21: Um aparelho que faz parte do dia a dia, sempre ao lado do brasileiro. Por lá a gente faz compras, tem acesso ao banco e aos nossos contatos.
2: Pois então, uma plataforma permite registrar um aparelho celular e emitir alertas em caso de perda, roubo ou furto.
21: É o Celular Seguro, um sistema do Ministério da Justiça e Segurança Pública.
2: A plataforma oferece também a opção de indicar contatos de segurança e comunicar uma ocorrência para bloquear o aparelho de forma simples e rápida.
21: Você sabe como cadastrar o seu telefone na plataforma Celular Seguro? O sistema permite ao usuário registrar o aparelho celular e emitir alertas em caso de roubo, furto ou perda. A plataforma também oferece a opção de indicar pessoas de confiança que vão poder emitir um alerta em nome do usuário caso ele não consiga acessar o sistema. Para usar o Celular Seguro, é necessário fazer o login por meio de uma conta gov.br. O cadastro pode ser realizado pelo aplicativo ou pela versão web da plataforma. Para se cadastrar, basta acessar a plataforma Celular Seguro, escolher a opção Meus Telefones ou Telefones de Confiança e selecionar o aparelho. Depois, basta clicar em Alerta e confirmar o registro. Após a confirmação, será gerado um número de protocolo que pode ser utilizado em eventuais consultas posteriores. A plataforma Celular Seguro também oferece uma ferramenta para consulta de aparelhos usados antes da compra e verificar se determinado aparelho tem registro de roubo, furto ou perda. Para realizar a consulta, basta informar o e-mail, número de identificação único do aparelho celular. O e-mail pode ser consultado nas configurações do aparelho.
22: Priscila Machado, para a Voz do Brasil.
21: Golpistas estão utilizando a logomarca do governo federal para oferecer supostas renegociações.
2: A orientação é não clicar em e-mails, mensagens e links na internet, inclusive em redes sociais.
23: O Ministério da Fazenda alerta para golpes aplicados contra pessoas que procuram renegociar dívidas. Os golpistas utilizam anúncios falsos, e-mails, mensagens e links na internet, inclusive em redes sociais, e usam indevidamente nomes e logomarcas do governo federal para conferir aparência de legitimidade às ofertas. A orientação é ficar atento. A renegociação de dívidas é feita diretamente com as instituições bancárias. O governo não envia links, mensagens digitais ou SMS oferecendo esse tipo de serviço e não mantém sites específicos para renegociação. Por isso, não forneça dados pessoais ou bancários e não faça pagamentos a partir de links recebidos por mensagens ou anúncios. Informações e orientações sobre renegociação de dívidas estão disponíveis no portal oficial do Ministério da Fazenda, no endereço gov.br/fazenda. Em caso de dúvida, procure diretamente a instituição financeira responsável pela dívida e utilize somente canais oficiais. Lucília Araújo, para a Voz do Brasil.
21: Uma aeronave com sensores de alta precisão está sobrevoando Amazônia, Cerrado e Pantanal para medir os gases que causam o efeito estufa.
2: O trabalho é uma parceria entre Brasil e Alemanha.
24: A aeronave, equipada com instrumentos científicos, está fazendo voos no espaço aéreo brasileiro desde o mês passado. O objetivo é medir fluxos e concentrações atmosféricas de dióxido de carbono e metano, dois dos principais gases causadores do efeito estufa. Os voos se concentram na Amazônia, no Pantanal e em parte do Cerrado. O modelo do avião é capaz de voar em uma ampla faixa de altitude, desde 850 metros até 15 mil metros. O pesquisador do Instituto de Física da Universidade de São Paulo, Paulo Artacho, dá os detalhes.
0: O objetivo principal dessa pesquisa é entender melhor as emissões e o processamento atmosférico de um gás.

0: o INPE e do Centro Espacial Alemão. Segundo o coordenador da pesquisa, Dirceu Luiz Herdes, os dados vão complementar informações de outros sistemas de observação, validar medições por satélite e aprimorar modelos climáticos.
1: Todos os modelos de IPCC, modelos de clima e tempo, utilizam dados de CO2 e metano. Então, o principal objetivo desse trabalho é validar esses modelos, corrigir o que tiver que corrigir e melhorar as projeções futuras. E também validar os dados satélites. Tem vários satélites hoje, tanto europeus como americanos, japoneses e chineses, que cruzam o nosso território. E eles têm um valor de coleta desses dados. E a ideia desse projeto é coletar os dados in situ, na região, e validar tanto o satélite como os modelos de previsão.
0: A campanha científica deve se estender até meados de setembro. Até lá, serão realizados cerca de 15 voos, tanto durante o dia quanto à noite. Reportagem Luciana Colares de Holanda.
2: Brasileiro de Alimentação Escolar, que une os produtos da agricultura familiar às merendas servidas aos estudantes, foi apresentado a uma delegação da Etiópia.
3: Antes de chegar ao prato dos estudantes, a merenda escolar percorre um caminho que começa muito antes da cozinha da escola. É um modelo que une alimentação saudável, agricultura familiar e políticas públicas. Uma experiência brasileira que desperta o interesse de outros países, como a Etiópia. Como lembrou a coordenadora-geral do Programa Nacional de Alimentação Escolar, Karine Santos.
4: O Brasil coopera com muitos países. Faz parte da programação dessa missão de receber a delegação da Etiópia, demonstrar como isso é levado a efeito até que esse alimento chegue de fato no prato dos nossos estudantes.
3: A visita integra a parceria de cooperação entre Brasil e Etiópia voltada ao intercâmbio de experiências sobre alimentação escolar. Analista de projetos da Agência Brasileira de Cooperação, Paola Barbieri, falou como funciona essa cooperação entre os dois países.
5: O Programa de Alimentação Escolar Brasileiro já tem 70 anos, né, de existência e, assim, pelas inovações que o programa traz, os países, eles têm muito interesse em conhecer como ele é organizado, né, como ele é operado.
3: Numa escola do Distrito Federal, a delegação da Etiópia pôde acompanhar o resultado desse trabalho na prática. Parte dos alimentos servidos nas escolas públicas vem diretamente da agricultura familiar. A produção passa pelas cooperativas e segue para as unidades de ensino, como garante o presidente da cooperativa, Anaildo Porfírio da Silva.
6: A nossa cooperativa associação hoje já tem 72 escolas. Então isso ajuda demais o agricultor.
3: O agricultor familiar José Ailton Alves diz que sente satisfação por ter o seu trabalho reconhecido internacionalmente.
7: A gente se sente honrado e gratificado, porque a gente está vendo que o nosso trabalho está sendo visto.
3: Os alimentos produzidos por agricultores familiares, como José Ailton, chegam a milhões de estudantes, como Otaviana Esteves de Deus, de 11 anos.
8: Muito legal essa hora que a gente reúne todo mundo aqui na mesa para comer, conversar, um alimento saudável também. Muito delicioso.
3: A merendeira Dilma Costa conta que o sucesso é garantido.
9: Hoje é estrogonofe, hoje vai ser uma loucura, eles vão comer assim, sempre repetem, né?
3: A cooperação Brasil-Etiópia é coordenada pela Agência Brasileira de Cooperação, pelo Fundo Nacional de Desenvolvimento da Educação e conta com o suporte de agências das Nações Unidas. Reportagem Cleide Lopes.
10: E essas foram as notícias do governo federal.
2: Fique agora com as notícias do Poder Judiciário e do Congresso Nacional. Uma boa noite.
10: Boa noite para você e até amanhã.
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13: Centro de Estudos Constitucionais do Supremo Tribunal Federal prorroga prazo de inscrições para audiência acadêmica em Belém, no Pará.
14: Relatório do CNJ aponta que medidas protetivas chegam rápido, mas não bastam contra feminicídios.
15: STJ mantém condenação de suposto membro do PCC.

0: mais de 87 anos de prisão.
1: Boa noite, eu sou o Arthur Filho.
0: E eu sou Walter Lima.
1: O Centro de Estudos Constitucionais do Supremo Tribunal Federal prorrogou para 16 de agosto o prazo de inscrições para participação na terceira audiência acadêmica regional do projeto O Ensino do Direito Constitucional no Século XXI, Panorama e Perspectivas.
0: O evento será realizado no próximo dia 28 no Instituto de Ciências Jurídicas da Universidade Federal do Pará.
1: As instituições interessadas em fazer exposição oral devem realizar a inscrição por meio de formulário com envio de resumo escrito até 4 mil caracteres.
0: As manifestações devem ter caráter constitucional e poderão abordar um ou mais dos eixos temáticos definidos pelo Centro de Estudos Constitucionais do Supremo Tribunal Federal.
1: Pesquisa apresentada pelo Conselho Nacional de Justiça revela que o sistema de justiça tem concedido com rapidez medidas protetivas de urgência.
0: Mas os dados revelam que ainda é um desafio combater o feminicídio. Fernanda Porto.
2: 53% das medidas protetivas de urgência são concedidas no mesmo dia em que a mulher faz a solicitação. Mas a ação ainda não é suficiente para evitar casos de feminicídios, já que em 57,6% dos casos, as vítimas tinham medidas protetivas vigentes. Os dados são da pesquisa Feminicídio e Medidas Protetivas de Urgência, publicada pelo Conselho Nacional de Justiça. O levantamento foi feito com base em mais de 10 mil inquéritos iniciados e ações penais de primeiro grau ajuizadas entre os anos de 2024 e 2025. Do grupo analisado, 3.449 vítimas, ou seja, duas a cada três mulheres, não tinham medida contra o réu. Já outras 1.669 tinham medida protetiva, o que corresponde a uma a cada três vítimas.
1: Superior Tribunal de Justiça mantém condenação de mais de 87 anos de prisão a suposto integrante do PCC.
0: A decisão é da desembargadora convocada Nilsone de Freitas. Repórter Fátima Uchoa.
3: O réu foi condenado por participação em organização criminosa armada, 5 homicídios qualificados e ocultação de cadáver. Entre as vítimas está uma escrivã da Polícia Civil de São Paulo. Segundo o Ministério Público, o réu é integrante do primeiro comando da capital, o PCC. A defesa pretendia anular a condenação pelo Tribunal do Júri e obter novo julgamento, mas o Tribunal de Justiça de São Paulo negou a apelação, sob o fundamento de que a decisão dos jurados tinha amparo em provas. No STJ, ao analisar o pedido, Nilsone de Freitas destacou que o habeas corpus serve para proteger o direito de locomoção diante de ilegalidade ou abuso de poder, não sendo cabível para rediscutir condenações quando não há flagrante ilegalidade.
1: Justiça Federal suspende reintegração de posse em área disputada por assentados e indígenas pataxós na Bahia.
0: Com a decisão, a ordem de reintegração de posse em favor do INCRA fica sem efeito até um novo julgamento, que só deve ocorrer após produção de prova técnica. Sabrine Menezes.
4: No recurso, o MPF sustentou que os direitos territoriais dos povos indígenas são originários e reconhecidos pela Constituição Federal. Com a decisão, o processo de reintegração de posse do lote 77A, localizado no projeto Assentamento Cumuru-Xatiba, em Prado, na Bahia, deve passar por uma nova perícia para verificar se a área faz parte da terra indígena Comexatibá, do povo pataxó. Em caso de confirmação, os assentados têm direito à indenização e à eventual realocação para outro projeto de reforma agrária.
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1: A você, uma boa noite.
0: E até amanhã.
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7: Eu sou Paula Groba.
8: E eu sou Humberto Pinheiro.
7: E estes são os destaques de hoje do Jornal do Senado, que começa agora.
8: Vai à sanção programa de incentivos à produção nacional de fertilizantes.
7: Avança projeto que define implementação do novo piso salarial nacional para médicos e cirurgiões dentistas.
8: Estatuto do Aprendiz segue para plenário com urgência.
7: Boa noite.
8: Boa noite.
7: Apesar de ser uma das maiores potências mundiais de produção de alimentos, o Brasil ainda depende fortemente de fertilizantes importados para manter a produção agrícola.
8: Para reduzir essa dependência, o Senado aprovou hoje e encaminhou para a sanção presidencial o projeto que cria um programa de incentivo à produção nacional de fertilizantes. A proposta busca aumentar a oferta do insumo produzido no país, reduzir os custos para o agronegócio e, com isso, ajudar a baratear a produção de alimentos. A reportagem é de Alexandre Campos.
9: A principal mudança feita pelos deputados federais aprovada pelos senadores é a autorização para o repasse de recursos do orçamento ao BNDES para abrir linha de crédito para investimentos na produção de fertilizantes e matérias-primas, remineralizadores, bioinsumos e biofertilizantes. O dinheiro poderá financiar plantas industriais, atividades de pesquisa e infraestrutura de integração de polos logísticos. Relatora do projeto, a senadora Tereza Cristina, do PP de Mato Grosso do Sul, lembrou que apesar de ser uma potência agrícola, o Brasil continua dependente da importação de fertilizantes.
10: Em 50 anos nós revolucionamos a agricultura e a produção brasileira. E hoje, este ano, a gente deve passar os Estados Unidos como maiores exportadores de grãos do mundo. E nós vamos fazer essa façanha com terras pobres, presidente, que precisam de fertilizantes. Então é uma loucura a gente não ter até hoje um Profert da vida.
9: O texto aprovado, que segue para a sanção presidencial, confere ao Conselho Nacional de Fertilizantes e Nutrição de Plantas a atribuição de avaliar a cada 2 anos a efetividade do programa e definir a mistura mínima obrigatória de fertilizantes nacionais aos comercializados em território brasileiro.
7: E a Comissão de Orçamento aprovou a abertura de créditos extraordinários à União para socorrer vítimas de desastres naturais e para agências reguladoras.
8: Relatora da proposta, a senadora Tereza Cristina defendeu que o instrumento da abertura de crédito seja evitado com mais planejamento. Repórter Raíssa Abreu.
11: A medida provisória aprovada destina R$305 milhões ao socorro de vítimas de desastres naturais, como secas e enchentes, em diversos pontos do país. A relatora, senadora Tereza Cristina, do PP de Mato Grosso do Sul, votou pela aprovação da medida, mas reforçou que o crédito extraordinário só deve ser usado em casos excepcionais.
12: Um país que estação após estação precisa correr para socorrer aquilo que poderia ter prevenido, não enfrenta um problema de imprevisibilidade, enfrenta um problema de planejamento.
11: A comissão também aprovou um projeto de abertura de crédito de R$24 milhões para reforçar o orçamento das agências reguladoras.
7: Médicos e cirurgiões dentistas podem ter piso salarial de mais de R$13 mil para 20 horas semanais, mas a implementação será gradual ao longo de 3 anos.
8: Foi o que aprovou nesta terça-feira a Comissão de Assuntos Econômicos. Pelo texto aprovado, o piso será implementado em 3 etapas. As informações com a repórter Marcela Cunha.
13: O projeto estabelece piso salarial de R$13.662 para médicos e cirurgiões dentistas que trabalham 20 horas por semana. O novo valor de referência vale tanto para o setor público quanto para o privado e deverá ser reajustado anualmente. A proposta também aumenta para 50% o adicional pelo trabalho noturno e mantém nesse percentual a remuneração das horas extras. O texto já havia sido aprovado pela Comissão de Assuntos Econômicos e de Assuntos Sociais, mas recebeu recurso para votar votação pelo plenário. Foram apresentadas 4 emendas e, por isso, o projeto voltou à CAI. O relator, senador Nelsinho Trade, do PSD do Mato Grosso do Sul, aceitou apenas a emenda que prevê a implantação gradual do novo piso. 40% do valor no primeiro ano, 70% no segundo e 100% a partir do terceiro.
14: A transição confere tempo de adaptação aos empregadores, tanto do setor privado quanto do setor público, e mitiga eventuais impactos negativos sobre o mercado de trabalho.
13: O projeto segue para análise da Comissão de Assuntos Sociais e depois para votação no plenário do Senado.
7: O Senado pode analisar propostas que reduzem o número de dias letivos nos calendários escolares.
8: As ideias foram apresentadas por cidadãos e serão analisadas pela Comissão de Direitos Humanos e Legislação Participativa. Se aprovadas, poderão ser transformadas em projetos de lei. Repórter Herman Kulitz.
15: As iniciativas foram apresentadas por cidadãos pelo portal E-Cidadania. Como receberam mais de 20 mil apoios, se tornaram sugestões e legislativas. Agora, a Comissão de Direitos Humanos e Legislação Participativa vai decidir se elas serão transformadas em projeto de lei. André Camargo, autor de uma das propostas, explicou que antigamente o calendário escolar era de 180 dias e não vê prejuízo no retorno a essa quantidade.
16: As 800 horas vão permanecer, né? A carga horária de trabalho vai se manter. O que vai diminuir é a quantidade de dias letivos para a gente poder se organizar, se reorganizar e tentar ver uma nova saída.
15: Os autores alegam benefícios tanto para os professores, favorecendo a formação continuada e a melhora na qualidade de vida no trabalho, quanto para os alunos, que poderão ter um ano letivo mais dinâmico e focado em um ensino mais eficiente, podendo até diminuir a evasão escolar.
7: E avançou no Senado o Estatuto do Aprendiz, novo marco legal para programas de aprendizagem com regras de contratação de adolescentes e jovens entre 14 e 24 anos, além de pessoas com deficiência em qualquer idade.
8: O texto aprovado pela Comissão de Assuntos Sociais, sem modificações, seguiu com pedido de urgência para votação no plenário do Senado. Repórter Marcela Diniz.
17: O contrato terá duração de 2 anos, podendo ser prorrogado por mais um, e a jornada poderá chegar a 8 horas diárias para quem já concluiu a educação básica. A proposta garante direitos como vale-transporte, férias no mesmo período do recesso escolar para menores de 18 anos e estabilidade para gestantes. O texto mantém a obrigatoriedade de contratação de aprendizes por empresas de médio e grande porte nos mesmos percentuais de hoje, mínimo de 5% e máximo de 15%, de acordo com o número de trabalhadores. Micro e pequenos negócios continuarão com contratação facultativa. Para quem não cumprir a cota, o texto prevê multa de R$3.000 por aprendiz não contratado. Em caso de reincidência ou embaraço à fiscalização, o valor dobra. O texto aprovado pelos senadores é o mesmo que veio da Câmara. 5 emendas de plenário foram rejeitadas na Comissão de Assuntos Sociais. Entre elas, a que transferia para negociação coletiva regras sobre aprendizagem. O senador Flávio Arnes, do PSB paranaense, lembrou que já existe decisão do STF proibindo esse tipo de acordo quando o que está em questão são direitos de adolescentes.
18: Não se pode discutir mais vagas ou menos vagas. E já existe o tema 1046, que afastou expressamente das políticas de inclusão de aprendizes a negociação coletiva. A empresa pode alocar aprendizes em outros tomadores de serviço, públicos ou privados. Então, várias alternativas foram criadas para se ultrapassar o problema de eventualmente uma empresa não poder contratar.
17: A aprovação no Senado é o último passo da análise da proposta no Congresso. Mas para virar lei, ela ainda precisa ser sancionada pelo presidente da República.
7: E o senador Paulo Paim, do PT do Rio Grande do Sul, reafirmou o apoio à redução da jornada para 40 horas semanais, sem redução de salário. Segundo ele, mais de 80% dos brasileiros apoiam o fim da escala 6x1.
8: Paim também citou estudos que apontam a possibilidade de criação de 4,5 milhões de novos empregos com a medida. Ao destacar que a proposta já recebeu o aval dos deputados, o senador defendeu que a PEC seja colocada em votação no Senado.
19: Não estamos diante de uma pauta de esquerda ou de direita, de centro ou do governo ou da oposição. Estamos diante de uma pauta dos brasileiros, das famílias brasileiras.
8: edição de Paula Groba e trabalhos técnicos de Eliseu Caires. O Jornal do Senado fica por aqui. Acompanhe agora as notícias da Câmara dos Deputados. Boa noite.
7: Boa noite e até amanhã.
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20: Comissões declaram nulo casamento de menores de 16 anos de idade.
21: Propostas aumentam o acesso da população às canetas emagrecedoras.
20: Lei votada pelos parlamentares amplia o uso do FGTS por filantrópicas.
22: Boa noite. Uma nova lei mantém até 2030 a autorização para que instituições filantrópicas de saúde utilizem recursos do FGTS, a partir de projeto que passou pela análise dos deputados. Quem explica é a repórter Maria Neves.
23: Já está em vigor a lei que prorroga até 2030 o prazo para que hospitais filantrópicos utilizem recursos do Fundo de Garantia do Tempo de Serviço, o FGTS. Entre 2019 e 2022, a legislação permitia a essas instituições de saúde sem fins lucrativos aplicarem verbas do FGTS, mas a autorização não foi prorrogada. A norma sancionada agora foi apresentada pelo deputado Paulo Pimenta, do PT do Rio Grande do Sul, ainda este ano. O parlamentar apenas recuperou o texto de uma medida provisória do Executivo, que perdeu a validade porque não foi votada pelo Congresso. Ao defender a aprovação do então projeto de lei no plenário da Câmara, o deputado Pompeu de Matos, do PDT do Rio Grande do Sul, ressaltou que a proposta vai beneficiar especialmente as Santas Casas.
24: É uma retomada de uma possibilidade que tinham as Santas Casas de se socorrer do Fundo de Garantia por Tempo de Serviço para suprir as dívidas que têm de financiamento. Segundo constam, as próprias Santas Casas já declararam que há uma dívida em torno de 10 bilhões e existe recurso no Fundo de Garantia destas Santas Casas que pode ser lançado mão.
23: O governo estima que a utilização de verbas do FGTS pode reduzir os encargos financeiros das entidades filantrópicas de patamares próximos a 18% ao ano para cerca de 12% ao ano. Para serem consideradas filantrópicas, as instituições devem destinar pelo menos 60% dos atendimentos ao Sistema Único de Saúde, de forma gratuita para a população. Os empréstimos com recursos do Fundo de Garantia vão beneficiar também instituições sem fins lucrativos que atuem no campo para auxiliar pessoas com deficiência e que participem de forma complementar do SUS. Na Câmara, o texto foi aprovado em 7 de julho e logo em seguida, no dia 15 do mesmo mês, os senadores também acolheram o projeto. Da Rádio Câmara de Brasília, Maria Neves.
20: Projeto de Ribamar Silva, do Podemos de São Paulo, atualiza as regras de rotulagem de alimentos. A proposta prevê informações nutricionais mais claras e acessíveis para orientar os consumidores na escolha de produtos.
22: De acordo com o texto de Ribamar Silva, a regulamentação deve estabelecer critérios para destacar o teor de açúcares, sódios, gorduras e outros componentes de interesse para a saúde. O projeto também prevê recursos de acessibilidade, como o sistema Braille e ferramentas digitais para pessoas com deficiência.
5: Saúde.
20: Projetos em discussão na Câmara querem aumentar acesso da população às chamadas canetas emagrecedoras. A repórter Mônica Tati tem os detalhes.
25: 60% dos brasileiros estão obesos ou acima do peso, segundo dados divulgados pelo Ministério da Saúde. Dessas pessoas, um quarto já é considerada obesa. A obesidade geralmente acarreta doenças crônicas, como hipertensão, diabetes e problemas cardiovasculares. São necessárias várias medidas para evitar a condição, como boa alimentação e a prática de exercícios físicos. Mas o uso de substâncias presentes nas chamadas canetas emagrecedoras tem se mostrado eficaz para reduzir o peso corporal e ajudar no controle da obesidade. Para tentar controlar os danos, deputados apresentaram projetos para aumentar o acesso da população a esse tipo de tratamento. O deputado Mário Eringer, do PDT de Minas Gerais, apresentou o projeto de lei que declara de interesse público os medicamentos Monjaro e Zepbound, que utilizam como princípio ativo a tirzepatida. A medida permite que o governo utilize o mecanismo de licença compulsória da propriedade industrial, popularmente conhecido como quebra de patente.
0: A quebra da patente propicia que outras empresas, aumenta a concorrência, possam fabricar esse medicamento, a tirzepatida, e atingir o maior número de pessoas, porque haverá com certeza uma redução do preço. Hoje, o preço do Monjaro e do Zepbound é muito caro, impossibilita qualquer pessoa de classe média alta até, de usar esse medicamento, porque o preço é muito alto. E os benefícios são tão grandes que isso é vantagem para a saúde pública de uma maneira geral.
25: Já o deputado Damião Feliciano, do União da Paraíba, apresentou o projeto que exige a oferta de liraglutida, que tem o nome comercial de Saxenda, e a semaglutida, conhecida por Wegov ou Ozempic, pelo SUS, o Sistema Único de Saúde. Segundo Damião Feliciano, esses dois medicamentos são reconhecidos mundialmente como eficazes no tratamento da obesidade, mas o preço é uma barreira para a população mais carente. Segundo a Anvisa, a liraglutida auxilia no controle crônico de peso em associação a uma dieta baixa em calorias e ao aumento de exercícios físicos. A semaglutida, por sua vez, é mais uma opção para o tratamento do diabetes mellitus tipo 2. Os projetos que pretendem facilitar o acesso da população às canetas emagrecedoras estão em diferentes fases de apreciação na Câmara dos Deputados. Da Rádio Câmara de Brasília, Mônica Tati.
1: Trabalho.
22: Sidney Leite, do PSD do Amazonas, pondera que o texto da PEC do fim da escala 6x1 deve contemplar os interesses tanto dos empresários quanto dos trabalhadores. Ele afirma que a redução da jornada vai garantir mais tempo de convivência familiar para os brasileiros.
2: É importante que se compreenda que nós temos um segmento para quem empreende nesse país, o comércio e os serviços. Há necessidade que nesse relatório que nós vamos aprovar, contemple esses setores, que são setores que muitas vezes não conseguem manter o trabalhador na formalidade, tendo em vista os altos custos dos encargos sociais. Mas isso não deve ser fator para que aqui no Parlamento nós possamos avançar e dar fim a essa escala e que homens e mulheres possam ter o direito de conviver com a família, direito ao lazer, direito ao estudo e, com isso, ter uma qualidade de vida melhor.
3: Sidney Leite lembra que a escala 5x2 já existe em áreas como o serviço público, o setor financeiro e parte da indústria. O parlamentar acredita que o fim da escala 6x1 vai contribuir para a redução do adoecimento dos trabalhadores e para o aumento da produtividade no ambiente profissional.
1: Economia.
22: Luiz Erondino, do PSOL de São Paulo, é uma das autoras do projeto que cria o Sistema Nacional de Transparência e Monitoramento de Preços de Combustíveis. A proposta prevê um portal público para consulta em tempo real dos preços praticados em postos de todo o país.
3: Luiz Erundina sugere que distribuidoras e revendedores informem a ANP dados sobre preços, custos e volumes comercializados. Ela acrescenta que o texto estabelece mecanismos para identificar variações abusivas de preços, além de estabelecer sanções administrativas.
1: Ciência e tecnologia.
22: Lucas Ramos, do PSB de Pernambuco, propõe discutir a criação da CID Digital, uma contribuição sobre as receitas obtidas por plataformas digitais com a prestação ou intermediação de serviços. A medida busca estabelecer uma nova forma de tributação para o setor.
3: Lucas Ramos destaca que a proposta divide opiniões e que, por isso, precisa ser debatida. Enquanto os defensores apontam a necessidade de ampliar a tributação, empresas afirmam que já recolhem diferentes impostos e alertam para o risco de aumento de custos e repasse ao consumidor.
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9: Direitos Humanos.
22: A Câmara aprovou o projeto que declara nulo o casamento de menores de 16 anos de idade. A repórter Paula Bittar acompanhou a votação.
10: A Comissão de Constituição e Justiça da Câmara aprovou uma proposta que declara a nulidade em qualquer caso do casamento de pessoas que não atingiram 16 anos de idade, a chamada idade núbil. O texto aprovado exclui artigos do Código Civil que prevêem a possibilidade de casamento antes da idade núbil, como em caso de gravidez, ou estabelecem regras e prazos para confirmação ou anulação desses casamentos. A relatora na CCJ, a deputada Ana Paula Lima, do PT de Santa Catarina, apresentou um parecer favorável a esse projeto da deputada Laura Carneiro, do PSD do Rio de Janeiro, mas rejeitou um outro do deputado doutor Fernando Máximo, do PL de Rondônia, que pretendia facilitar o casamento de quem atingiu 16 anos com a assinatura de um dos pais ou responsáveis. Atualmente, a lei exige a assinatura de ambos os pais ou representantes legais nesses casos. Ana Paula Lima também destacou que a vedação do casamento de menores de 16 anos encontra respaldo constitucional na proteção à infância e à juventude.
11: A aprovação do meu parecer pela Comissão de Constituição e Justiça, que torna nulo o casamento antes dos 16 anos, não é só um detalhe jurídico, é a Câmara Federal dizendo com todas as letras que esse tipo de casamento nunca deveria ter existido. Uma criança e adolescente ser empurrada para dentro de um casamento significa abandono escolar, gravidez precoce e muitas vezes violência escondida dentro de casa. Fecharmos as brechas que ainda restam na nossa legislação é proteger meninas que sozinhas não teriam como se defender.
10: A proposta que declara a nulidade em qualquer caso do casamento de pessoas que não atingiram 16 anos de idade já pode seguir para a análise do Senado, a menos que haja recurso para votação antes pelo plenário da Câmara. Da Rádio Câmara, de Brasília, Paula Bittar.
9: Transportes.
20: Júlio Lopes, do PP do Rio de Janeiro, apoia projeto que estabelece o transporte público gratuito como um direito universal no país. Na opinião do parlamentar, a tarifa zero estimula o comércio e já é uma realidade bem sucedida em diversas cidades.
12: Essa é uma ideia disruptiva, uma ideia nova, uma ideia importante, porque muitos países do mundo já estão começando essas experiências, assim como no Brasil. Nós já temos várias cidades no Brasil, mais de 14 cidades brasileiras, onde o transporte é gratuito e gera um movimento enorme na economia, porque você usa o transporte não só para ir trabalhar, mas também para se divertir, para ir cuidar da sua saúde, para cuidar da vida médica, clínica dos seus filhos também, enfim. O transporte gratuito gera um movimento enorme na economia.
22: Júlio Lopes reconhece os desafios para garantir o financiamento da medida, mas acredita que a criação de fontes permanentes de recursos e o uso de matrizes energéticas mais baratas, como o gás natural, podem garantir a mobilidade gratuita sem distinção de segmentos da população.
20: Proposta de Chico Alencar, do PSOL do Rio de Janeiro, prevê passe livre em todos os transportes públicos do país para pessoas com deficiência e doenças crônicas. A ideia, segundo o deputado, é garantir mobilidade e ampliar o acesso a um direito básico.
22: Chico Alencar lembra que pessoas com deficiência e doenças crônicas enfrentam limitações específicas e que, por isso, precisam de tratamento diferenciado no acesso ao transporte. Ele acrescenta ainda que é dever do poder público atender ao interesse coletivo e garantir a inclusão.
14: Então, esse passe livre em todos os transportes coletivos para o portador de doença crônica ou de deficiência é, na verdade, o cumprimento de um direito que a gente quer ver assegurado. É bom lembrar que os serviços de transporte público são uma concessão do poder público e as empresas concessionárias têm que se submeter à legislação mais geral, que é, por definição, voltada para o bem comum.
9: Desenvolvimento Regional.
3: Dorinaldo Malafaia, do PDT do Amapá, é relator de projeto que concede a Macapá o título de Capital Nacional do Meio do Mundo. A proposta destaca que a cidade é a única capital brasileira cortada pela linha do Equador, onde o equinócio pode ser observado duas vezes ao ano, em março e setembro.
22: Dorinaldo Malafaia deu parecer favorável à iniciativa, ressaltando a importância do reconhecimento para a identidade local. Ele aponta que a homenagem pode fortalecer o turismo de Macapá por valorizar atrações ligadas à linha do Equador, como o Parque Meio do Mundo.
3: Projeto de Márcio Neiser, do Solidariedade, transforma o festejo do Santuário Diocesano Nossa Senhora do Coco da Aparecida, em Loreto, no Maranhão, em manifestação da cultura nacional. A celebração é realizada anualmente entre os dias 6 e 15 de agosto.
22: De acordo com Márcio Neiser, o festejo reúne milhares de romeiros de diferentes regiões do país e representa uma tradição centenária da população maranhense. Na visão do deputado, a proposta valoriza o patrimônio cultural e incentiva o turismo e o desenvolvimento local.
1: Comissões.
3: Rui Carneiro, do Podemos da Paraíba, apresentou projeto que institui a Política Nacional de Integridade Pública e Governança Preventiva. O deputado explica que a proposta fortalece os mecanismos de prevenção de irregularidades, transparência e eficiência na administração pública.
22: Entre as medidas previstas no projeto de Rui Carneiro estão a obrigatoriedade de programas de integridade nos órgãos públicos, com códigos de ética, canais de denúncia e capacitação de servidores. O texto também cria órgão destinado a produzir inteligência, identificar riscos e apoiar os órgãos de controle.
1: Justiça.
3: Projeto de Beto Pereira, do Republicanos de Mato Grosso do Sul, define os critérios para caracterizar o notável saber jurídico exigido para a indicação de ministros dos tribunais superiores e desembargadores. Entre os parâmetros sugeridos estão atuação no magistério e produção científica.
22: Beto Pereira também defende que a titulação de doutor em direito e o recebimento de premiações na área jurídica sejam considerados para as nomeações. Na visão dele, a medida dá mais objetividade ao conceito previsto na Constituição e reduz interpretações subjetivas no processo de indicação.
1: Segurança Pública.
3: Sancionadas pelo Poder Executivo, propostas discutidas na Câmara ampliam a proteção às mulheres.
22: Deputadas apontam avanços com as novas leis do Pix Pensão e de divulgação do Ligue 180, segundo ressalta o repórter José Carlos Oliveira.
13: Deputadas participaram da cerimônia de sanção das novas leis do Pix Pensão e de divulgação do Ligue 180 e apontaram avanços no Pacto Nacional dos Três Poderes contra o Feminicídio. A lei que obriga o poder público a divulgar o telefone exclusivo de denúncia de violência contra a mulher em locais públicos e privados de grande circulação surgiu de proposta da deputada Laura Carneiro, do PSD do Rio de Janeiro. Relatora do texto na Câmara, a deputada Camila Jara, do PT do Mato Grosso do Sul, destacou os esforços de fortalecer do Ligue 180, criado em 2005.
15: E o 180 tinha sofrido um completo desmonte. As mulheres ligavam e eram encaminhadas para qualquer lugar e eram muitas vezes revitimadas. Quando a deputada Laura faz esse projeto para que os estados divulguem o 180, é uma maneira da gente estar ampliando e garantindo que ele funcione.
13: Já a lei do chamado Pix Pensão altera o Código de Processo Civil para instituir a transferência automática de pensão alimentícia. O texto surgiu de proposta da deputada Tabata Amaral, do PSB de São Paulo, com a intenção de reverter o atual quadro de 650 mil processos judiciais por falta de pagamento de pensão alimentícia, muitos deles relativos a homens de classes média e alta.
16: São 11 milhões de mães solo no nosso Brasil. Quase 2 milhões de crianças que não têm o nome do pai na certidão de nascimento. E aquilo que a gente tem para a CLT, para o assalariado, que é o desconto da pensão, a gente vai ter para todo mundo com essa lei. Pode ser MEI, pode ser autônomo, pode trocar de emprego, pode ser empresário, pode estar na informalidade, deve uma pensão alimentícia, tem filho, vai ter que ter o depósito na conta da mãe todo mês certinho.
13: Da Rádio Câmara de Brasília, José Carlos Oliveira.
3: Projeto de Alexandre Guimarães, do MDB do Tocantins,
20: Tocantins cria a Política Nacional de Prevenção e Enfrentamento à Violência de Gênero no Ambiente Digital. Segundo o autor, o objetivo é estabelecer medidas que protejam as vítimas e responsabilizem os autores de crimes cometidos na internet.
22: Entre as medidas previstas no projeto de Alexandre Guimarães estão a criação de canais para denúncias e a remoção de conteúdos ilícitos. O texto também estabelece regras para provedores e prevê ações de educação digital e prevenção contra o uso ilegal da inteligência artificial.
20: Termina agora o Jornal Câmara dos Deputados, produzido pela Rádio Câmara, com trabalhos técnicos de Everson Urani e apresentação de Márcio Aquiles Sardi e José Carlos Andrade. Uma ótima noite para você.
22: Boa noite, a Voz do Brasil volta amanhã.
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2: Olá, muito boa noite para você em sintonia aqui conosco na Líder FM em 107,5. Você em sintonia através do rádio, você também que nos acompanha através da internet. Seja bem-vindo, muito bem-vinda à programação da Líder FM, a melhor emissora de toda a nossa região e, claro, para os melhores ouvintes. Começando agora mais uma edição do seu programa preferido das noites. É o Fim de Noite Líder no ar a partir de agora até a meia-noite com as melhores músicas, unindo o passado e o presente através da boa música. Eu, Odinei Gonçalves, na comunicação, na apresentação, lembrando que está conosco ele, Ademir Nunes, e sua competência profissional. As edições estão a cargo de Paulo Barbosa e a direção geral é de Mauro Roberto Valmorda. Seja bem-vindo, bem-vinda. O Fim de Noite está no ar.

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3: Estamos de volta por aqui com o Fim de Noite Líder, trazendo o melhor da música nacional e internacional, unindo o presente e o passado através da boa música. E você aí do outro lado do rádio também nos prestigiando, fazendo seu coraçãozinho bater mais forte. Muito obrigado, gratidão por estar conosco. Seguimos aqui com mais uma super sequência musical.

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Este é o programa Fim de Noite Líder. Estamos retornando por aqui. Mando um abraço apertado e especial. Um beijo também no coração da Roseli, nossa querida ouvinte, na audiência na Vila Rimor, sempre acompanhada do filhão Rian. E também quero aproveitar e estender os abraços para Marielle e todos os demais familiares. E a todos os nossos amigos ouvintes lá da parte alta de Joaçaba, em especial a Vila Rimor. Gratidão por estar em sintonia conosco nesta noite. Seguimos aqui, a música boa não pode parar.

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3: Este é o meu, o seu, o nosso fim de noite, o programa preferido das noites, onde a gente faz uma seleção caprichada, escolhida a dedo com as mais belas canções para os melhores ouvintes do rádio. Seguimos aqui sem muitas delongas. A boa música chega no seu rádio.

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3: Prazer estar dividindo esta noite com você. Obrigado, gratidão, viu? Obrigado por estar aqui proporcionando que a nossa noite fique muito melhor. Aonde quer que você esteja nos ouvindo, através do rádio ou da internet, de perto ou de longe, é muito bom estar aqui com você nesta noite. Seguimos aqui com mais uma super sequência musical para você.

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4: Este é o programa Fim de Noite Líder, com as melhores músicas do presente e do passado, as mais românticas, as mais apaixonadas de todos os tempos. Um alô especial também para a nossa ouvinte Juliana, que nos prestigia em Parintins. Obrigado, viu, Ju? Um abração para você e a todos aqueles que estão nos ouvindo, assim como a Juliana, nos ouvindo através da internet. Valeu demais. Seguimos aqui, trazendo mais música boa.

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3: Excelente noite, gratidão por estar aqui conosco, dividindo este momento. Muito obrigado por você que nos escolheu e também como a trilha sonora para a sua noite ficar muito melhor. Você trabalhando, você descansando, enfim, o importante é que você esteja conosco. E aqui seguimos trazendo mais música.

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4: Este é o programa Fim de Noite Líder, que traz as mais lindas canções para você que tem bom gosto musical, que pode também, inclusive, colaborar conosco participando através do nosso WhatsApp 984377826. Fique à vontade. E aqui seguimos com mais música no Fim de Noite Líder.

Este é o programa Fim de Noite, líder até a meia-noite, com as mais lindas canções, fazendo o seu coração bater mais forte. Para os apaixonados de plantão, a seleção é caprichada. A gente escolhe as melhores de todos os tempos e traz aqui para você ouvir durante as noites da Líder FM. E agora seguimos com mais música, afinal, a boa música não para aqui na Líder FM. Boa noite para você.

0: Força, rapaz.
1: Chegamos ao fim da edição de hoje, da edição do programa Fim de Noite Líder. Gratidão, obrigado por você que passou estas duas horas em companhia, em sintonia aqui conosco. O programa fica por aqui, mas volta amanhã. E claro, também quero dizer que eu fico por aqui, mas a programação da Líder continua, ela não para. É 24 horas no ar com a melhor programação para você. Vem aí a Madrugada Líder com boa música para você. Um abraço, fiquem todos com Deus e até a próxima. Tchau, tchau.
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3: Quarto dia 12 de agosto e o sertanejaço chegou. Hoje é dia nacional das artes, dia internacional da juventude. Que legal, hein? Bacana demais. Ô, gente, você tem alguma arte? Você sabe pintar? Você canta? Você, enfim, interpreta? Qual é a arte que você faz? Ou é só bagunça mesmo? Ô, gente, vamos começar com o melhor da música sertaneja no seu rádio. Eu tô chegando com tudo aqui, tem Hugo e Guilherme. Eles lançaram lá no ano de 2024 o DVD 062, que foi gravado em Goiânia, que é a capital da música sertaneja. E um dos destaques deste projeto foi a canção que a gente vai ouvir agora, Vazou na Braquiara. E fala do quê? Uma mulher que quando ouve a palavra compromisso, ó, vaza e não volta nunca mais. Vamos ouvir.
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0: Anime faz te odiar, participação de Bruno e Marrone, super romântica essa aí, com duas duplas românticas, top demais no seu rádio, voltamos já.
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0: Tudo bem por aí no Sertanejaço que tá de volta, gente? Agora o Enzo Rabelo, é, ele cantando aí, mostrando seu talento, né? A cada dia mais e mostrando que a música sempre, ela esteve nas suas veias, afinal de contas, ele tem essa genética, ele é filho do Bruno, da dupla Bruno e Marrone. Nós vamos curtir agora, Pai. Por quê?
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0: Oliver, meus braços, Thales Lessa, onde eu deixei de ser. É, as reflexões, amor. O negócio ficou aqui bem filosófico nesse bloco. Fala sério, voltamos já.
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0: Tá tudo bem por aí, meu povo? Sertanejaço volta com Fernando e Fabiano, teste de fidelidade. Que

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2: Luan dois, mais Santana, Dona com Léo Foguete, Paulina Tan, saudade de quebrar um braço. Eita, nós! Voltamos em instantes.
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2: Super quarta, meu povão. Sertanejaço tá de volta com Patrícia e Manuela. Não é fácil, não.

0: aí o somzão dos Agroboy, deve estar no rodeio, hã? A dupla Os Agroboy lançou essa pedrada aí, deve estar no rodeio, parceria com Country Beat. É uma música que mistura a dor de cotovelo com muita animação e fala de um cara que tá sofrendo porque a ex tá curtindo a festa. Quanta gente não passa por isso, né? Breno e Matheus virava cowboy e Thiago Brava dá preferência pra mim. Voltamos já!
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0: Tudo bem? Tô de volta no seu Sertanejaço com o Gustavo Moura e Rafael e o Posto de BR.

0: Henrique e Juliano, Amor dos Outros, Fred e Fabrício, Poder Que Cê Tem, Bruninho e Davi, Saudade Afogada, direto de 2018, e o nosso programa volta já já, não saia daí.
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0: Fala comigo, meu povo sertanejo, que eu tô de volta agora trazendo com o Gustavo e o João. Brincadeira. João, Gustavo e Murilo, nós vamos relembrar o sucesso que foi gravado em 2018, Lençol Dobrado, tá? A faixa fez muito sucesso na época, chegou a ficar aí no segundo lugar do Spotify Brasil. Uva.

0: Chitãozinho, Chororó, Seu Amor é Minha Estrada, João Neto e Frederico, Te Amo e ponto final e acabou. E o programa não acabou, a gente volta já.
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0: Fala comigo, tudo bem? Tô de volta por aqui com essa dupla Taeme e Thiago cantando pra gente com o Cleiton Romário, O Que Me Quebra, né? Essa música fala da dor de ver o ex feliz com um novo amor. Acontece sempre.
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0: Felipe Rodrigo gosta de rua, Gustavo Lima vagabundo, participação do Luiz Fonsi e o nosso sertanejaço tá indo pro último intervalo de hoje. Meu povo, fica com nós.
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0: Fala comigo que eu tô de volta trazendo uma super romântica aqui no nosso sertanejaço desta quarta. Tem Zezé de Camargo, Irmão da Lua, Amigo das Estrelas.

0: Paula Matos, que lançou essa música novinha aí, né? Coisa de Ex, parceria com a cantora Fly. A música faz parte do projeto Eita Resenha. E fala do quê? De não deixar pessoas do passado atrapalharem o seu relacionamento atual. É isso, ponto final. Simone Mendes, Erro Gostoso, Lucas Luco, lembra que aqui não tem nada. E o nosso sertanejaço desta quarta-feira fica por aqui. Forte abraço, valeu demais e até o próximo programa.
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4: E aí, quartou, tudo certo? Chegamos na metade da semana e com ela mais uma edição aqui do seu Raridades e os grandes sucessos internacionais que invadem a programação da número 1. Eu sou o Michael Oliveira, muito prazer. Deixa eu entrar aí no seu carro, na sua casa, no seu trabalho, onde quer que você esteja, ligado, sintonizado, conectado. Vamos pra 1987, abrindo essa edição super bem com o segundo álbum de estúdio da banda Starship. A track alcançou o primeiro lugar na Billboard Hot 100. Tô falando de Nothing.

0: Genesis, Invisible Touch, 40 anos atrás, 1986. Fechando o primeiro bloco do nosso programa, teve também Real McCoy com Another Night e o som de Starship. Fica por aí, primeiro intervalo, volto já.
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0: Bom demais saber que você segue ligado, ligado aqui na programação. Boa quarta-feira. Agora a gente vai pra 1995, com essa canção que eu tenho certeza que você dançou demais. Tá, Jana? Com Santa Maria?

0: Miss Lauryn Hill com Can't Take My Eyes Off You, 1998, que linda canção, dando um clima na programação. Agora a parceria da Mariah Carey e da boy band Boyz II Men, lançada em novembro de 95 para o álbum Daydream. A gente rolou por aqui One Sweet Day e Tajana com Santa Maria, fica por aí. Depois do intervalo tem a segunda parte.
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0: Bom demais saber que você tá ligado e ligada aqui na programação. Se você sintonizou agora, bem-vindo, bem-vinda. A gente traz mais músicas pra você e aterriza em 2005 com faixa do álbum de estreia da Gwen Stefani. Pois ela seguiu carreira solo e lançou Angel Music Baby. Em 2004, ela foi uma das músicas mais populares do ano, alcançou no top 10 na maioria das paradas musicais que entrou. Tô falando de Holla Back Girl,
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0: Que legal, Bee Gees, Too Much Heaven, 1977. 30 anos depois, teve esse sucesso bem legal do Michael Jackson, Blood on the Dance Floor. E abrimos a segunda parte com Gwen Stefani. Fica aí, última pausa.
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0: Boa quarta-feira, obrigado pela sua sintonia. Reta final do nosso Raridades. A gente confere agora o sucesso da banda Evanescence. A track atingiu a décima posição na Billboard Hot 100 com Call Me When You're Sober.
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0: Like That, How Deep Is Your Love, 1996. Linda canção, hein? Teve Three Doors Down, Loser, de 2000. E o som de Evanescence. Valeu demais pela sua sintonia, pelo seu carinho. Não desliga o rádio. Na sequência tem muito mais. Eu te vejo amanhã, quinta-feira, por aqui. Até lá.
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3: Quarto dia 12 de agosto e o sertanejaço chegou. Hoje é dia nacional das artes, dia internacional da juventude. Que legal, hein? Bacana demais. Ô, gente, você tem alguma arte? Você sabe pintar? Você canta? Você, enfim, interpreta? Qual é a arte que você faz? Ou é só bagunça mesmo? Ô, gente, vamos começar com o melhor da música sertaneja no seu rádio. Eu tô chegando com tudo aqui. Tem Hugo e Guilherme. Eles lançaram lá no ano de 2024 o DVD 062, que foi gravado em Goiânia, que é a capital da música sertaneja. E um dos destaques deste projeto foi a canção que a gente vai ouvir agora, Vazou na Braquiara. E fala do quê? Uma mulher que, quando ouve a palavra compromisso, ó, vaza. E não volta nunca mais. Vamos ouvir.
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0: Sim, Giovanni me faz te odiar, participação de Bruno e Marrone, super romântica, essa aí com duas duplas românticas, top demais no seu rádio, voltamos já.
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0: Tudo bem por aí no Sertanejaço que tá de volta, gente? Agora o Enzo Rabelo, é, ele cantando aí, mostrando seu talento, né? A cada dia mais e mostrando que a música sempre, ela esteve nas suas veias, afinal de contas, ele tem essa genética, ele é filho do Bruno, da dupla Bruno e Marrone. Nós vamos curtir agora, Pai, por quê?

0: Oliver, meus braços, Thales Lessa, onde eu deixei de ser. É, as reflexões, amor. O negócio ficou aqui bem filosófico nesse bloco. Fala sério, voltamos já.
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0: Tá tudo bem por aí, meu povo? Sertanejaço volta com Fernando e Fabiano, teste de fidelidade.
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2: Paulo e Natan, Zé Neto e Cristiano, a parceria da Peixe.

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2: Luan dois, vai. Santana, Dona, com Léo Foguete, Paulina Tan, saudade de quebrar um braço. Eita, nós! Voltamos em instantes.
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2: Super quarta, meu povão. Sertanejaço tá de volta com Patrícia e Manuela. Não é fácil, não.

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0: o somzão dos Agroboy deve estar no rodeio, hein? A dupla Os Agroboy lançou essa pedrada aí, deve estar no rodeio, parceria com Country Beat. É uma música que mistura a dor de cotovelo com muita animação e fala de um cara que tá sofrendo porque a ex tá curtindo a festa. Quanta gente não passa por isso, né? Breno e Matheus virava cowboy e Thiago Brava dá preferência pra mim. Voltamos já.
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0: Tudo bem? Tô de volta no seu Sertanejaço com o Gustavo Moura e Rafael e o Posto de BR.
3: Essa música

0: Henrique e Juliano, amor dos outros. Fred e Fabrício, poder que você tem. Bruninho e Davi, saudade afogada, direto de 2018. E o nosso programa volta já já, não saia daí.
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0: Fala comigo, meu povo sertanejo, que eu tô de volta agora trazendo com o Gustavo e o João. Brincadeira. João, Gustavo e Murilo, nós vamos relembrar o sucesso que foi gravado em 2018, Lençol Dobrado, tá? A faixa fez muito sucesso na época, chegou a ficar aí no segundo lugar do Spotify Brasil. Vai.

0: Chitãozinho, Chororó, Seu Amor é Minha Estrada, João Neto e Frederico, Te Amo e ponto final, e acabou. E o programa não acabou, a gente volta já.
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0: Fala comigo, tudo bem? Tô de volta por aqui com essa dupla Taeme e Thiago cantando pra gente com o Cleiton Romário, O Que Me Quebra, né? Essa música fala da dor de ver o ex feliz com um novo amor. Acontece sempre.
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0: Felipe Rodrigo gosta de rua, Gustavo Lima vagabundo, participação do Luiz Fonsi e o nosso sertanejaço tá indo pro último intervalo de hoje. Meu povo, fica com nós.
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1: Fala comigo que eu tô de volta trazendo uma super romântica aqui no nosso sertanejaço desta quarta. Tem Zezé de Camargo, Irmão da Lua, Amigo das Estrelas.

0: Paula Matos, que lançou essa música novinha aí, né? Coisa de Ex, parceria com a cantora Fly. A música faz parte do projeto Eita Resenha. E fala do quê? De não deixar pessoas do passado atrapalharem o seu relacionamento atual. É isso, ponto final. Simone Mendes, Erro Gostoso, Lucas Luco, lembra que aqui não tem nada. E o nosso sertanejaço desta quarta-feira fica por aqui. Forte abraço, valeu demais e até o próximo programa.
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3: E agora é hora de prestigiar grandes nomes que ajudaram a construir a história da música sertaneja. Tião Carreiro e Paraíso estão chegando por aqui com esse modão. Palavra de honra.

0: Mas com Fafá de Belém, com Nuvem de Lágrimas, pra gente fechar mais uma sequência. Segura aí, porque quando a viola fala, quem gosta do sertanejo entende, viu? Música jamais envelhece, a emoção nunca sai de moda. Daqui a pouquinho eu já volto com mais uma sequência aqui no Violada.
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1: E na nossa quarta-feira no seu rádio, que não vai faltar, é moda boa pra gente matar saudade. Tá chegando no Dia Nacional das Artes, uma sequência de canções feitas pra tocar a alma e valorizar a nossa cultura. Bruno e Marrone agora com Goiás é Mais.

0: João Mulato e Douradinho, amargurado, verdadeiro pintura em forma de música, gente. Cada voz, cada ponteio, cada história fazem da nossa música sertaneja uma arte que merece ser celebrada todo dia. Vou pro intervalo e daqui a pouquinho a gente já traz mais uma sequência.
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0: E na sua quarta-feira, a Violada continua. A estrada da saudade é longa, mas fica sempre mais bonita quando a gente viaja acompanhado de boa música, né? Agora a gente vem com o de Paulo e Paulino. O que é que eu sou sem você? Nada, nada, nada.

0: Carlos e Cristiano, Tropas e Boiadas, moda boa, hein? Com fé, com campo, com história, com sentimento. Por isso que o sertanejo raiz mora no coração do Brasil. E daqui a pouquinho o Violada continua.
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0: Tá chegando agora Carlos e Alexandre com Caça Intriga.

0: Zé Fortuna e Pitangueira com Flor do Baile. Trem gostoso de ouvir, né? Aumenta o som, não desgruda não. Rapidinho a gente faz um intervalo e daqui a pouquinho a gente já volta com mais moda boa por aqui.
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2: 5 e 6.
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0: Violada continua e agora é hora de uma sequência carregada de tradição, com vozes e canções que marcaram diferentes gerações. A gente vai começar com Cascatinha e Ana e o sucesso Índia. Música.

0: Silveira e Silveirinha, Arapuca, música que leva a gente lá pro sítio, né? Pra varanda, pra aquele cafezinho, pra roda de amigo, pra tanta lembrança boa. Violada sertaneja é assim, raiz, sentimento. E daqui a pouquinho, logo depois do intervalo, tem muito mais.
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2: 5:21.
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verdade, homens piedosos foram enviados por Deus para divulgar a sua palavra, as suas promessas e ensinos de boa conduta, a fim de que todo aquele que neles cresce tivesse força moral para se livrar do engano e do pecado, merecesse o perdão divino e passasse a viver conforme a vontade do Pai Celestial. O profeta Isaías anunciou as circunstâncias da vinda do Messias e transmitiu valiosos ensinos, tais como: buscai o Senhor enquanto se pode achar, invocai-o enquanto está perto, deixe o perverso seu mau caminho, o pecador os seus pensamentos. O salmista Davi também deixou ensinos valiosos, registrados no livro de Salmos, entre eles: lâmpada para os meus pés é a tua palavra e luz para os meus caminhos. E ensina-nos a contar os nossos dias para que alcancemos coração sábio. Ele foi o autor de cânticos de louvor, de adoração e de súplica ao Senhor Deus, tais como: cria em mim, ó Deus, um coração puro e renova dentro de mim um espírito inabalável. O profeta Moisés não vacilou diante da autoridade de um rei poderoso. Seguiu fielmente as ordens divinas e foi bem sucedido. O profeta Santo Elias não temeu a ira dos governantes de sua época e cumpriu fielmente a sua missão. O profeta Eliseu foi protegido por santos e anjos enviados por Deus Pai e superou as adversidades que dificultavam o cumprimento de sua missão. Leal e temente a Deus, o profeta Daniel deu fiel testemunho de sua fé, foi livre de acusações infundadas e revelou profecias de profundo significado. Os santos apóstolos e seus fiéis seguidores trabalharam intensamente para anunciar a doutrina de nosso Senhor Jesus Cristo aos povos de sua época e legaram grande exemplo de coragem e fé. Nosso Senhor Jesus, Maria Santíssima, a Santa Vó Rosa e o Santo Irmão Aldo, o pastor da promessa do Divino Mestre, cada um ao seu tempo, cumpriram fielmente a missão de preparar filhos e filhas para Deus Pai, atividade que nos dias presentes continuam realizando. Prezado ouvinte, medite no incomparável tesouro de fé, constituído por ensinos de valor e significado eternos, que os santos de Deus, em todos os tempos, legaram para o aperfeiçoamento espiritual de tantos quantos desejam uma vida aprovada pelo Pai Celestial, inclusive da sua pessoa.

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Ouçam a seguir um depoimento de fé enviado por carta para a sede da Igreja Apostólica. Em depoimento de fé remetido de Pato Branco, estado do Paraná, no mês de março de 2023, a senhora Luci Prestes da Marate direcionou ações de graças ao Santo Irmão Aldo, à Santa Vó Rosa, à Virgem Maria Santíssima, ao Nosso Senhor Jesus e a Deus Pai Celestial, em reconhecimento pela proteção que eles concederam para ela e sua família durante uma viagem rodoviária. No final do mês de agosto de 2022, essa senhora e duas filhas viajavam no carro conduzido pelo marido. Num trecho do percurso, o condutor perdeu o controle do veículo, que, desgovernado, saiu fora da pista de rolamento, avançou pela pista onde trafegavam veículos pesados e acabou parando no acostamento daquela rodovia, bem próximo a um despenhadeiro. Ao perceberem o perigo, marido e esposa clamaram pelo poderoso nome do Santo Irmão Aldo e foram protegidos. Eles saíram ilesos da ocorrência, que se limitou ao susto, que logo dissipou. O veículo em que viajavam não sofreu avarias. Naquele momento, não havia tráfego pesado naquela rodovia, sendo esta outra graça que receberam, pois não houve envolvimento de outros veículos naquele acontecimento. Graças ao amparo celeste, puderam prosseguir viagem sem outros incidentes, como informou a senhora Luci, que, em nome deles todos, direcionou ações de graças ao poder celestial em reconhecimento pela proteção recebida. Música.

0: Estamos apresentando a Hora Milagrosa e na sequência vai falar-lhes o pastor Rosalino Barros.
1: Apresento a minha saudação a todos os prezados ouvintes, irmãos apostólicos e internautas. No sincero desejo que as preciosas bênçãos de Deus, de Jesus, da Virgem Maria Santíssima, da Santa Vó Rosa e do Santo Profeta Irmão Aldo esteja com todos os prezados ouvintes, irmãos apostólicos e internautas. Nesta oportunidade, nós iremos meditar sobre os milagres realizados pela Santa Vó Rosa e pelo Santo Profeta Irmão Aldo. Apesar de existir muitas dificuldades neste mundo em que vivemos, é possível vivermos bem. As dificuldades que se apresentarem em nosso viver não pode impedir de sermos vencedores, mesmo estando sujeitos a dores, doenças e aflições. Mas precisamos entender que alguns cuidados básicos nos ajudam a superar os obstáculos que a vida nos impõe. Para que possamos viver bem, é preciso saber respeitar os limites de nossas forças. Isto é muito importante para prevenir doenças. E mesmo que estas venham a surgir, é preciso saber suportar e, com humildade e fé, procurar meios, como por exemplo, da medicina, para sarar ou mesmo aliviar seu sofrimento. Ou, se for da vontade de Deus, receber um milagre e obter a recuperação, lembre-se das palavras de nosso Senhor Jesus: "Vinde a mim, todos os que estáis cansados e oprimidos, e eu vos aliviarei. Tomai sobre vós o meu jugo e aprendei de mim, que sou manso e humilde de coração, e encontrareis descansos para as vossas almas." Nós temos consciência que somos dependentes de Deus e não temos o direito de exigir nada, mas com humildade e sabedoria podemos ser muito abençoado e até ter nossos dias de vida prolongado, pois o Criador nos fez para viver bem e sermos felizes. Sempre queremos ser vencedores e nunca vencido. Este sentimento é natural do ser humano e é bom que sejamos assim, olhando sempre para a frente e para o alto. Mas, no entanto, para sermos vencedores, é preciso olharmos as nossas próprias fraquezas e reconhecer as nossas dificuldades, porque só o humilde pode ser ouvido por Deus em suas orações e ser atendido em suas súplicas. O Divino Mestre, ao curar um paralítico, conhecendo seus pensamentos, disse: "Por que pensais mal em vossos corações? Pois qual é mais fácil, dizer: perdoados os teus pecados, ou dizer: levanta-te e anda? Ora, para que saibais que o Filho de Deus tem na terra autoridade para perdoar pecados", disse então ao paralítico: "Levanta-te, toma a sua cama e vai para a tua casa." Para merecer toda a proteção e receber curas e milagres, ter saúde e paz e ser vencedor, é preciso ter a alma limpa, sem pecado, reconhecer suas fraquezas, pedir perdão a Deus e amar a todos como irmãos. Portanto, nunca devemos reclamar da vida por causa de nossos problemas, pois a vida é um presente de Deus. Se não formos bem-sucedidos em alguma coisa, de alguma forma, é por nossa culpa, pois nem sempre estamos preparados para alcançarmos o objetivo que queremos. A doença surge na terra por causa do pecado e traz muito sofrimento para a humanidade. Mas se crermos em Deus e merecermos a sua proteção, podemos ser curados. Lembre-se que Jó, servo de Deus no passado, foi curado quando orava pelos seus amigos. Jesus veio a este mundo para trazer o perdão para os pecadores, vida para a alma. Salvação é também todos que possa obedecer ter saúde, ter paz e ser consolado por Jesus, pela Santa Vó Rosa e pelo Santo Profeta Irmão Aldo. Eis o que diz o profeta Isaías: verdadeiramente, ele tomou sobre si as nossas enfermidades e as nossas dores levou sobre si. E nós o reputamos por aflito, ferido de Deus e oprimido. Mas ele foi ferido por causa das nossas transgressões e moído por causa das nossas iniquidades. O castigo que nos traz a paz estava sobre ele, e pelas suas pisaduras fomos sarados. Todos nós andávamos desgarrados como ovelhas, cada um se desviava pelo seu caminho, mas o Senhor fez cair sobre ele a iniquidade de todos nós. Ele foi oprimido e afligido, mas não abriu a sua boca. Como um cordeiro, foi levado ao matadouro, e como a ovelha muda perante os seus tosqueadores, assim ele não abriu a sua boca. Se crermos em nosso Senhor Jesus e na Santa Vó Rosa, o Espírito Consolador de sua promessa, e no Santo Profeta Irmão Aldo, nada deste mundo poderá nos tirar a paz, e podemos viver bem, sermos curados e livres de todos os males. Mas é preciso ser muito humilde, confiar e esperar, pois Deus nosso Pai sabe muito bem o que precisamos. A Santa Vó Rosa, o Espírito Consolador e o profeta Santo Irmão Aldo têm realizado milagres extraordinários na vida de muita gente, pois estes santos de Deus foram formados por Jesus para representá-los com todo o poder e glória. Junto com Maria Santíssima e todos os santos de Deus, têm convencido muitas pessoas. Famílias inteiras foram beneficiadas, pois creram e aceitaram viver a doutrina que ensinamos. Viver bem, ter paz e saúde é um direito do Filho de Deus. Receber doutrina, aprender a obedecer a Jesus, pois quando prometeu o Consolador, ele disse no Evangelho de São João, capítulo 16, e versículo 7 e 8: todavia, digo-vos a verdade, que vos convém que eu vá, porque se eu não for, o Consolador não virá a vós. Mas quando eu for, vô-lo enviarei. E quando ele vier, convencerá o mundo do pecado e da justiça e do juízo. A Santa Vó Rosa e o Santo Profeta Irmão Aldo nos ensina a ser livre do pecado. E sendo liberto, recebe a proteção de anjos e santos que vêm para lhes ajudar. Creiam, prezados ouvintes, e se entregam a esta Santa de Deus. Creiam em Maria Santíssima. Creiam no Santo Profeta Irmão Aldo. Este Santo de Deus tem poder para lhes ajudar a ter paz, ter saúde e viver bem. Eu desejo muita paz a todos e que as bênçãos de Deus lhes dê saúde e muita paz. É o que eu desejo a todos os prezados ouvintes, irmãos apostólicos e internautas. Amém. Vou orar em favor de todos. Santo e querido Deus, nosso eterno Pai e nosso Criador, eu suplico as tuas preciosas bênçãos para todos os prezados ouvintes, irmãos apostólicos e internautas, que neste momento estão esperando em receber a vida para o seu espírito, saúde para o seu corpo, para que possa cumprir aqui nesta terra a sua missão, louvando, bendizendo o teu santo nome, ó Deus, nosso Pai e Criador. Eu suplico também as preciosas bênçãos de Jesus, o nosso divino e eterno Salvador, para que possa conceder saúde, paz, consolo a todos os prezados ouvintes que estão orando e confiando neste momento, esperando em receber a paz do nosso Senhor Jesus Cristo. Eu suplico as preciosas bênçãos da nossa Mãe, Virgem Maria Santíssima, para todos que estão orando e confiando com muita fé, para as mães, para as jovens que crê na missão da nossa Mãe, Virgem Maria Santíssima, que guarda, protege, ampara e consola o seu viver. Eu suplico também as preciosas bênçãos da nossa santa e querida Vó Rosa, nosso Santo Espírito Consolador, para todos os prezados ouvintes, irmãos apostólicos e internautas, que estão orando com muita fé, com muita confiança, esperando em receber saúde, paz, consolo para a sua vida, para que possam vencer. Neste momento, eu peço à Santa Vó Rosa para ungir a água e o óleo que foi colocado perto deste aparelho transmissor da nossa mensagem. Eu peço também as preciosas bênçãos do Santo Profeta Irmão Aldo para os prezados ouvintes, nossos irmãos apostólicos e todos os internautas, que ele pode guardar, proteger, conceder saúde para que possam vencerem enquanto viverem aqui nesta terra e possam ser muito abençoados por este santo profeta de Deus. Recebam, prezados ouvintes, a bênção do Pai, do Filho, do Divino Espírito Santo, da Virgem Maria, da Santa Vó Rosa e do Santo Profeta Irmão Aldo. Amém.
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4: 6 horas.
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7: Ave Maria, cheia de graça, o Senhor é convosco. Bendita sois vós entre as mulheres e bendito é o fruto do vosso ventre, Jesus. Santa Maria, Mãe de Deus, rogai por nós, pecadores, agora e na hora da nossa morte. Amém. Rogai por nós, Santa Mãe de Deus, para que sejamos dignos das promessas de Cristo nosso Senhor. Amém. E que Deus abençoe a todos. Muita paz. Gente querida, ao final da nossa reflexão, de ouvirmos a palavra de Deus, eu gostaria muito de vos abençoar. Então, o Senhor esteja convosco, Ele está no meio de nós. Por intercessão da nossa querida mãe, desça sobre cada um de vós, vossas famílias, vossos trabalhos, a bênção de Deus Todo-Poderoso, o Pai, o Filho e o Espírito Santo. Amém. A alegria do Senhor seja a vossa força.
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8: E na metade da semana a gente segue levando a vida e segue levando também você com moda boa, muita viola, muita saudade, muito modão. E agora tem Renê e Ronaldo chegando com Fonte de Desejos.

Caçule Marinheiro, fica com Deus. Que mensagem bonita essa daí também, viu? Você que tá do outro lado, fica com Deus, siga com fé. Tem uma quarta-feira abençoada e não sai daí, que já já tem as últimas de hoje.

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0: São ao Paraguai, avança em parcerias para logística no comércio. Encontro das Mulheres Cooperativistas está acontecendo em Florianópolis. Essas e outras notícias logo após a nossa mensagem cooperativista.
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0: Alô, amigos gaúchos e catarinenses. Eu sou o René Roberto e hoje é quarta-feira, edição de 12 de agosto de 2026. E essas são as notícias. Termina hoje no Costão do Santinho, em Florianópolis, o 21º Encontro Estadual de Mulheres Cooperativistas, promovido pelo Serviço Nacional de Aprendizagem do Cooperativismo no estado de Santa Catarina. O evento deste ano reúne mais de 1.200 mulheres e 48 cooperativas catarinenses. O encontro objetiva celebrar o protagonismo feminino no cooperativismo e evidenciar a força, a determinação, a união e o impacto da atuação das mulheres em suas cooperativas, famílias e comunidades. Vozes que ecoam é o tema dessa edição, que, como o nome já diz, o encontro busca dar voz e visibilidade às mulheres, valorizando suas ideias, experiências e iniciativas que reverberam nas cooperativas, nas famílias e nas comunidades. A temática também evidencia a conexão entre princípios e valores cooperativistas e a capacidade das mulheres de inspirar, transformar, liderar e contribuir para a construção de um futuro mais colaborativo, criativo e inovador. A programação conta com apresentações artísticas e culturais, palestras, momentos de integração, networking e troca de experiências, proporcionando um ambiente de aprendizado, fortalecimento de vínculos e a valorização da atuação feminina no cooperativismo catarinense. Participam do encontro, na Praia do Santinho, as cooperativas Auri Verde, Aurora Coop, Segero, Sejama, Central Ailos, Seprag, Serassá, Sebranorte, Serege, Sergal, Seral, Sergapa, Segral, Sermofu, Serpalo, Cooperativa Um, Cooperja, Cooper Juriti, Copagro, Cooper Campos, Cooperacel, Coopera, Corcel, Coopersuca, Cooperalfa, Cooper Cocal, Cooper Itaipu, Cotravale, Cooper Serra, Coopérdia, Coopervil, Cravil, Fecoagro, Frutas de Ouro, Rede Cooper, Sanjo, Sicoob Alto Vale, Sicoob Credial, Sicoob Credi Araucária, Sicoob Credialque, Sicoob Credicaru, Sicoob Credija, Sicoob Credi Itaipu, Sicoob Credi Itapiranga, Sicoob Credi Vale, Sicoob Oeste Credi, Sicoob Maxi Crédito e Sicoob Vale do Vinho. O Sicoob Credi Itapiranga promoveu mais um encontro do Núcleo Mulher Sicoob de Santa Catarina. Realizado em Itapiranga, extremo oeste de Santa Catarina, o evento reuniu participantes para uma noite de reflexão, autoconhecimento e fortalecimento feminino, conduzida pela professora Renata Bottega Becker, com a palestra Ser e Ação. Durante o encontro, foram abordados temas como saúde mental, autocuidado, autoestima, autopercepção, empatia, sororidade e os desafios enfrentados pelas mulheres na sociedade. Também foram apresentados dados sobre a violência contra a mulher e o feminismo, reforçando a importância de criar espaços seguros de diálogo, acolhimento e fortalecimento. Para a palestrante Renata, cuidar da saúde mental é um compromisso que começa em cada mulher. Afirmou, quando a mulher se percebe, reconhece seu valor e fortalece sua autoestima, ela transforma sua própria história e também influencia positivamente as pessoas ao seu redor. O autocuidado não é egoísmo, é um ato de responsabilidade consigo mesma. A gerente de comunicação e marketing do Sicoob, Grace Elisa Stein, destacou que o núcleo Mulher Sicoob vai além da realização de encontros, tornando-se um espaço de transformação. Cada momento, disse ela, é pensado para que as participantes saiam fortalecidas, reflitam sobre sua trajetória e encontrem inspiração para viver de forma mais consciente, leve e protagonista. Acreditamos que as mulheres fortalecidas transformam famílias, comunidades e toda a sociedade. Representando as nucleadas, Christine Mayer Kuntz ressaltou a importância da iniciativa. Afirmou, cada encontro nos proporciona aprendizados que levamos para a vida. Estar entre mulheres, compartilhar experiências e perceber que não estamos sozinhas, fortalece nossa caminhada e nos inspira a apoiar umas às outras. O Núcleo Mulher Sicoob integra as ações de responsabilidade social da cooperativa Sicoob Credi Itapiranga e tem como propósito promover o desenvolvimento pessoal, o protagonismo feminino e o fortalecimento de redes de apoio, contribuindo para a construção de comunidades mais humanas, cooperativas e sustentáveis. safra brasileira de milho pode superar 140 milhões de toneladas. Eis agora um comentário do mercado agrícola. Produção brasileira de milho na temporada 25-26 está estimada em cerca de 140 milhões de toneladas, portanto acima dos 138 milhões projetados pelo Departamento de Agricultura dos Estados Unidos e o USDA. A consultoria Hedgepoint Global Markets mantém viés de revisão positiva em agosto, uma vez que a segunda safra apresentou resultados favoráveis em vários estados, apesar dos problemas registrados em Goiás. A colheita está atrasada no Centro-Sul, em linha com o calendário de plantio mais tardio. Até o momento, porém, não há indícios de grandes problemas de disponibilidade no país, embora possam ocorrer desafios regionais pontuais. Os registros de embarques brasileiros para o exterior estão cerca de 1 milhão de toneladas à frente do observado no ano passado. A continuidade desse ritmo, no entanto, enfrenta um risco relevante relacionado ao Irã, maior comprador de cereal nacional em 2025, quando adquiriu aproximadamente 9 milhões de toneladas. Em 2026, as vendas ao mercado iraniano recuaram 36% até junho para 1,5 milhão de toneladas, ante 2,3 milhões no mesmo período do ano anterior. O impacto do conflito no Oriente Médio sobre esse fluxo comercial é um ponto de atenção para o segundo semestre. No milho, o destaque é a crescente força exportadora da Argentina e o risco geopolítico sobre as vendas brasileiras ao Irã, ao lado da expansão estrutural do etanol do milho como novo pilar de demanda doméstica, afirmou Luiz Fernando Roque, analista de inteligência de mercado da Hedgepoint Global Markets. E a seguir, depois da nossa mensagem cooperativista, nossa última notícia. Missão Catarinense ao Paraguai avança em parcerias para a logística no comércio. Aguardem.
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0: Muito bem, estamos aqui de retorno dos estúdios de rádio da Fecoagro em Florianópolis, capital do estado de Santa Catarina. E agora atenção para a última notícia. O governador catarinense Jorginho Melo, o presidente da Federação das Indústrias de Santa Catarina, Fiesc, empresário Gilberto Selemi, secretários de Estado e demais integrantes da comitiva catarinense, estiveram no Paraguai. O grupo foi recebido no Palácio de Los López, sede do governo paraguaio. Segundo a jornalista Estela Benetti, três temas estiveram no centro das discussões: a construção da nova ponte para integrar Santa Catarina à Argentina via Misiones e Paraguai, a chamada Rota do Milho e o uso dos portos catarinenses pelo Paraguai. Os assuntos foram tratados com o presidente interino do Paraguai, o vice-presidente Pedro Aliana, e com o ministro da Indústria e Comércio, Marco Riquelme.

0: Dados do Observatório Fiesc mostram que entre 2015 e 2025, as exportações catarinenses para o Paraguai cresceram 99,1%, chegando a US$ 445,1 milhões. Já as importações aumentaram 390,5%, alcançando US$ 464 milhões. Para Remoaldo Araldi, da corretora Granosul, de Foz do Iguaçu, Paraná, que há mais de 20 anos importa milho do Paraguai para as cooperativas catarinenses, a rota pela Argentina pode reduzir a distância, mas exige acordos. Araldi afirma que não podemos esquecer que tem peculiaridades operacionais que dificultam. Araldi defende uma aduana integrada entre Foz do Iguaçu e Puerto Iguaçu. Segundo Araldi, reduzindo o tempo de espera dos caminhões, diminui o custo do frete. E concluiu, o que precisa seria as aduanas serem mais rápidas e eficientes, a fim de liberar os caminhões carregados de milho que saem do Paraguai para entrar no Brasil. As equipes do governo de Santa Catarina e da Federação das Indústrias do Estado vão aprofundar os estudos. Um novo encontro empresarial com o Paraguai está previsto para novembro aqui em Santa Catarina. 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
8: E chegando agora o nosso último bloco, a gente encerra com mais três canções especiais da música sertaneja. Vamos abrir com Nalva Guiar e Avenida Boiadeira.

0: Insulina e Marroeiro com Rosa na Roseira pra gente fechar mais uma edição do nosso Violada. Obrigado de coração pela companhia, pela audiência. Que Deus abençoe a sua casa, a sua família, o seu trabalho, todos os seus caminhos. Eu sou o De Luca, amanhã a gente vai estar de volta com mais viola, mais saudade e mais modão daqueles que o povo gosta de cantar junto. Violada Sertaneja, forte abraço, fica com Deus e até amanhã.
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2: Erval Velho foi o município da AMOC que mais cresceu no IDEB em relação a 2023. 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O resultado é fruto do trabalho e da dedicação de professores, equipe pedagógica, direção, alunos e famílias. Essa conquista é de toda a comunidade escolar e dos ervalienses.
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9: 7 horas.
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12: Olá, bom dia. Está no ar o Líder Notícias desta quarta-feira, hoje dia 12 de agosto de 2026.
13: Na apresentação de Matheus Mitter
12: e Odinei Gonçalves,
13: central técnica de Gabriel Platal
12: e a direção geral do Mauro Roberto Valmórbida.
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13: Confira as manchetes desta edição. Inflação desacelera e fica abaixo do teto da meta.
12: Municípios de Santa Catarina têm menos de 1 mês para enviar dados do saneamento para fiscalização e captação de recursos.
13: Abertura de pequenos negócios cresce 14,7% no segundo trimestre em Santa Catarina.
12: Agosto Branco reforça alerta para prevenção e diagnóstico precoce do câncer de pulmão.
13: Novos membros do Conselho dos Direitos da Criança e do Adolescente de Joaçaba são empossados.
12: Secretaria de Agricultura de Erval adquire novos equipamentos.
13: Colégio Pequeno Príncipe de Erval do Oeste conquistou a maior nota do IDEB da região da MOC.
12: Realizada a primeira sessão do bloco desta semana na Câmara de Vereadores de Joaçaba.
13: Você confere também as informações do setor de segurança pública e do esporte.
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12: E a inflação desacelera e fica abaixo do teto da meta.
13: Os detalhes com Norberto Notari.
16: O Índice Nacional de Preços ao Consumidor Amplo, considerado a inflação oficial do país, subiu 0,7% em julho. Os dados do IPCA foram divulgados nesta terça pelo Instituto Brasileiro de Geografia Estatística, IBGE. O resultado apresenta uma desaceleração em relação a junho, quando havia sido de 0,16%. No ano, o índice acumula alta de 3,44% e nos últimos 12 meses o índice ficou em 4,44%. No mesmo período imediatamente anterior, a inflação ficou abaixo dos 4,64%. Entre os itens que contribuíram para a desaceleração está alimentos, que teve uma compensação com a redução das chuvas no mês analisado. Como explica o economista Roberto Troster.
17: Alimentos caíram assim, uma combinação de fatores. Primeiro, clima bom, né? Aumenta a safra, aumentando a safra, isso baixa preço. Lembrando que você teve muitas chuvas antes, que isso pressionou os preços para alimentos. Quer dizer, ele foi ruim antes, em maio, março, então agora foi bom. Valeu a pena.
16: O economista aposta na continuidade dos bons resultados nos próximos meses.
17: Tudo indica que a inflação, devagarinho, está convergindo para a meta. Na ata do Banco Central divulgada hoje, ele projeta para o primeiro trimestre de 2028, 3,2, quer dizer, bem perto do centro da meta. Considerando o custo fiscal da taxa de juros, é razoável prever mais uma queda de 0,25 da Selic na próxima reunião.
16: Além de alimentos, o item habitação contribuiu de forma significativa para a desaceleração do IPCA. O índice fica abaixo do teto da meta na avaliação apenas de 2026. Agência Rádio Web, produção e reportagem, Norberto Notari.
12: Obrigado, Norberto. Municípios de Santa Catarina têm menos de um mês para enviar dados de saneamento para fiscalização e captação de recursos.
13: As informações com Cadu Reis.
9: O Tribunal de Contas de Santa Catarina enviou comunicados às prefeituras dos 295 municípios catarinenses alertando para o prazo de participação no ciclo de coleta de dados do Sistema Nacional de Informações em Saneamento Básico. As administrações municipais têm até o próximo dia 3 de setembro para encaminhar as informações referentes ao ano de 2025. Vinculado ao Ministério das Cidades, o Sinisa é a principal fonte oficial para diagnóstico da situação do saneamento básico no Brasil, e a regularidade no fornecimento dos dados ao sistema é condição para a obtenção de recursos públicos junto à União. O auditor fiscal de controle externo do TCE catarinense, Emerson Garcia, ressalta.
18: A participação dos municípios é importante. O tribunal já vem realizando esse trabalho de ser um indutor para que os municípios informem seus dados ao Sinisa. E agora nós estamos numa segunda etapa de trabalhar a qualidade desses dados, a confiabilidade desses dados. Por quê? Além dos percentuais de tratamento de água, esgotamento sanitário, que nós precisamos acompanhar tendo em vista o marco legal de saneamento, o Sinisa fornece outros tipos de índices indicadores, como perda de água, possível inadimplência de alguns prestadores de serviço. E além disso, o Sinisa também é importante para a captação de recursos por parte dos titulares.
9: No âmbito do Tribunal de Contas de Santa Catarina, os dados do Sinisa são utilizados na elaboração de estudos técnicos, acompanhamento das políticas públicas de saneamento básico e disponibilização de painéis de monitoramento, como o Farol TCE. O auditor fiscal de controle externo do TCE catarinense, Emerson Garcia, explica.
18: O Farol TCE é uma ferramenta que o tribunal desenvolveu, traz diversos dados, inclusive para o controle social por parte da população. E dentro desses dados disponíveis no Farol, nós temos os aspectos relacionados ao saneamento, né? Principalmente água e esgoto. Então, a população tem condições de acompanhar a evolução da situação do seu município em termos de água, em termos de esgotamento sanitário, e faz parte, inclusive, também de uma evolução no controle, no aspecto de buscar junto ao seu gestor, ao seu prefeito, ao seu município, melhorias, soluções para que o município efetivamente alcance os 90% de esgotamento sanitário, os 99% de tratamento de água até 2033.
9: Conforme os últimos dados apresentados no Farol TCE, 89% da população de Santa Catarina recebe abastecimento de água tratada. A cobertura da rede coletora de esgoto é de cerca de 35%. De Florianópolis, da Rede de Notícias Acaerte, Cadu Reis.
12: Obrigado, Cadu. Abertura de pequenos negócios cresce 14,7% no segundo trimestre em Santa Catarina.
13: Mais detalhes com Vanessa Carini.
19: A abertura de pequenos negócios cresceu 14,7% no segundo trimestre deste ano em Santa Catarina, na comparação com o mesmo período de 2025. O levantamento do Observatório de Negócios do Sebrae de Santa Catarina mostra que foram registrados mais de 79 mil novos pequenos negócios no estado. O gerente de gestão estratégica do Sebrae de Santa Catarina, Roberto Filgraf, destaca que o crescimento vem sendo acompanhado de forma forma contínua nos últimos anos.
18: Esse crescimento dos pequenos negócios já vem ao longo dos trimestres. Então, se não é uma coisa desse segundo trimestre, né? Então, a gente faz acompanhamento aí já há alguns anos, desde 2023. Então, a gente vem trimestre a trimestre sempre superando, né, essa marca de crescimento. A gente teve, por exemplo, nesse segundo trimestre desse ano, 82.800 empresas totais abertas em Catarina. Dessas, mais de 79 mil empresas são pequenos negócios. Então, assim, representa quase 96% de todas as empresas abertas no trimestre são pequenos negócios. E esse número vem evoluído, né? Um tempo atrás era próximo de 90, foi subindo para 92. Então, o percentual de abertura de empresas sobre o totais, ela vem evoluindo ao longo do tempo, né?
19: Fiograf explica que o MEI continua sendo a principal porta de entrada para quem decide empreender e que o setor de serviços concentra a maior parte dos novos registros.
18: Dentro dos pequenos negócios, a gente separa, né, os MEIs, os MEs e as pequenas empresas, os EPPs, né, tá? E é disparado, né, como você citou aí, né, mais de 76% dos pequenos negócios são MEI. Então, é onde a pessoa experimenta o empreendedorismo. E dentro disso, né, dos pequenos negócios, o setor de serviço, ele também é o que se destaca muito. Então, de todos os pequenos negócios abertos no estado, 63%, quase 64% são pequenos negócios no setor de serviço. O segundo colocado, com 16%, é o comércio. Então, para ver como tem bastante diferença, né? Então, o empreendedor catarinense, ele acaba se lançando no mundo dos negócios através de serviços. E os serviços, eles são dos mais variados, mas o que também se destaca bastante é na questão da promoção de vendas, né? Então, o vendedor autônomo, ele é muito encontrado, né? Então, o pessoal acaba tendo o próprio negócio, né, através das vendas, né? Depois passa para a questão de serviços administrativos, a parte de logística tem crescendo muito, né? Desde do entregador do e-commerce, serviços de transporte dos mais diversificados, de pessoas. Então, ele hoje ocupa a terceira posição no número de empresas abertas recentemente, mas é o que tem mais crescido, né? Segue depois um pouquinho para a parte de obra civil, a gente tem muito no estado, né? A construção civil é muito forte.
19: De Florianópolis, para a Rede de Notícias Acaerte, Vanessa Carini.
12: Obrigado, Vanessa. E o Agosto Branco reforça alerta para prevenção e diagnóstico precoce do câncer de pulmão.
13: Mais informações com Carol Denardi.
20: O Agosto Branco é o mês de conscientização sobre um dos tipos de câncer mais incidentes e letais no mundo, o câncer de pulmão. Aqui em Santa Catarina, a estimativa do Instituto Nacional de Câncer é de mais de 2.200 novos casos da doença neste ano, sendo 1.330 aproximadamente em homens e pouco mais de 900 em mulheres. O médico patologista e coordenador do corpo clínico do Centro de Pesquisas Oncológicas, Dr. Arthur Gentili, explica por que a campanha é tão essencial.
21: O Agosto Branco nos faz retomar a ideia, né, do câncer de pulmão, que é o câncer mais letal na humanidade, independente do sexo, e para a gente lembrar principalmente dos fatores de risco, ficar atento aos sinais de alerta quando procurar ajuda e, obviamente, lembrar para quem é tabagista de encerrar o quanto antes esse hábito.
20: Além do tabagismo, existem outros fatores de risco da doença.
21: Aquele tradicionalmente todo mundo conhece, o cigarro, mas aqueles que o pessoal não liga muito no dia a dia. Por exemplo, o fumante passivo. Se você convive com uma pessoa que fuma, né, e principalmente em ambiente fechado, está sempre ao lado dessa pessoa, você é considerado um fumante passivo e seu risco é maior do que uma população que não está exposta ao cigarro. Tem aquelas situações ocupacionais, né, pessoas que trabalham com sílica. Existe também, foi proibido, mas o amianto seria mais relacionado ao mesotelioma, que é uma partezinha do pulmão chamada pleura.
20: Doutor Gentili, do CEPOM, alerta para os sintomas que merecem atenção e podem indicar a necessidade de investigação médica.
21: Os sinais nem sempre são levados em conta pela população, porque são sinais como tosse, rouquidão, perda de peso, falta de ar, mas às vezes a pessoa acredita que esteja gripada, resfriada. Então, o que ressalta desses sintomas e principalmente quando eles estão em conjunto? Uma tosse persistente, que não passa, principalmente com sangue, junto à falta de ar e perda de peso não explicada, né? A pessoa não está fazendo nenhuma dieta, nenhuma restrição alimentar, não aumentou a carga de exercício, mas começa a perder peso de forma inexplicada.
20: A campanha Agosto Branco reforça que parar de fumar, principalmente, e buscar avaliação médica diante de sintomas persistentes são medidas que podem salvar vidas. De Florianópolis, da Rede de Notícias ACAERT, Carol Denardi.
12: Obrigado, Carol. A seguir você confere. Novos membros do Conselho dos Direitos da Criança e do Adolescente de Joaçaba são empossados.
13: Secretaria de Agricultura de Erval adquire novos equipamentos.
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3: Estamos de volta com o Líder Notícias, quarta-feira, 12 de agosto de 2026.
4: A Secretaria de Agricultura de Erval do Oeste adquiriu novos equipamentos que auxiliarão no trabalho junto aos produtores rurais.
3: Conforme o secretário Gilmar Dri, são 2 novos e modernos tratores.
5: Nós estamos agora nos próximos dias recebendo inúmeros equipamentos, né? Entre os quais os outros 2 tratores, né? Que serão entregues no decorrer dessa semana ali, né? É, graças a Deus, um sonho antigo que está sendo realizado pelos nossos funcionários. E diversos outros equipamentos aí, com diversas emendas aí, que vai vir em benefício dos nossos agricultores e que serão aí uma parte utilizado na Secretaria da Agricultura e uma parte aí sendo cedido aí para os grupos dos agricultores aí que administram então esses equipamentos. Eles são de fundamental importância aí para o trabalho do dia a dia da nossa agricultura. Eu acredito que seja uma valorização e um incentivo, né, que os nossos produtores produzam ainda mais para o nosso município de Erval do Oeste.
6: Dri, esses equipamentos, a licitação obviamente foi feita antes do período eleitoral, né? Agora o recebimento do maquinário.
5: Exatamente, foi tudo feito antes do período eleitoral, né? Então agora a gente só está aguardando, né, que tem um prazo de 30 dias aí para as empresas fazerem a entrega para o município. Então foi tudo feito antecipadamente, então graças a Deus aí tudo dentro dos padrões legais aí.
6: Também a manutenção, né, de alguns outros equipamentos aqui no município.
5: Exato, nós estamos agora já praticamente aí quase na época de iniciar o plantio, né? Então nós estamos aí juntamente com os nossos colaboradores aí, né, os nossos funcionários da agricultura aí, fazendo então a revisão aí nas nossas plantadeiras, né, para quando que a gente inicia nos próximos dias a questão do plantio, né? Sabemos que esse ano nós vamos ter que ter uma certa cautela também nas previsões aí, então o agricultor vai ter que estar muito bem adequado com as suas lavouras, né, fazendo uma dessecação correta, mexer o menos possível no solo, né, para que não haja muita erosão, né? Então nós estamos aí no decorrer da semana também providenciando então essas manutenções nas nossas plantadeiras para que seja feito aí um plantio de qualidade para os nossos agricultores.
4: Dri também fala sobre a busca de orientações do produtor junto à IPAGRE.
5: Exato, existe essa preocupação e essas previsões realmente elas preocupam, né? Mas procurem, o pessoal procure assistência técnica, né? Nós também na Secretaria que estamos à disposição dos nossos agricultores ali, procurem aí organizar de forma correta o seu terreno, o seu solo aí, para que não haja aí prejuízo aí, caso venha se confirmar essas previsões, para que o agricultor não tenha então uma perda muito grande, tendo em vista já que o investimento é grande, né? Para que o pessoal faça esse plantio, então, que vão fazer de forma correta aí, com essa orientação técnica, que é muito importante aí.
6: Dri, também com relação à questão tributária, haverá um curso, como é que será feito todo esse processo junto aqui à Prefeitura?
5: Secretaria da Agricultura, com a parceria aí de outras secretarias aí também, fazendo, então, no dia 21, né, nós vamos ter aí no pavilhão ali, uma palestra ali, né, sobre justamente essa reforma tributária. É importante a participação, nós vamos fazer um chamado aos nossos agricultores que participem para que eles se adequem a essa nova sistemática. É uma parceria com o Senar aí, vão ter um palestrante específico desta área ali, totalmente gratuito para os nossos agricultores e mais interessados também. Então essa parceria é muito importante aí para que nós levamos essa informação, e o agricultor aí tem que participar e realmente levar a sério, porque isso é uma questão que automaticamente essa reforma tributária ela veio, e o agricultor precisa se adequar nesse novo sistema.
6: Será agora no mês de agosto ou mês de setembro?
5: Será dia 21 de setembro, então, e nós também vamos ter agora no mês de agosto, aproveitando a oportunidade, Matheus, mais duas etapas daquele curso. A gente já fez uma etapa do curso de soldador, e nós vamos ter mais dois grupos, né? Então, agora em agosto, no dia 17, né? 18, 19 e 20, né? São dois grupos aí, que nós vamos ter aí para os nossos agricultores. Então, devido à grande demanda, então nós vamos ter mais dois grupos desse curso também de soldador, que houve uma participação maciça também dos nossos agricultores.
3: O Conselho Municipal dos Direitos da Criança e do Adolescente Joaçaba realizou nesta quinta-feira 6 a cerimônia de posse dos novos membros que irão integrar a gestão 2026-2028.
4: O ato aconteceu no gabinete do prefeito e reuniu conselheiros titulares e suplentes indicados pelo Poder Executivo e eleitos pelas organizações da sociedade civil.
3: Instituído pela Lei Municipal número 4.606 de 2015, o Conselho é um órgão deliberativo de controle social responsável por formular, acompanhar e fiscalizar as políticas públicas de atendimento à infância e à adolescência no município.
4: Com composição paritária entre representantes do Poder Executivo e da sociedade civil, o Conselho atua na promoção, proteção e defesa dos direitos de crianças e adolescentes.
3: Vinculado ao Conselho, o Fundo Municipal da Infância e Adolescência, o FIA, é um importante instrumento para o financiamento de projetos e ações voltadas à garantia desses direitos.
4: A aplicação dos recursos é orientada e fiscalizada pelo próprio Conselho, fortalecendo a participação social e a efetividade das políticas públicas locais.
3: A Escola Pequeno Príncipe de Ervaldo Oeste conquistou a maior nota do IDEB da região da MOC.
4: O diretor do colégio, Valdecir Pereira da Silva, parabenizou toda a comunidade escolar pelo resultado.
7: É com muito carinho e reconhecimento todos os profissionais que estiveram envolvidos na construção dos resultados do IDEB de 2025, desde a educação infantil ao ensino fundamental, em especial aos nossos alunos que frequentaram as turmas do quinto ano no ano passado. Nossa escola foi destaque em nível municipal e regional pelo excelente desempenho conquistado no IDEB. No ano de 2023, obtivemos o resultado de 6.8 e na avaliação de 2025, avançamos para 7.1, demonstrando o compromisso e a dedicação de toda a comunidade escolar com a aprendizagem e o desenvolvimento dos nossos estudantes. Essa conquista é construída com trabalho em equipe, compromisso, por isso expressamos nosso sincero agradecimento a todos que fizeram parte dessa trajetória, contribuíram para que o CME Pequeno Príncipe alcançasse esse importante resultado no IDEB de 2025. A nota 7.1 representa muito mais do que um número. É o reflexo de um trabalho coletivo, marcado pelo empenho da direção, da equipe pedagógica, dos professores, da equipe da Secretaria de Educação e dos nossos alunos, e de todas as famílias que caminharam conosco e caminham diariamente. Cada esforço, cada apoio, cada gesto de colaboração foram fundamentais para essa conquista. Sabemos que a nossa caminhada já nos levou a índices ainda maiores. E isso nos motiva a continuar avançando com responsabilidade e dedicação, buscando sempre manter o melhor e melhorar nossos índices. Seguiremos firmes no propósito de oferecer uma educação de qualidade com o compromisso e amor pelo que fizemos. Parabéns a toda a comunidade escolar do CME Pequeno Príncipe. Juntos seguimos conquistando um futuro cada vez melhor.
3: A seguir, vos confere as informações do setor de segurança pública e ainda
4: realizada a primeira sessão do bloco desta semana da Câmara de Vereadores de Joaçaba.
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9: Vamos agora com as informações do setor de segurança pública com Marcos Valnei. Bom dia, Valnei.
10: Bom dia, Odinei, Matheus, ouvintes do Líder Notícias. O motorista foi preso em flagrante por embriaguez ao volante na tarde de segunda-feira, após perder o controle do veículo e colidir contra estruturas de 2 residências no bairro São José, em Três Itilhas. O impacto causou danos em um portão, em muros e em um poste. A guarnição da Polícia Militar foi acionada por volta das 16 horas para atender o acidente, momento em que constatou que o homem de 63 anos apresentava claros sinais de embriaguez. Submetido ao teste do etilômetro, o resultado apontou um índice expressivamente acima do limite legal. O condutor foi conduzido à Delegacia de Polícia Civil de Três Itilhas para responder pelo crime de trânsito. O automóvel foi liberado para remoção por meio do serviço de guincho da seguradora. Um homem de 58 anos foi socorrido na madrugada desta terça-feira, ontem, portanto, após ser agredido com golpes de facão e um pedaço de madeira no município de Salto Veloso. A ocorrência foi atendida pela Polícia Militar por volta das 4h30 do bairro Escolar. A vítima relatou aos policiais que estava na residência de um familiar quando foi

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3: De volta com Líder Notícias, quarta-feira, 12 de agosto.
4: A Câmara de Vereadores de Joaçaba realizou na noite de ontem a primeira sessão ordinária do bloco desta semana.
3: A presidente da Casa Legislativa, Jaqueline De Marco, faz uma avaliação dos assuntos que estiveram em pauta.
5: Olá, sempre uma grande satisfação poder trazer informações aí para toda a nossa comunidade. Então, discussões importantes hoje aqui na Câmara de Vereadores de Joaçaba, e a primeira delas diz respeito à questão da pasta da educação, sobre a questão da divulgação do protocolo de segurança de ações que o Executivo está realizando nas nossas escolas. Então, a gente sabe que a segurança nas escolas é prioridade e é algo que muito é cobrado pelos pais e por toda a comunidade, e a gente entende a importância de ações como essa. Então, diversas ações foram tomadas ao longo desse último período para que, de fato, as escolas estivessem mais seguras. Dentre elas, as questões de seguranças nos portões e também o monitoramento eletrônico. Então, hoje, todas as escolas do município de Joaçaba possuem esse monitoramento, o que é de extrema importância. Também foi importante um momento importante para a gente poder sugerir e cobrar avanço nessas situações, como é o caso de levar adiante a questão do monitoramento eletrônico nas áreas mais importantes do nosso município, entradas e saídas, justamente para coibir ações aí relacionadas a assaltos ou outras ações importantes, e auxiliar aí a nossa polícia nessas tarefas. Também nessa mesma linha, a gente hoje comentou aqui a situação do IDEB, né, um dado que foi divulgado no qual o nosso município infelizmente teve uma queda, e a gente vai estar buscando informações junto aí à secretaria para entender melhor essa situação. Além disso, também foi solicitado aí manutenções nas áreas, nas vias, em relação à questão das chuvas que vem prejudicando toda essa situação.

0: E eu destaco aqui a rua Frei Rogério, localizada na área central aí do nosso município, que precisa fazer toda essa manutenção aí para evitar qualquer acidente.
1: Presidente, nessa quarta-feira mais uma sessão então ordinária.
0: Exatamente, né? Nós estaremos aí tratando de temas relevantes aí para o nosso município todo e temas importantes trazidos aqui por todos os colegas, como a questão da saúde, que é um tema recorrente aqui, e também o avanço aí nas questões de manutenção nas vias do nosso interior, que é de extrema importância.
1: Um projeto dará entrada para ser votado?
0: Nós estamos aí sim com análise de projetos que o executivo deu entrada. Nós temos um projeto relacionado à questão da habitação no nosso município, o qual está aí sendo analisado para que nos próximos blocos de sessões a gente possa aí fazer a votação desses projetos importantes.
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3: Quem traz as informações esportivas é Marcos Valnei.
4: Muito bem, em disputa válida pelo retorno da Série Prata do Campeonato Catarinense, o Joaçaba Futsal enfrentou Marcílio Dias de Itajaí na noite de ontem no Centro de Eventos da UNOESC. O resultado foi de 2-1 para o adversário. O gol joaçabense foi marcado por Rodrigo Weschenfelder. O próximo compromisso é novamente pela competição estadual no sábado às 20 horas. A equipe joaçabense enfrenta a DAF Saudades na casa do adversário. Infelizmente, derrota em casa 2-1. Vamos agora falar de Série B do Campeonato Brasileiro, que teve apenas uma partida fechando a 21ª rodada, e o Avaí perdeu em casa. 1-0 para o CRB. Próxima rodada de número 22 começa na sexta-feira com o Criciúma, um dos representantes de Santa Catarina, jogando no sábado às 16 horas em casa contra o Goiás. E o Avaí vai visitar o Operário tentando a reabilitação no domingo, dia 16. Falando de Série A, rodada agora só no sábado e no domingo, né? Então nem vamos falar sobre isso aí agora, deixamos mais para frente. Pela Sul-Americana, ontem nós tivemos o Boca Juniors ganhando de 3-1 do Deportivo Recoleta. O Bolívar empatou em 1-1 com o São Paulo. E teve uma curiosidade, tá? Nesse jogo do São Paulo aí. Uma tremenda coisa esquisita, um ônibus da empresa Buses Cosmos, contratada pelo São Paulo para realizar a logística do clube na Bolívia, foi apreendido pela polícia com 86,5 quilos de maconha. O veículo estava indo buscar a delegação são paulina e já adesivado com o escudo do clube. Não houve prejuízo à programação montada pela diretoria, já que a empresa disponibilizou outro carro que fez o transporte da delegação. Que coisa, hein? Queria aproveitar o São Paulo para traficar uma maconha, então. Deu certo, não. Bom, nós teremos hoje... Cadê? Aqui, ó. Nós teremos hoje, então, Tigre contra Torque, Bragantino contra o Atlético Mineiro, jogo às 19 horas. Amanhã às 19, Santos e Macará. Amanhã também às 19, Vasco da Gama e Olímpia, Cienciano e Botafogo às 21h30 e nesta quarta-feira teremos então, na quarta-feira dia 19 só, foi adiado esse jogo, Santa Fé contra River Plate. Pela Libertadores da América, ontem o Fluminense empatou com o Independiente Rivadavia em 0-0, o Estudiantes empatou em 1-1 com a Universidade Católica. Hoje tem Platense e Coquimbo Unido, Palmeiras contra Cerro Porteño às 19, Cruzeiro e Flamengo às 21h30, Mirassol e LDU de Quito é amanhã às 19. Amanhã às 21h30, Rosário Central e Corinthians. E na terça-feira, dia 18, Tolima contra o Independiente del Valle. Apresentamos o bloco de esportes.
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3: Chegamos ao final de mais uma edição do Líder Notícias.
5: Apresentação de Odinei Gonçalves
3: e Matheus Mitter.
5: Central técnica Gabriel Platal.
3: E a direção geral de Mauro Roberto Valmórbida.
5: Mais informações em nosso portal de notícias ou a qualquer momento.
3: Na sequência você fica com o programa Manhã Líder na comunicação de Marcos Valnei.
5: E a todos um ótimo dia.
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10: E aí, meu considerado e minha considerada, como é que você tá? Tudo bem? Dá licença, deixa eu entrar aí na tua casa, no teu ambiente de trabalho, enfim, na tua vida, para que nós possamos retomar a nossa velha amizade e juntos possamos vivenciar juntos, mais uma vez, a emoção que emana do rádio.

0: Então me dá meu upa, ai, ai, de reencontro, venha cá, venha cá. Upa, ai, ai, que abraço gostoso. Bate fera, dá soquinho. Pronto, estamos devidamente cumprimentados e preparados para trocarmos energias através do rádio.
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0: Bença mãe, bença pai, bença avó, bença avô, que seja esta quarta-feira abençoada, protegida, produtiva, que você possa atravessá-la de maneira leve, sem percalços, que você possa aprender algo novo e que você possa amar aqueles que te rodeiam.
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0: Eu não vim sozinho, eu trago sempre comigo a competência profissional do meu amigo Gabriel Platão nos trabalhos técnicos. O Gabrizinho da dona Vitalina Pituco. E nós estamos prontos para mais uma vez cumprirmos a missão que o rádio nos deu. A doce missão de mexer com a tua emoção, com a tua sensibilidade, com o teu astral até o meio-dia. E me fugiu a palavra sensibilidade, eu dizia amizade, não tinha nada a ver. Então tá bom, então vamos colocar o nosso espírito de pé, no leme do barco da nossa vida, o nosso verdadeiro eu, a nossa essência divina, em sintonia com o Espírito Santo da Santíssima Trindade, e pedir proteção, inspiração e sabedoria para a nossa caminhada e para a caminhada daqueles que a gente ama. Roberto Carlos, vamos atender o pedido que foi de ontem, a gente prometeu tocar hoje, para quem que era, você lembra? Não lembra, né? Mas é a montanha. Vamos escalar a montanha com o rei?

Cada desafio é uma montanha que nos convida a subir, passo a passo, com coragem. No caminho, descobrimos uma força que muitas vezes nem sabíamos possuir. Ao alcançar o alto, olhamos para trás, para baixo e contemplamos cada batalha transformada em vitória. E então percebemos, fomos capazes de vencer a montanha porque nunca desistimos de chegar ao topo. Vamos subir a montanha juntos? A montanha das nossas dificuldades e vencer esse desafio através da nossa fé em Deus? Me passa o chimarrão.

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0: 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Vamos saber como é que tá o tempo?
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0: Sol com algumas nuvens, chove rápido durante o dia, à noite forma-se nevoeiro. Temperatura começou com 11, vai subir até 19, a sensação térmica será de 10 e de 15. Vai ficar agradável a temperatura, né? Chuva 8,7 milímetros, 97% de chance de que isso ocorra. Umidade relativa do ar 84% a 100%, vento de nordeste a 8 km por hora, rajada de vento nordeste 34 km por hora. O sol nasceu às 6h59 e vai se pôr às 18h02. A lua já é nova.
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0: Então, hoje nós temos um churrascão do Passarela de presente para um de vocês. O que é um churrascão? É um kit churrasco. Você vai receber carvão, linguiça, essas coisas aí para você fazer um churrasco, tá? Então, final de semana você pode ter um churrascão aí do Passarela de presente se você me ajudar a fazer a programação líder nessa semana que nós estamos comemorando o aniversário da rádio, tá bom? Vamos lá, quem é que tá chegando primeiro? A Pit hoje é a líder, pole position, às 5h05 ela mandou. Bom dia, Marcos Rony, Deus abençoe sempre todos nós. Põe hoje estou somando, sonando. Aba, fica com Deus.

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7: Muito obrigado pelo privilégio da tua companhia. Quem se liga com a gente a partir de agora, ótima quarta-feira. Vamos aproveitar o mês de agosto, que já está no dia 12, hein, gente? Quase metade do mês. Caramba, 4 meses e pouco aí pro final do ano. 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Vamos voltar pro WhatsApp? Deixe-me ver onde é que nós paramos aqui. Bom dia, Marcos Valnei. Quero participar do sorteio. É o Christian, do Nossa Senhora de Lourdes. Obrigadão, Christian. Bom dia, Marcos Valnei, tudo bem? Rosane Antunes, coloca eu e toda a família na bênção do padre Reginaldo Mazotti. Quero participar do sorteio, obrigado, eu que agradeço. Bom dia, meu amigo Marcos Valnei, tudo certo? É o Luciano de Vargas, estou passando aqui. Mais um dia, graças a Deus, para parabenizar e prestigiar essa programação maravilhosa e agradecer por suas mensagens que animam o nosso dia. Coloco o meu nome, o do meu filho Cauã Santiago de Vargas no sorteio. Baita abraço para ti, amigão, e uma excelente e abençoada quarta-feira para todos nós. Amém. Obrigadão, Luciano. Bom dia, Marcos Valnei. Meu nome é Daiane da Fonseca, do bairro Vila Rica. Coloca eu e toda a família na bênção do padre também no sorteio de hoje. Desejo a você uma quarta-feira muito abençoada, com muitas bênçãos e conquistas sempre. Uma ótima programação. Gostaria de ouvir a música Gustavo Mioto. Ela foi embora com o meu moletom. Oferecendo para o casal de amigos Ivo Dutra e sua esposa Natália e para todos os ouvintes que sempre estão em sintonia na Rádio Líder. Cara, mas que sacanagem, além de ir embora, ainda levou o moletom do cara e agora nesse frio, Luan Pereira e Gustavo Mioto vêm explicar essa história do moletom pra gente.

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9: 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Regressando ao WhatsApp. Bom dia, Marcos Valnei, a Franciane da entrada da Barra Verde. Gostaria de pedir oração para minha família e também para mim, pela minha saúde. Também para participar do sorteio. Muito obrigado se for atendida e uma ótima quarta-feira. Melhoras aí na sua saúde, Franciane. Bom dia.
10: Bom dia, Marcos Valnei. É que nem Iva Machado, Nossa Senhora de Fátima, coloca no sorteio se tiver. Toca a música perigosa e linda para mim. Abraço, beijos.
9: Valeu, para você também, obrigado. Bom dia.
11: Bom dia, meu amigo Marcos Onei, Aneli, coloca minha família, amigos, por todos os doentes na bênção do padre, quer participar do sorteio. E hoje toca para mim, Daniel, para ser feliz. Uma abençoada quarta-feira e fica com Deus.
9: Você também, Aneli, para toda a família, ótimo dia aí. Bom dia, Marcos Onei. Quero participar do programa e da bênção. Colocar a irmã Ivone Recalcati Machado, o gringo, os vizinhos Angelina e Valentim, que era a música Luz da Minha Vida. Um grande abraço, amigo. Valeu, fia. Obrigado. Marília Mendonça, vira homem.

0: desconfio para quem a Marília Mendonça fez essa música, Vira Homem. Tem alguma ideia, Mauro Roberto? Para quem foi essa homenagem aí? Daqui a pouco tem mais.
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1: Obrigado, obrigado pelo privilégio da tua companhia. Vamos lá, vamos lá. 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Tá bom, nenenzinho? 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Bora partir para o nosso WhatsApp novamente. Quanta gente me esperando, que coisa mais boa que o rádio me proporciona. Tudo

0: Então, com Deus, tá?
1: Amém. A senhora também, toda a família aí. Bom dia.
2: Bom dia, Marcos Valnei, tudo bem?
1: Tudo
2: Aqui é a
1: bem.
2: Marlene Ben. Gostaria de participar do sorteio, se houver. A música pode ser a próxima. Obrigado.
1: Valeu,
2: Coloca
1: Marlene.
2: eu e minha família e todo mundo que precisa de oração, na oração do Padre Mazotti. Um abraço e tenha uma abençoada quarta-feira.
1: Um dia você escreve o
2: Fica
1: teu
2: com Deus.
1: sobrenome. Um dia você escreve o teu sobrenome, que eu entendo belo e não é belo. O Gabriel também não entende como que é. E a gente nunca sabe como que é o sobrenome. Estamos curioso. Depois você escreve aí pra gente matar essa curiosidade. Oi, dona Vitalina Petuco, sua bênção, bom dia.
3: Marco Vonei, bom dia, bom dia, bom dia. Seja bem-vindo, Marco Vonei. Ai, hoje eu vou querer a Lajota. Aí eu vou ficar dentro de casa, eu quero ouvir a Lajota, pode ser? Aí coloca eu, meus filhos, na oração, você com a tua família, o Gabizinho. E coloca no sorteio também, pode ser? Pode ser assim?
1: Eu vou
3: E
1: ver.
3: no Padre Mazotti, pode ser?
1: Eu vou pedir
3: Então,
1: ajuda para
3: muito
1: os
3: obrigado. Um
1: universitários.
3: abraço, até amanhã. Que Deus te cuide todo dia junto com nós, tá bom?
1: Amém.
3: Obrigado, abraço.
1: Obrigado, dona Vitalina. Obrigado. Bom dia, dona Carma.
4: Bom dia, aqui é Carma Jussara dos Santos. Queria participar do sorteio da bênção do Padre. Mandar um abraço para vocês. Fique com Deus.
1: Valeu, brigadão. Cleiton Borges, taca essa lajota nas canelas da dona Vitalina Pituco.

0: Tá aí, Bruno e Barreto, cantando Perigosa e Linda pra quem pediu. Cleiton Borges antes, uma só lajota.
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Vamos conhecer o santo do dia, saber quem é ele, pedir a sua bênção e a sua proteção. No dia 12 de agosto, a Igreja Católica celebra principalmente Santa Joana Francisca de Chantal, além de Nossa Senhora da Cabeça e Santo Euplô. Santa Joana Francisca de Chantal nasceu na França em 1572 e casou-se com o Barão de Chantal, com quem teve filhos. Ficou viúva cedo e dedicou sua vida aos filhos, aos pobres e à caridade. Conheceu São Francisco de Sales e fundou com ele a Ordem da Visitação em 1610. Faleceu em 1641 e foi canonizada em 1767. Temos também a Nossa Senhora da Cabeça. A devoção teve origem na Espanha em 1227, ligada a um ex-soldado chamado Juan Alonso de Rivas. É invocada tradicionalmente pelos fiéis para pedir proteção contra dores de cabeça e problemas de saúde. Nossa Senhora da Cabeça. Quando doer a cabecinha, já sabe a quem recorrer, né? E o Santo Euplo foi mártir que sofreu perseguição e morreu pela fé no ano 304, na Sicília. Que ele, Santo Euplo, Nossa Senhora da Cabeça e Santa Joana Francisca de Chantal possam rogar por nós. Daniel, canta para quem pediu para ser feliz.

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11: 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Bora regressando pro WhatsApp mais frequentado do rádio de Santa Catarina. Quem é que tá aqui agora? Deixe-me ver. Dona Natalina Supi, bom dia.
12: Bom dia, Marcos Onei. Aqui é a Natalina Supi, do bairro São Jorge. Eu agradeço pelo prêmio que eu ganhei. Eu fico muito obrigado,
11: Marcos. Nós que agradecemos a senhora insistir conosco.
12: Que Deus lhe abençoe. Eu hoje peço, se for possível, me colocar na bênção do padre, eu e o meu neto Henrique Manuel, e pela minha família. Quero concorrer dos brindes. Coloco meu neto Henrique Manuel no sorteio. E peço uma música, um jantar com Jesus. E ofereço para todos vocês e para quem gostar da música. Tenham um bom dia.
11: E o Henrique Manuel, faz bagunça no colégio ou não? Tava vendo aqui a foto de vocês dois aí. Ah, Henrique Manuel, isso tem a cara de quem faz bagunça na hora do recreio, que Deus me livre. Será que não? Legal, obrigado. Beijo aí para todo mundo. Bom dia.
13: Bom dia, Marcos Onei, aqui é Lourdes Pereira, queria participar do sorteio.
11: Só? Então tá bom, vamos participar. Bom dia, gostaria de participar do sorteio de hoje da Lina Pimentel e, se for possível, menina, não corte o cabelo. Valeu, brigadão. Bom dia.
14: Bom dia, Marco Valnei. Aqui quem fala é Simone do Centro do Val do Oeste. Me coloca no sorteio de hoje e coloca também meu esposo, Dionísio Pedroso, e minha filha, Diana Pedroso. E coloca a nossa família na oração do padre e deseja a todos um ótimo dia e um resto de semana abençoada. E oferece a próxima música para mim. Pode claro. Ser qualquer uma. Obrigada.
11: Obrigado você. Obrigado. Ela sumiu, ela mandou mensagem de novo, desapareceu daqui, rapaz. Quem que é agora? Bom dia.
15: Bom dia, Marcos Valnei. Deus no Senhor te abençoe. Eu quero que você me ponha no sorteio e todas as pessoas necessitadas, doentes, pessoas que estão sofrendo por causa dessa chuva, na oração. Todo mundo na oração do Padre Reginaldo Manzotti, eu e minha família toda, e a família das pessoas que mais necessita aqui do Bela Vista 2, todo mundo. Deus no Senhor te abençoe. Obrigado.
11: Eu que agradeço. Viu, seu pause? Menina, não corte o cabelo.

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2: Novo exame de diagnóstico de câncer colorretal passa a ser oferecido no Sistema Único de Saúde. O teste imunoquímico fecal foi incluído na tabela de procedimentos disponíveis aos pacientes do SUS. O exame pesquisa sangue oculto nas fezes e será utilizado para o rastreamento da doença, indicado a cada 2 anos para mulheres e homens assintomáticos com idade entre 50 e 75 anos, mas o teste não é indicado para pessoas sintomáticas ou com suspeita de câncer colorretal, que é aquele que afeta o intestino grosso e o reto. Ele detecta pequenas quantidades de sangue oculto, invisíveis a olho nu, e pode indicar pólipos, lesões pré-cancerígenas ou câncer no intestino. O paciente recebe um kit para coleta em casa e depois encaminha para o laboratório e pode ser feito com apenas uma amostra. De acordo com o Ministério da Saúde, o procedimento pode ampliar o acesso de mais de 40 milhões de pessoas à prevenção e detecção precoce da doença. Esse tipo de câncer hoje é o segundo mais frequente no Brasil. Da Rádio 2, Fabiola Altar.
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0: 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Bora pro horóscopo.
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1: Conversando com Áries, um dia favorável para tomar iniciativas e colocar planos em movimento. No amor, atitudes sinceras podem aproximar você de alguém especial, Ariano. Touro, a estabilidade será a sua aliada para resolver questões práticas com tranquilidade. Evite teimosia nos relacionamentos e esteja aberto ao diálogo, Taurino. Gêmeos, sua comunicação estará em destaque, facilitando conversas e novos contatos. Uma ideia inesperada pode abrir uma oportunidade interessante, geminiano. Câncer, o dia pede equilíbrio entre suas responsabilidades e suas necessidades emocionais. No amor, demonstrar carinho sem guardar o que sente fará diferença, Câncer. Leão, sua confiança e criatividade podem chamar atenção em situações profissionais ou sociais. Aproveite o momento para se valorizar, mas sem deixar o orgulho falar mais alto, viu, leonino? Virgem, organização e atenção aos detalhes ajudarão você a avançar em tarefas importantes. Na vida afetiva, uma conversa simples pode esclarecer uma dúvida antiga, virginiano. Daqui a pouco, o Zodíaco traz a previsão para Libra, Escorpião, Sagitário, Capricórnio, Aquário e Peixes.
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1: Vamos regressar ao WhatsApp. Bom dia, gostaria de participar do sorteio. Obrigado, Marisa Lago. Obrigado, Marisa. Beijo para todo mundo aí. Feliz quarta-feira. Hoje vamos de música para mim com Bruno e Marrone. É para lá que eu vou. Então tá bom. Muito obrigado, Angélica, pela sua participação aí. Valeu. Bom dia, me coloca no sorteio. Me coloca na bênção e no sorteio. Marli Gasparetto. Obrigado, Marli. Bom dia, Marcos Ondei. Quero participar do sorteio do churrasco. Meu nome é Rezeli Mendes de Deus e Silva. Obrigada. Valeu, dona Rezeli. Quem é que tá aqui? Bom dia, parabéns pra rádio. Coloca no sorteio, Lazarotto. Abraço. Valeu, Lazarotto. Bom dia.
3: Bom dia, Marcos Valnei. É a Marli. Quero oferecer todo o programa para as meninas da creche Tânia. E quero participar do sorteio.
1: Valeu, Deus abençoe esse povinho que está com você aí na foto do perfil. Bom dia.
4: Bom dia, Marcos Valnei, aqui em Desbaquim, do bairro Santo Antônio. Me coloque no sorteio e tenha um bom dia você e todos os ouvintes.
1: Valeu, brigadão. Bruno Marrone, não deixa a Angélica esperando não, já canta para ela, para lá que eu vou.

0: 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Bruno e Marrone.
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1: 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Regressamos, não, vamos para o segundo turno do horóscopo.
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1: Vamos conversar com quem nasceu sob o signo de Libra. Você terá facilidade para encontrar soluções conciliadoras e manter a harmonia. No romance, uma atitude espontânea pode trazer mais leveza à relação, viu, Libriana? Escorpião, sua intuição estará forte, ajudando a perceber o que está por trás das aparências. Evite alimentar desconfiança sem motivos e prefira buscar respostas diretamente, tá bom, Escorpião? Sagitário, novos horizontes podem surgir por meio de uma conversa, convite ou oportunidade. No amor, o entusiasmo aumenta quando você deixa de tentar controlar cada detalhe, tá, Sagitariano? Capricórnio, persistência será importante para transformar uma meta em resultado concreto. Reserve algum tempo para a vida pessoal e não deixe as obrigações dominarem o dia. Tá bom, Capricorniano? Aquário, ideias originais podem encontrar espaço para serem colocadas em prática. Nos relacionamentos, respeitar a liberdade de cada um fortalecerá os vínculos. Presta atenção, Aquário. Peixes, sensibilidade e criatividade estarão especialmente favorecidas ao longo do dia. Confie mais na sua percepção, mas mantenha os pés no chão diante de decisões importantes. Tá bom, Pisciano? Horóscopo do dia volta amanhã.
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1: Muito bem, regressando pra minha gente, quem é que tá aqui? Bom dia.
4: Bom dia, Marcos Valnei, tudo bem? A Sônia Campagnola do bairro Santo Antônio. Gostaria de participar do sorteio do dia de hoje, por a família Moreira e a família Campagnola na bênção do padre. E se for possível, toca a música, qualquer uma música do Terceira Dimensão.
1: Valeu, brigadão. Todo o pessoal tá pedindo banda hoje, né? Bom dia, seu Jandir.
5: Olá, bom dia, Marcos Sandei. Aqui é o Jandir da Vila Rica. Queria participar do sorteio e pedir uma música hoje do Boney M, tá bom? E oferece para todos. E coloca a família Duarte na benção do Padre Mazzotto, tá bom, amigo?
1: Valeu,
5: um abraço,
1: valeu.
5: Fica com Deus.
1: Vamos ver se dá tempo de tocar um Boney M na primeira hora do programa ainda aí, porque não é sofrência, né? Boney M é bem dançante. Bom dia!
6: Bom dia, Marcos Oné, professora Leila, do bairro Jardim São José Rupi. Gostaria de participar do sorteio do Kit Churrasco. Se possível, na roda da música Pilares. Também coloca na bênção para o Reginaldo Mazzotti, meu esposo, meu devido, Antunes, assim, pela saúde. Grata. Deus abençoe.
1: Obrigado, eu. Muito obrigado mesmo. Bom dia, Marcos Valnei. Tô ligada na programação, Ivete Ramos. Coloca no sorteio e coloca o nome do meu esposo José também. Coloca toda a família no Padre Reginaldo. Obrigado. Eu que agradeço. Bom dia. Gostaria de participar do sorteio. Meu nome é Camille Vitória da Silva, do bairro Santo Antônio. E gostaria de mandar um abraço para os meus colegas de trabalho da Ideal Alimentos. Uma ótima quarta-feira e uma boa semana para todos. Muito obrigado. Bom dia.
7: Bom dia, Marcos Volney. Eu queria que tocasse para mim devagar com Almir Sater e Renato Teixeira, se der para tocar. E também eu queria participar do prêmio, se tiver, queria que colocasse no Padre Reginaldo Manzotti. Eu e a minha família, e pode ser vocês aí da rádio, todo, e a todos que precisaram da oração, tá? Um beijo grande pra ti, tudo de bom.
1: Obrigado, dona Áurea. Terceira dimensão cantando A Resposta.
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2: 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Contagem regressiva para o Startup Summit, um dos principais eventos de startups e inovação da América Latina. O evento será realizado entre os dias 26 e 28 de agosto em Florianópolis, Santa Catarina. Um dos grandes destaques dessa edição é a parceria com o Startup World Cup. É o que explica a analista Cristina Mieco.
3: O Startup World Cup é uma das principais competições globais para startups. Ela conecta empreendedores, investidores, o ecossistema de inovação de vários países. E essa iniciativa reforça o posicionamento internacional do Startup Summit, além de ampliar as oportunidades, né, para as nossas startups brasileiras que buscam visibilidade, investimento e acesso a mercados globais.
2: Acesse startupsummit.com.br e saiba mais.
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5: 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Bora voltando para o WhatsApp, onde o povo me espera. Bom dia, Marcos Valnei. Gostaria de participar do sorteio. Estamos trabalhando, mas sempre ligadas na Líder. E se possível, ouvir qualquer música do Zezé de Camargo. Abraços, Daniela Nogueira. E parabéns para a rádio, a melhor de todas. Muito obrigado pela consideração. Bom trabalho para você e para o teu povo aí. Valeu, Dani. Obrigado. Bom dia.
6: Bom dia, que é Judith. Gostaria de colocar eu, meus filhos e os doentes na oração do Padre Reginaldo. Queria participar do sorteio.
5: Valeu, obrigado, dona Judite. Bom dia, Marcos Valdei. Coloca nas orações e na agenda do aniversariante minha mãe, Maria Ivanir Sagin, que hoje ele está completando mais um ano de vida. Se sentou, bem-vindo ao clube, Andresa Sagin. Obrigado, Andrezinha, parabéns para dona Maria Ivanil Sagin, que seja uma etapa muito feliz na vida dela, tá? Obrigado por escolher a gente para registrar o aniversário da mami. Bom dia, meu lindo. Ai, errou de rádio. Devia estar querendo falar com a Marildo Monteiro, né? Eita. Marcos Valnei, meu upa iaiai, para todos os ouvintes dessa rádio maravilhosa. Salete Rosa, do bairro São Vicente. Linda mensagem, como todos os dias, meu amigo querido. Coloca minha família na oração do padre Reginaldo Manzotti. Todos os ouvintes e necessitados também. Ela mandou uma bíblia, que eu vou ter que ler tudo isso aqui. Quero participar do sorteio de hoje do kit de churrasco do Mercado Passarela. Coloca minha neta também no sorteio. Lara Bertotti Maia, que tenhamos uma ótima quarta-feira abençoada por Deus. Gratidão por entrar em minha casa todos os dias, meu amigo querido. Namastê. Se possível, eu gostaria de ouvir a música do Zé Ramalho. Valeu, Salete. Salete do céu, eu canso de ler tanto, Salete. Escreve menos. Bom dia.
7: Bom dia, Marcos Valnei. Aqui é o João Sérgio. Estamos ouvindo o seu programa. Obrigado. Fique com Deus.
5: Ô, rapaz, obrigado. Apareça mais vezes aí. Deixe-me ver quem é que está aqui. Bom dia, Marcos Valnei. Sou Inês Barão. Mensagem e música maravilhosas. Parabéns para a nossa amada Rádio Líder. Sempre com programação de qualidade.

0: Boneme cantando pra gente, Sunny.
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0: Que delícia saber que você nos honra com a sua amizade, com a sua atenção inestimável. 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Manda um abraço aí para o Fabiano Auer. Também para a família Zanello, Flávio, Dona Aline, Dona Lourdete, Dona Silvana, muito obrigado pela audiência de vocês aí, tá bom? É uma honra ser recebido nesse ambiente tão importante, né? Nessa empresa, quem tiver em casa também em casa. Vamos voltar lá pro WhatsApp? Oi, Dona Tere, bom dia.
1: Bom dia, Marcos Valente. Me coloca na benção do Padre Reginaldo. E no sorteio é a Tere do Santo Antônio. Obrigada.
0: Eu que agradeço, Dona Tere. Um abraço para o povo do Santo Antônio. Bom dia, meu nome é Sueli Pimentel. Quero participar do sorteio. Manda uma música para nós que trabalhamos na Creche Tânia. Oi, gente da Creche Tânia. Obrigado pela audiência aí. Eita, povo bom. Obrigado por me receberem no ambiente de trabalho. Bom dia.
2: Bom dia, Marcos Andrei, tudo bem? Sou a Maria Madalena da Luz, quero participar do sorteio. Quero pôr meu nome nas orações de toda a minha família, vocês aí da rádio, de todos os seus ouvintes. Então, ótimo dia, meu amigo, fica com
0: obrigado.
2: Deus.
0: Obrigado, muito obrigado pela sua atenção, Maria Madalena da Luz. Seu Ivo Dutra, bom dia.
3: Bom dia, Marcos, não, excelente quarta-feira, professor. Marcos, não, hoje queria ver se dava o senhor rodar a música. Estou só com o Amado Batista. Eu perguntei para minha esposa Natália, Dayana da Fonseca, mãe dela, Eva Matos, família do seu Celso Milanda, a família do Auxílio Ciru, Cláudio Bicaré, que são fãs do seu programa, e a família da Dona Maria, Suzaca, Dona Lourdes, o Valdemar, a Dona Lourdes, e todos meus amigos, e todos vocês da rádio, tá bom? Coloca lá no sorteio.
0: Valeu, obrigado. Para quem pediu hoje, para quem pediu acho que ontem ou antes de ontem, Almir Sater vem cantar Tocando em Frente.

0: Legal tocando em frente. Sucesso pra você, Djalmir Sater.
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3: Muito bem, chegou a hora da gente saber se alguém ficou rico aqui. Vamos lá.
4: Será que chegou o seu dia? Confira a loteria.
3: Mega Sena Concurso 3043, 10, 11, 16, 37, 42 e 53. 6 acertos, uma aposta ganhadora. Adivinha de onde que é essa aposta ganhadora? É de Alvorada do Oeste, Rondônia. É uma aposta simples, levou 3 milhões e 77 mil reais. Bom, 5 acertos paga 20.836, 4 acertos, R$ 440. É, acumulados então, 3 milhões e 500 para o sorteio de amanhã, dia 13, já tem de novo. Aqui sim, aqui você vai adivinhar de onde que é. Quer ver? Ó? Lote fácil, concurso 3.759. 15 acertos, 3 apostas ganhadoras, 457 mil para cada uma delas. Bom, saíram para Fortaleza, Ceará. A Mega Sena de 136 milhões de domingo saiu para Fortaleza, Ceará. Eu não sei se é da mesma lotérica. Eles fazem uns bolões lá com muitos números e estão ganhando direto. É a terceira vez já que nós estamos divulgando isso. 40 cotas o bolão. Então, cada uma delas, não, vão dividir em 40 cotas, R$ 457.476. Aí saiu também para Pinhais, no Paraná, que leva o mesmo valor, e São José dos Pinhais, Paraná. Você vê? Pinhais, Paraná e São José dos Pinhais ganhando também esse prêmio máximo da Loto Fácil, dividindo a premiação. 14 acertos, paga R$ 1.787. 13 acertos, R$ 35. 12 acertos, R$ 14. 11 acertos, R$ 7. Então, agora nós vamos para a Quina. Concurso 7.089. 26, 33, 40, 55 e 69. Ninguém acertou os 5 números. Acumulados 3 milhões e 800 mil. 4 acertos paga 8.562. 3 acertos 131. 2 acertos 4,90. Também tivemos Time Mania, concurso 2.427, 3, 6, 9, 24, 31, 37, 71. Time do Coração Vila Nova. Ninguém acertou os 7 números, 8 milhões de reais para amanhã. 6 acertos, paga 46 mil. 5 acertos, 1.423. 4 acertos, 10,50. 3 acertos, 3,50. Vamos agora para o dia de sorte. Concurso 1.269, 6, 13, 16, 21, 25, 28, 29. 7 acertos, ninguém. Acumulados 1 milhão e 100. E o mês de sorte é abril, tá? 1 milhão e 100 para hoje à noite. 6 acertos paga 2.920, 5 acertos 25, 4 acertos R$ 5. O mês da sorte paga 2,50. Loterias voltam amanhã.

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0: 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Que acontece agora, Gabrielzinho? Terminou o programa nessa primeira parte, vem aí o padre Reginaldo Mazotti. Vou deixar vocês com a saideira Miro Saldanha, Pilares. Obrigado, a gente se fala às 10h36 com os oferecimentos da oração.
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2: A Universidade Federal de Santa Catarina e o Instituto Federal Catarinense abrem nesta quarta-feira as inscrições para o Vestibular Unificado 2027. O certame conjunto das instituições oferta mais de 5.600 vagas para 147 cursos de graduação. A concessionária Via Costeira, administradora do trecho sul da rodovia federal BR-101 em Santa Catarina, promove feirão de emprego nesta quarta-feira no município de Tubarão. Interessados em atuar na companhia devem se dirigir à sede do Sistema Nacional de Emprego na cidade. Condições do tempo para esta quarta-feira em Santa Catarina com a meteorologista da Acaerte, Daniele Lima.
3: Nessa quarta-feira o tempo segue instável em Santa Catarina, mas o sol começa a voltar ao longo do dia no oeste catarinense. No litoral sul, Planalto Sul e Grande Florianópolis, o dia será chuvoso, com chuva mais persistente.
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5: 10 da manhã.
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0: Louvado seja nosso Senhor Jesus Cristo. Para sempre seja louvado nesta Semana Nacional da Família. Nós estamos na quarta-feira mariana e vamos juntos continuar a rezar pela família. Família, torna-te aquilo que és. O amor jamais acabará. Rezando pela família, fazendo a novena de São Roque, terceiro dia, e quarta mariana, Nossa Senhora, rogai pelas famílias. Queridos filhos e filhas, eu saúdo a todos. Eu e minha casa serviremos ao Senhor. Diga isso antes de mais nada. Eu e minha casa serviremos ao Senhor. Deixe ecoar.
1: Eu e minha casa.
0: Quero saudar a todos nesta Semana Nacional da Família pela Rádio Evangelizar, de onde tudo começa. As rádios irmãs, cujos nomes cito neste momento.
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0: Saúdo a você pela TV Evangelizar, sinal digital em todo o país, em várias cidades, canal aberto. Pelo YouTube, Padre Manzotti Oficial. Aproveite e se inscreva. Tivemos a catequese ontem. Teremos a quaresma de São Miguel às 9:30, a partir de sábado, no YouTube Padre Manzotti. Saúdo pelo aplicativo da Associação Evangelizar é Preciso e todas as plataformas digitais. Vamos juntos, queridos filhos, queridas filhas, em nome do Pai, do Filho e do Espírito Santo. Amém. Naquele tempo, disse Jesus a seus discípulos: se teu irmão pecar contra ti, vai corrigi-lo, mas em particular, a sós, contigo. Se ele te ouvir, tu ganhaste o teu irmão. Se ele não te ouvir, toma contigo mais uma ou duas pessoas, para que toda a questão seja decidida sobre a palavra de duas ou três testemunhas. Se ele não vos der ouvido, dize-o à igreja. Se nem mesmo a igreja ele ouvir, será tratado como se fosse um pagão ou um pecador público. Em verdade eu vos digo, tudo o que ligardes na terra será ligado no céu. Tudo o que desligares na terra será desligado no céu. De novo eu vos digo, se dois de vós estiverem de acordo na terra sobre qualquer coisa que quiserem pedir, isto vos será concedido por meu Pai que está nos céus. Pois onde dois ou três estiverem reunidos em meu nome, eu estou ali, no meio deles. Senhor, o teu santo evangelho hoje começa com várias questões práticas, que não é para desligar o irmão, mas atitudes sensatas, baseada na misericórdia, de como resgatar a pessoa em várias tentativas. Depois, Senhor, a tua palavra é clara. Onde dois ou três estiverem reunidos em seu nome, estaremos reunidos, estarás no nosso meio. Então, Senhor, hoje, nós somos mais que dois ou três. Somos milhares de pessoas que estamos aqui, reunidos na Trindade Santa. E estamos de acordo em pedir pela família, em pedir pelos lares, em pedir pelos casamentos, que a família seja restaurada. Nós estamos reunidos em na nome da Trindade para suplicar, pedir e clamar. Restaure a família, Senhor. E lembrando que hoje é Quarta Mariana, lembrar que Nossa Senhora nas bodas de Caná intercedeu. Está faltando vinho. Que Nossa Senhora continue a clamar. Está faltando amor. Está faltando perdão. Está faltando diálogo. Senhor, nós nos unimos às preces da Sempre Virgem Maria para pedir, clamar. E eu sei que se eu clamar, as muralhas não resistirão ao poder de meu Deus. Eu creio nisso, Senhor, e peço. E você que está comigo, fazendo a novena de São Roque pelas feridas expostas, em São Roque pelas feridas abertas, mas também as feridas da alma, as feridas do espírito, vamos clamar pelas feridas na família, mágoas, ressentimentos, e que a família possa voltar à sua vocação original, uma igreja doméstica. Senhor, nós te pedimos e clamamos hoje. E se você tem alguém, algum filho que está nas drogas, acredite, Senhor, eu peço e clamo, por intercessão de Nossa Senhora, afaste os vícios da minha casa. Afaste o vício do jogo. Afaste o vício do alcoolismo. Afaste, Senhor, por intercessão de Nossa Senhora, nós clamamos o vício do tabagismo. Afaste, Senhor, tudo aquilo que está destruindo a família, a mentira, a pornografia. Restaure minha família, Senhor, na verdade. Então tira a mentira, porque a mentira tem um pai e é o diabo. Nós clamamos e pedimos, Senhor. Escute o nosso clamor. Mulher, homem, filhos, se coloque em oração comigo agora, intercessão. Não é por acaso que nós estamos nesta Quarta Mariana. Não é por acaso que você está com o rádio ligado, com a televisão ligada. Sua família não vai bem. Clame ao Senhor. Peça ao Senhor. Eleve a Deus a sua prece. E hoje nós temos uma grande intercessora, Nossa Senhora. Ela que junto a Deus pede por nós. Ela que junto a Deus clama por nós. Pois, diz o Evangelho, onde dois ou três estiverem reunidos em meu nome, eu estou ali no meio deles. Obrigado, Senhor, por estar em nosso meio. Obrigado, Senhor, por estar conosco. Obrigado, Senhor. E muitas graças serão derramadas, muitas bênçãos serão dispensadas. Eu vou para o intervalo. Eu volto com a partilha de vida, testemunhos, leitura orante. Volte comigo. Voltamos já. Chame um amigo, uma amiga. Voltamos já.

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0: nós começamos fazendo um momento de intercessão pela família. Você pegou a foto da família, colocou perto do rádio, não fez ainda, dá tempo, coloca perto da televisão. Eu quero lembrar que nós continuaremos, rezarei a missa do meio-dia, rezando pela família. Então você pode ligar 0800-410-6060. Você pode mandar um WhatsApp 41-3221-6060. Veja, Jesus disse, onde dois ou três estiverem reunidos, nós estamos em milhares de pessoas. E de repente você vai dizer, minha família não tem mais jeito, padre. Não, não diga isso. Diga, minha família tem sim. Porque o Senhor está fazendo um milagre. O Senhor está fazendo um milagre na minha família. Ele está restaurando a minha família. Acredite nisso, filho, pega foto. Pode ser teu filho casado, você já pode ser bisavó, mas reze pelos seus filhos, reze pelos seus netos, reze pelos seus bisnetos. Filhos amados, e é nesse clima de oração, neste clima, que eu partirei em missão para os Estados Unidos. E eu digo que é missão, sim, pedi e recebereis, procurai e achareis. É em oração que eu conduzirei sábado agora e domingo um retiro. E já peço oração do Brasil inteiro. Rezem por mim. Que Deus me dê saúde, que Deus me dê discernimento, que Deus me dê força. Povo dos Estados Unidos, as inscrições estão abertas. E eu digo para você, um retiro é um momento de cura, é um momento de libertação, é um momento de graça. Por isso, sábado e domingo, dia 15 e 16, eu conduzo o retiro em Massachusetts e Henderson. Faça a sua inscrição, camarotetickets.com.br. Organize caravanas, vão com lotação, vamos juntos. Das 8h30 às 5 da tarde, pregação, adoração. E é nesse ritmo, viu? É nesse ritmo de cura e libertação. Neste sábado, das 8h30 às 5 da tarde. Domingo, das 8h30 às 5 da tarde. Você, nos Estados Unidos, tem o privilégio deste retiro. Você de todo o Brasil poderá acompanhar as pregações. Da mesma forma, dia 22 de agosto, eu estarei em Nova Jersey, em Delran, fazendo um momento inabalável, a tempestade vai passar. Das 8 às 5 da tarde, as inscrições estão abertas para Nova Jersey, www.camarotetickets.com. E no mesmo espírito de fé, de oração, de intercessão, terça-feira, dia 25 de agosto, em Orlando, na Flórida, às 7 horas da noite, na Basílica do Santuário Nacional de Nossa Senhora Rainha do Universo. Brasileiros, cabo-verdianos, portugueses, juntos nesses momentos fortes de oração, eu espero por vocês. Marcondes, que a paz de Jesus esteja com você.
1: Sua bênção, Padre Manzotti.
0: Deus abençoe, Marcondes. De onde você
1: bom
0: fala?
1: Dia.
0: Bom dia.
1: Falo de Aracaju, Sergipe.
0: Um prazer falar com você, Aracaju.
1: Igualmente, chega a tocar me tremendo, Padre Manzotti.
0: Ô, filha, filho, é um prazer.
1: É dois testemunhos, Padre
0: Manzotti. É seu dia hoje. Então conte os testemunhos.
1: Vou contar o testemunho. O primeiro meu foi... Eu tive chikungunya.
0: Opa.
1: Aí fiz o tratamento, né, tive que ir para o hospital, mas eu sempre dizia... Tome água benta e passe no local.
0: Isso.
1: Era muita dor nas costas, os tornozelos ficou inchado.
0: Meu Deus.
1: Aí, eu tomando, aí, graças a Deus, eu não sinto mais dor nas costas, os pés desinchou. Foi o ano passado isso, entendeu?
0: Certo. Então, graça e recebida...
1: Vida é graça testemunhada. Toca o sino, sacristão.
0: Isso. Esse
1: o
0: foi...
1: segundo testemunho.
0: Isso.
1: E foi do meu vizinho, ele bebia muito. Eu fiz o cordão de São José, a
0: Olha
1: novena. Aqui, ele mora aqui bem pertinho de mim.
0: Sim.
1: Ele bebia muito, era muita desavença na família. Meu, fiz pro meu pai também, mas meu pai é teimoso, mas ele vai sair.
0: Vai chegar a hora dele.
1: Eu comecei a perceber no ano passado, mês de novembro, que ele já deixou de beber, não tá bebendo mais, graças a meu Deus.
0: Amém.
1: Só agradeço a Deus todos os dias. Chega, eu tô nervoso falar com o senhor, que
0: é. Ô, filho. E o seu vizinho?
1: Eu vou ter sorte da como é que se diz? Vou ter sorte aí.
0: Da obra evangelizar, vai ser colaborador. Tá bom, vai ser associado. E o seu vizinho parou de beber?
1: Oi?
0: O seu vizinho parou de beber?
1: Parou.
0: Deus seja louvado.
1: Eu percebi a partir de novembro do ano que passou, entendeu?
0: A São José rogou?
1: João José providenciou.
0: Providenciou, meu filho. São José, louvado seja Deus. Eu tenho muita devoção a São José. E o ano que vem vamos fazer de novo o cordão de São José.
1: Eu fiz esse ano pro meu sobrinho... Aldevan, que ele tá nas drogas, mas eu vou vencer.
0: Isso.
1: Quero que você bota ele nas orações aí.
0: Aldevan
1: Filho.
0: Pode ter certeza, uma Semana Nacional da Família, hoje na missa do meio-dia, não só eu, mas todas as pessoas que falam comigo e mandam as intenções, ou aqueles que ligam, falam com os nossos operadores, fica pelo menos um mês as intenções na missa. Então vamos rezar nesta causa, tá bom, seu Marcondes?
1: Posso botar no nome das minhas duas filhas?
0: Claro, meu filho.
1: Thalita.
0: Tá.
1: Minha filha Camila, mora em Campina Grande.
0: Pois não.
1: E minha esposa Regina.
0: Pois não.
1: Meu pai, Eronildes.
0: Pedindo a Deus que ele pare de beber.
1: Pare de beber também, que como eu fiz o cordão pro meu vizinho, eu fiz pra ele no mesmo ano, entendeu?
0: Mas vai chegar, filho, vai chegar.
1: Com fé em Deus, em nome do Senhor. E minha sogra Angelina.
0: Tá.
1: Meu cunhado Carlão.
0: Tá bom.
1: Deixa eu botar nas orações.
0: E a sua esposa?
1: A minha esposa Regina.
0: A Regina, tá certo.
1: É, Regina.
0: Deus abençoe, seu Marcondes. Meu abraço, Aracaju. Tem o YouTube, mas meu abraço, a Rádio Cultura FM. Dom Josafá Menezes da Silva, da Arquidiocese de Aracaju. Amado povo de Deus, me permita dizer, e eu preciso, que nós estamos na quinta etapa da campanha de Jesus das Santas Chagas. Por favor, venho pedir, você recebeu o boleto branco e o boleto verde. Você escutou, o senhor Marcondes disse, eu vou me tornar um associado. Mas se você é associado, ainda não é, torne-se um associado como o senhor Marcondes lá de Aracaju. Mas se você é, você já fez a sua contribuição. E a contribuição extra, padre, tá difícil esse ano, padre. Tá complicado demais, é verdade, gente. As coisas subiram, mas o nosso compromisso de evangelizar continua. O pouco que você der com Deus é muito. O pouco que você der com Deus é muito. Então, não deixe de fazer sua contribuição. Campanha de Jesus das Santas Chagas, quinta etapa. E já deve estar chegando. Sacristão, vai selecionando ali, se por acaso alguém já recebeu este manto, esta flâmula, que é uma imagem de Jesus das Santas Chagas, que foi para todos os que estão colaborando. Se não chegou, vai chegar da campanha extra de Jesus das Santas Chagas. Escute esse testemunho, por favor.
2: O meu nome é Maria do Carmo.
0: Pois não.
2: E eu falo de Presidente Prudente.
0: Pois não, filha.
2: Eu quero te contar que eu recebi a revista. Fiquei tão emocionada,
0: opa,
2: que eu até chorei quando eu abri e tinha a flâmula de Jesus das Santas Chagas. Fiquei muito feliz. Quando eu cheguei, aquele perfume suave, gostoso.
0: Essa era a proposta.
2: Nossa, eu não parava mais de cheirar aquele perfume de Jesus, como é gostoso. E peço para as pessoas que participem, colaborem, doem, para receber também a flâmula, que é muito linda. E ela está aqui agora abençoando a minha casa. Com aquele odor bem delicioso. Obrigado, Padre Reginaldo. Graça recebida é graça testemunhada, que isso também é uma graça, né?
0: Claro.
2: Abraços, Padre.
0: Deus abençoe. Eu volto comentando. E você lembra que ontem nós falamos do perfume de Jesus Cristo? O cheiro de Jesus Cristo? Nós voltamos com a leitura orante e eu volto comentando isto.
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Faltam 3 dias para a quaresma de São Miguel. Toque a corneta, toque o chofar, sacristão. Sábado, a partir de sábado, 9:30 da manhã, eu espero você. Espero você no YouTube Padre Manzotti Oficial. Será exclusivo do YouTube Padre Manzotti Oficial a quaresma de São Miguel. E eu convido você às 9:30 da manhã, sábado agora. Vamos começar 40 dias rezando, pedindo a intercessão de São Miguel, príncipe, guardião e guerreiro. Arcanjos de Deus, venha em meu auxílio. Arcanjos do Senhor, venha em meu socorro. Repito, faltam 3 dias. Sábado agora, 9:30 da manhã, no YouTube Padre Manzotti Oficial, a novena de São Miguel Arcanjo às 9:30. Bom, querido povo de Deus, eu falava com a Maria do Carmo, lá de Presidente Prudente, Rádio Onda Viva FM, ela dava o testemunho, Dom Benedito Gonçalves dos Santos, e ela falava que ela recebeu a flâmula com o perfume. E ontem, gente, eu não sabia, mas ontem nós falávamos, e o texto da leitura orante diz assim, foi algo lindo demais, profundo demais, inclusive usei à noite numa reunião que tive. Como um perfume que se espalha por todos os lugares, somos usados por Deus, seja conhecido todas as pessoas, porque somos como cheiro suave do sacrifício de Cristo, oferece a Deus, cheiro que se espalha entre os que estão sendo salvos e não salvos. E coloquei no Instagram, muita gente partilhou. A Maria do Carmo disse que se emocionou sentindo aquele perfume, e é representativo, é mostrar o perfume de Deus. Muita gente partilhou comigo aqui no Instagram, Senhor, que eu sinta a essência em meu coração. A Fátima, a Fabrício, a, também a Mônica, que essa essência sempre esteja na minha vida, no meu coração, no meu pensar. Te dou graças, Senhor. A Rodrigues diz assim, que todos os dias possamos anunciar a mensagem de Cristo e espalhar sua mensagem aos que precisam. É sobre isso que estamos falando, este perfume, que é um perfume do sacrifício de Jesus Cristo na cruz, que nós sejamos portadores desta essência de Deus. Maravilha, né? E aí, quando você receber a flâmula, não deixe de perceber esse gesto de carinho que foi enviado. Bíblia aberta, cartilha de oração.

Uma carta escrita pelo próprio Cristo, entregue por nós. Escute isso, também muito forte. Ela não foi escrita com tinta, mas o Espírito do Deus vivo. Ela não está gravada na placa de pedra, mas nos corações humanos. Dizemos isso por causa da confiança que temos em Deus por meio de Jesus Cristo. Senhor, eu tenho confiança em Deus. Diga isso, já reze. Eu tenho confiança em Deus por Jesus Cristo. Senhor, vamos juntos. Deixe a palavra de Deus te tocar. Versículo 7. Quando a lei me traz a morte, foi gravada nas placas da pedra lá no Monte Sinai. A glória de Deus apareceu e o rosto de Moisés ficou brilhando. O brilho do seu rosto já estava desaparecendo quando ele entregou a placa do povo de Israel. Mas mesmo assim, esse brilho era tão forte que os israelitas não podiam fixar os olhos em Moisés. Veja a conclusão e o desdobramento do raciocínio de Paulo. Se o domínio da lei veio com tanta glória, e ele lembrou lá do Monte Sinai, Moisés subiu, houve uma teofania, realmente a terra tremeu, relâmpagos, Moisés desceu todo iluminado. Paulo diz, se assim foi na antiga lei, quanto maior é a glória que acompanha o domínio do Espírito Santo? Quanto maior é a glória que acompanha o domínio do Espírito Santo? E nós vivemos neste tempo do Espírito. Antes, diante de agora, não foi quase nada. A glória durou antes só por um momento, mas agora dura para sempre. É porque temos essa esperança que agimos com confiança. Senhor, é porque temos esperança que agimos com confiança. Grava esta frase. Não é um mero trocadilho. No Espírito Santo, é porque temos confiança, esperança, que agimos com confiança. Vou repetir de novo. Preste atenção, deixa essa palavra entrar. No Espírito Santo, é porque temos esperança que agimos com confiança. Você age com confiança? Padre, eu estou titubeando. Cadê tua esperança no Espírito Santo? A esperança nos faz agir confiantes. A tempestade é hoje, mas só hoje. A doença é hoje. Você não é doente, você está doente. Você está com medo, mas tem coragem. Repito, é porque temos esperança que agimos com confiança. Versículo 17. Aqui, a palavra do Senhor quer dizer o Espírito. E onde o Espírito está presente, aí existe liberdade. Portanto, todos nós, com o rosto descoberto, refletimos a glória que vem do Senhor. Esta glória vai ficando cada vez mais brilhante e vai nos tornando cada vez mais parecidos com o Senhor, que é o Espírito. Eu paro por aqui, mas volto rezando a palavra.
Fique com a frase, anote, nem que for.

0: no pacote de pão que chegou. É porque temos esperança que agimos com confiança. Mas eu volto rezando isto. Volte comigo.
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2: Muito obrigado, padre Reginaldo Manzotti, pela sua bênção. Estenda a mesma para todos que estão precisando nesse momento. Ivanda Silva, para si e família, Sandra Bianchi, para si, Micaele, Adrian, Gustavo e Luísa, Angelina Seco, Trevisan, para si, Valentim, Zadir, Leonir, Ivonete, Gringo e Lídia, Jandira Pereira Alves, em memória da mãe Henriqueta, pedindo superação da dor, Ivandra Piaia, para sua família, Alessandra Serafim, para si e família, Paola Zampieri, para sua família, Eunice da Silva do Rupi, para sua família, Ceroni Rodrigues, para sua família, Leocir Piccoli, por sua saúde, Neuci Primão, para si família, Gilceia Fátima de Oliveira, para si, para o filho Adriano e toda a família, Líbera, para si, para o filho Gregory, Irene da Vila Pedrini, para as famílias Ferrandinho da Rosa, Santina Correia dos Santos, para si, para o esposo José Ferreira dos Santos, Terezinha Menezes, para toda a família, Ayrton José Brandalize, para si, doentes, cuidadores, Indiamara e Letícia, Josserlei de Melo, para si família, Neuci Ubner, para sua família, Ari Matos, para si, esposa Divonete, filhas Kelly, Kathleen, sogros Inês Munari e João José. Erundina, para si, família, e para que Deus proteja quem está viajando. Maria Salete Correia, para a família. Divonete Matos, para sua família. Kleber Todescato, para a família. Alzira Dias, para a família. Também para os doentes e todas as famílias. Tere Costa, para a família. Simone, para os filhos Maurício e Maicon, esposa Zair Cavalli e para a neta Júlia. Fátima do Santa Teresa, para si, família. Aurora, para a família e para que ela ganhe na Mega Sena. Nancy, para si, Samuel, filhos, irmãs Glaci, Cleocir e Almir, por si e pelo irmão Almir, que farão cirurgia nos olhos. Loureci Vettori, para a família. Maria Salete, para a amiga Inês, que está de aniversário. Nina, para o pai Valdir Casagrande, para os filhos. Cirlei Dri, para a família. E para a amiga Maria Ivanir Sagim, pelo aniversário. Cristiane da Cas, pela família. Luciane da Doce Luz, para clientes e familiares e os amigos. Para os demais oferecimentos citados no decorrer do programa. A todos paz, saúde e felicidade, com as bênçãos e proteção que vem do céu.

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0: gostaria que você rezasse um pouquinho e dissesse: Senhor, aumenta em mim a esperança que vem do Espírito Santo. E motivado por esta esperança, eu agirei com confiança. A esperança me dá confiança. Senhor, eu tomo para mim a palavra que diz que a tua glória cada vez mais brilha em mim, e cada vez mais a ação do Espírito Santo me faz parecido com Deus. Olha que forte, filho. Essa glória vai ficando cada vez mais brilhante e vai nos tornando cada vez mais parecidos com o Senhor, que é o Espírito. Então, Senhor, vai me fazendo mais parecido com o Senhor. Vai transformando-me, Senhor, pela tua graça, pela tua glória. E que cada vez mais eu me torne parecido contigo. Amém. Lucinéia, que a paz de Jesus esteja com você.
1: Bom dia, padre.
0: Deus abençoe, Lucinéia. Você fala de onde?
1: Eu falo de Entre Folhas, Minas Gerais.
0: Entre Folhas, Minas Gerais. Um prazer falar contigo. Como você me acompanha?
1: Eu te acompanho pelo aplicativo da TV, né? Da TV Evangelizar e da Rádio Evangelizar. E também pelo YouTube. Mas tá mais bom. É pelo aplicativo mesmo.
0: Diga lá, Lúcia, por favor. E lembrando que ontem, quem acompanha pelo YouTube teve a oportunidade de mais uma catequese sobre as obras da obras de misericórdia corporais. São 7. Diga lá, Lucinéia.
1: Padre, eu estou entrando em contato com o senhor, primeiramente para dar testemunho.
0: Pois
1: né?
0: Não.
1: De uma graça que eu recebi, como dizem, mas eu já me sinto agraciada porque... Há quase 2 anos atrás, vai fazer 2 anos em outubro agora, eu tive um trombobolismo pulmonar, né? E eu fiquei 16 dias com trombose e não sabendo que era trombose, né?
0: Nossa!
1: Isso, trataram de ansiedade, trataram de pneumonia, mas graças a Deus, né? Conseguiu descobrir a tempo e ainda... Eu tô aqui, né? Então eu costumo falar, eu falava assim que... Se caso eu recebesse a graça da cura, eu ia dar testemunho,
0: claro.
1: Né, na minha igreja. Não precisava ligar para o senhor, não, mas eu penso assim, eu não fui curada, padre. Eu tô com trombobolismo ainda, ele se tornou crônico,
0: certo.
1: Né? Mas eu penso assim, eu tô viva, né?
0: Louvado
1: eu tô aqui,
0: seja Deus.
1: Eu tenho tratamento, se eu não tivesse tratamento, né, eu poderia eu já poderia ter morrido,
0: certo.
1: Digamos assim. E hoje eu estou aqui junto com os meus filhos, com minha família. Eu estou em tratamento ainda, mas eu ainda acredito na minha cura. Eu
0: tá
1: tenho
0: certo.
1: Fé em Deus.
0: Vamos rezar neste propósito.
1: Isso. E eu gostaria também de pedir uma oração do Senhor, porque eu recebi a capelinha segunda-feira.
0: Opa, você vai ser... Ah, não. Você recebe a capelinha, é isso?
1: Isso. Não, eu sou mensageira líder, eu me tornei mensageira líder da capelinha.
0: Toca a corneta, sacristão, tá aí, gente, isso. Que coisa boa, Lucinéia.
1: Obrigada, padre, amém, amém. E eu me tornei justamente por isso, padre, porque eu pensava assim, eu tinha que ter um propósito na minha vida.
0: Olha aí, que lindo.
1: Eu pensava assim, eu sou agraciada por Deus,
0: claro.
1: Né?
0: Claro.
1: Eu tenho uma família maravilhosa, um marido maravilhoso, filhos maravilhosos, né? Lógico que não é perfeita como nenhuma família é, né? E o meu segundo filho foi um milagre, né?
0: Certo.
1: Foi um milagre porque eu estava perdendo ele. E hoje ele canta salmo na igreja.
0: Oh,
1: que
0: Deus.
1: Coisa mais linda, né?
0: Que maravilha, Lucinéia. Então diga, graça recebida...
1: Graça testemunhada.
0: Lucinéia,
1: toca o sino.
0: Quantas famílias já se inscreveram?
1: No momento eu tô com 11 famílias.
0: 11, mas você vai ver que vai multiplicar rapidinho.
1: Se Deus quer. Mas a gente, como eu recebi segunda-feira e nós estamos na semana da família, nós estamos em novena, né? E a gente vai começar mesmo começar o... E ela é linda, padre. Nossa, eu vejo ela aqui na minha frente, eu fico passando a mão dela, falo assim, nossa, ela é maravilhosa. Que emoção,
0: maravilha.
1: Né?
0: Tá certo, querida.
1: A gente vai começar semana que vem, se
0: tá
1: Deus
0: bom.
1: Quiser, tá? E aqui, eu poderia pedir oração também
0: claro.
1: pelo meu irmão Fábio, que tá te ouvindo, pode ter certeza, ele é especial, ele te ouve todos
0: os dias. Deus abençoe, Fábio. Quem mais?
1: E meus pais, José Ferreira, né, e Maria do Carmo.
0: Tá.
1: E meu sobrinho Davi também, que ele é especial também, ele é o padre, e ele te ama.
0: Como
1: te
0: é
1: ama,
0: que é o nome tá? dele?
1: Davi,
0: Deus abençoe você, Fábio, Deus abençoe você.
1: Ele é mas aqui, ele celebra uma missa do início ao fim, tá?
0: Ah, é?
1: Isso.
0: Que maravilha.
1: Aqui, padre, eu queria te falar o que me incentivou mais na capelinha. Eu sempre tive medo, muito medo.
0: Medo?
1: Sabe? Há muito tempo que eu tinha medo de não conseguir, né? De não ter capacidade suficiente. E eu ouvi um testemunho outro dia de uma criança, não sei de quantos anos, mas uma criança dando testemunho de que ele era líder da capelinha,
0: isso.
1: Sabe? Falando quanto que era... importante e bonito ser. E foi aí que eu criei coragem. Eu falei, não, é uma vergonha, né? Eu não sei. Deus vai me capacitar.
0: Claro, Deus chama e capacita. Deus abençoe, Lucinéia. Entre Folhas, Minas Gerais, Dom Juarez de Lorto Seco de Caratinga. Querido povo de Deus, amados filhos, você encontra em todas as livrarias do Brasil e leia, reflita, inabalável, com fé. A tempestade vai passar. Dai-me, Senhor, uma fé inabalável. Dai-me, Senhor, uma fé inabalável. Diga isso. Veja, a decisão da Lucinéia. Ter medo faz parte, mas o medo não pode paralisar. Ela escutou uma criança e se tornou uma mensageira. Que tal você se tornar uma mensageira líder? 0800-410-6060 e peça, leia o livro, dai-me uma fé inabalável, Senhor. Escute esse testemunho, por favor.
2: Me chamo Andréia Granja e sou associada há muitos anos. No dia 14/6, minha vizinha foi operada de perfuração no intestino.
0: Jesus.
2: Depois de 2 dias, ela começou com muita dor abdominal e começou a tomar muitos remédios para a dor e nada melhorava. Chamava ela para ir para a emergência, mas como ela tem um filho que é acamado de traumatismo craniano grave
0: e
2: tem home care, ela não queria ir ao médico.
0: Imagina.
2: Quando acordei, fui direto à casa dela, pois estava preocupada. Ela já estava sentada me aguardando, não aguentava mais tanta dor. Levei para o Hospital Pasteur, aqui no Rio de Janeiro. Foi constatado que ela estava com perfuração no intestino em estado de sepse. A cirurgia foi de urgência. Ela perdeu um pedaço de intestino e ficou em estado grave, apesar de estar. Daqui a 4 meses, ela irá reconstituir o intestino. Sigo ajudando ela com pós-operatório e com a bolsa de colostomia. Estou me programando para visitar o Santuário de Guadalupe.
0: Seja bem-vindo.
2: Obrigada, Padre Reginaldo, pela sua dedicação diária a todos nós. Que Deus o abençoe abundantemente a toda a equipe.
0: Amém. Louvado seja Deus, Andréia, de Rio de Janeiro. Lá temos a TV Evangelizar, canal 16.1, nos transmite a Rádio Catedral FM, Rádio Nossa Senhora de Copacabana FM, Cardeal Arcebispo Dorani João Tempesta, Andréia. E programe-se, sim, nós estamos com a 11ª Festa de Jesus das Santas Chagas, dia 21 a 27 de setembro. Venha celebrar conosco a semana inteira de festa, celebração, adoração, terços e tudo mais. Portanto, se organize, seja bem-vinda. Amado povo de Deus, eu vou para o intervalo e eu volto já. Que tal você se tornar agora um líder mensageiro da capelinha? 0800-410-6060. Hoje foi muito forte. Torne-se um mensageiro. Nós voltamos já.

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1: Meu amor me cura.
0: Ó Deus, por intercessão de São Roque, curai as feridas do corpo, curai as feridas da alma. Ó Deus, por intercessão de São Roque, curai as feridas do corpo, curai as feridas da alma. São Roque, vós que não tivestes medo de se dedicar de corpo e alma aos cuidados dos doentes, e como prova de vossa fé e confiança, contraístes a doença, mas Deus não o abandonou, Deus o alimentou, e de um modo milagroso também o curou. São Roque, nesta novena pedimos, protegei-nos contra as doenças infecciosas, livrai-nos do contágio, livrai-nos das feridas abertas, físicas, emocionais e espirituais. São Roque, nesta novena, hoje, terceiro dia, livrai-me desta enfermidade que agora apresento. Senhor, peço por intercessão de São Roque pelos doentes dos hospitais, alívio dos sofrimentos e das dores, Eu me comprometo de também agir na caridade com aqueles que sofrem. São Roque, abençoai os médicos, fortalecei os enfermeiros, os intensivistas da UTI, os atendentes de hospitais, os voluntários, os cuidadores de doentes. E de modo especial, curai as feridas expostas e as doenças graves. São Roque, livrai-nos de todo o mal. São Roque, livrai-nos das infecções. São Roque, rogai por nós. O Senhor esteja convosco. Ele está no meio de nós. Semana Nacional da Família. Nossa Senhora, abençoai, Senhor, a água, a roupa dos enfermos, as fotos de família. Abençoai aqueles que mais precisam. Abençoai aqueles que estão desanimados. E a palavra vem dizer hoje: porque eu tenho esperança, eu ajo com confiança. Em nome do Pai, do Filho e do Espírito Santo. Amém. E eu me despeço pelas mãos de Maria. 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
4: 11:30.
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6: O GAECO do Ministério Público de Santa Catarina deflagrou a Operação Ofelos nesta quarta-feira para investigar suposta utilização indevida de cargos públicos por servidoras municipais do setor de engenharia da Prefeitura de Faxinal dos Guedes, no Oeste Catarinense. São cumpridos 4 mandados de busca e apreensão no município. A Assembleia Legislativa de Santa Catarina realiza o Seminário Estadual sobre Autismo nesta quarta-feira no Palácio Barriga Verde, em Florianópolis. O evento reúne profissionais da educação, especialistas e entidades com o objetivo de qualificar o atendimento e as estratégias pedagógicas voltadas aos estudantes com transtornos do espectro autista. A feira de logística Logistic prossegue ao longo desta quarta-feira no Expocentro, em Balneário Camboriú, no litoral de Santa Catarina. O evento reúne mais de 150 marcas expositoras e apresenta 60 horas de conteúdos e debates sobre o setor.
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4: Muito bem, muito bem, muito bem. Depois do padre Reginaldo Manzotti, vamos colocar o pé na estrada da sofrência. 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Vamos voltar para o convívio do meu povo no WhatsApp mais frequentado do rádio de Santa Catarina. Bom dia, quero participar do sorteio. Ademir Martins. Valeu, Ademir. Bom dia.
10: Bom dia, Marco Bonet. Quero participar do sorteio. Sou o Leocir Pico do Vila Rica e me ponho no, Padre Manzotti, tudo de bom, um abraço.
4: Outro abraço pro senhor. Bom dia, meu amigo Valnei, gostaria de participar do sorteio e colocar a família na bênção do Padre Reginaldo. Sou Alessandra Serafim, um abraço. Obrigado, dona Alessandra. Essa é a Nilce Primão, bom dia.
11: Bom dia, Marcos Valnei, tudo bem?
4: Tudo bem.
11: Aqui é Nilce Parisotto, Primão do Boa Vista, me coloca aí na bênção do Padre Manzotti, eu e a minha família, e também no sorteio, eu, meu marido Ivani Primão, minha filha Daniela e meu filho Rodrigo, e pode ser uma do Moacir Franco hoje, tá bom?
4: Tá ótimo.
11: Linda mensagem, obrigado. Um abraço, fica com Deus, em té.
4: Em té. Vilma Erics pediu, Leandro e Leonardo, abrem a sofrência, pensa em mim.

0: Começamos assim, sucesso de Leandro e Leonardo, Pensa em Mim.
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0: Muito bem, criancinhas, estamos de volta. Obrigado a quem permaneceu ao nosso lado aí, né? Esperando pra gente voltar com a sofrência. Bom dia, Marcos Sonei. Tudo certo? Claudir Maia do RUP. Coloca eu e o neto Antônio Miguel Borba no sorteio do kit churrasco. Ótima quarta-feira para todos nós. Obrigado. Eu que agradeço. Bom dia, Marcos Valnei. Sou o Zumar da Vila Pedrini. Manda uma do Barreirito. Tá bom, filho. Brigadão. Ivandra Piaia, de Ervaldo Oeste. Bom dia. Tudo bem, Marcos Sonei? Põe minha família na oração. Coloquei lá. Brigadão. Oi, Gilceia. Bom dia.
10: Bom dia, Marcos Valnei. Coloca meu nome, do meu filho Adriano Fernando Santos e toda minha família na benção do padre Reginaldo Mazotti. Coloca meu nome, do meu filho também no sorteio. Tenho todos uma ótima quarta-feira. Abraço.
0: Outro, brigadão. Barreirito, venha cantar Amaremos aí, vai.

0: Linda, linda, né? Cantava demais o tal do Barreirito. Amaremos. 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Vamos cantar parabéns?
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0: Andresa Sagim, pelo aniversário da mãe Maria Ivanir Sagim. E a dona Cirlei Dri também está mandando para a dona Maria Ivanir Sagim pelo seu aniversário. A Maria Salete para a amiga Inês, que também completa mais um ano de vida hoje. Hoje tem bolo na casa da Fabiana Finger, da Juliana Petrazini, de Leucir Alessi, Luciano Serliorsti, Tiago Silva, que não é o zagueiro, Ivone Lago, Lisiane Zanella, Juliana França, o Maranhão do ônibus está de aniversário hoje, o Walter Antônio Rosa e o Jean Patrick, que não é o Gilste, é só o Jean Patrick. A todos vocês, que seja um dia feliz, uma etapa de conquistas, com as bênçãos, proteção e inspiração que vem do céu.

0: Gilberto e Gilmar cantando Capa de Revista. Daqui a pouco tem mais.
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4: Muito bem, estamos de volta com a festa de sucessos nessa manhã, líder. Vamos lá pro WhatsApp. Bom dia, meu amigo Marcos. Ela mandou um áudio? Vamos ver então. Bom dia.
5: Bom dia, Marcos Anec. Aqui é o Valdomiro Lemos Pereira da Vila Pedrini. Estamos trabalhando, graças a Deus. Chuvoso, né? Mas é assim mesmo.
6: Estamos
5: escutando o rádio aí. Estamos na escuta.
4: Obrigado, irmão.
5: Quero participar do sorteio do kit churrasco aí, tá bom?
4: Valeu.
5: É, bom dia.
4: Bom dia também pra ti. Bom trabalho aí. Gratidão. Bom dia, amigo Marcos Valdomiro. Gostaria de participar do sorteio desse churrascão. Eu, Maria Sueli Pereira, da Vila Pedrinho, obrigada, Deus te abençoe, uma ótima quarta-feira para todos da rádio. Muito obrigado ao casal aí. Oi, rádio, meu nome é Fernanda Maria Isler, eu quero participar do sorteio. Tchau, tudo de bom, você também. Vamos lá, bom dia, Marcos Valdei. Tudo bem, me coloco no sorteio, Elisângela Mota e o marido Marcelo Rosalém, obrigado, ótimo dia. Para ti também, também pro marido aí. Bom dia.
7: Bom dia, Márcio Vanei, tudo bem? É Libra? Se for possível, me coloque na oração do Padre Reginaldo Manzotti, meu filho.
4: Claro.
7: E gostaria de participar do sorteio, tenha um bom dia.
4: Você também, Libra, um abraço no Gregory aí. Bom dia.
8: Bom dia, Márcio Vanei, querendo a linha Pierinho. Eu gostaria de participar da Apanha na Benção, família Ferandinho da Rosa. E também, se dá para apanhar o Jandir nos brindes, e seu Geraldo, e eu e a minha netinha Isis, e o meu neto Cleito. E eu agradeço. Eu poderia pedir se dá para tocar a música da Jaine, Amiga para Sempre. Eu ofereço para minha irmã.
4: Obrigado, amiguinha.
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4: Tá aqui, Márcio Franco, tá aqui, graças a Nelci Primão que pediu. Você canta Cartas na Mesa.

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2: Bom demais saber que você está aí me ajudando a fazer essa programação gostosa. Bom dia, Marcos Valnei, tudo bem com você? Sou a Rose de Oliveira aqui da Senadora Eusébio, gostaria de participar do sorteio, colocar o nome da filha Manuela também no sorteio. Obrigada, valeu, Rose. Beijão para todo mundo aí. Dona Santina, bom dia.
9: Bom dia. É Santina Correia dos Santos, do bairro Santa Teresa. Moro na rua Gustavo, perto do Espinheirinho. Coloco eu e meu esposo José Ferreira dos Santos na oração do padre, né? No sorteio, se tiver, Deus abençoa, tenha um bom dia. Esse é para mim e para minha família, oração. Para vocês e dará de pessoa mais precisar, amém.
2: Valeu, muito obrigado. Bom dia!
10: Bom dia, aqui é Jussara Ribeiro, a senhora Aparecida, quero ganhar essa gasolina. Fique com Deus, que Deus abençoe todos vocês.
2: Mas não é gasolina, é o churrascão hoje. Mas tá bom, tá no sorteio do mesmo jeito. Bom dia!
11: Bom dia, Marcos Ronei, tudo bem? Terezinha Menezes do bairro de Santa Teresa, bem-vindo à minha casa, tô ligada aí na rádio. Me coloque na benção do padre Reginaldo Manzotti e toda a minha família Menezes.

0: E quero ouvir uma música, um rave aí, pode ser qualquer uma, tá? E me coloque no sorteio se tiver. Eu quero
1: Claro.
0: ganhar um brinde aí da aniversário da Rádio Líder.
1: Valeu.
0: Obrigado, Marco Vonei. Uma ótima quarta-feira.
1: Obrigado eu por me receber aí na sua casa e por participar do programa. Valdemar e Antônio Carlos pediram Bruno e Marrone. Então, vidro fumê tá no ar.

0: Então, o vidro fumê, Bruno e Marrone cantando pra gente. O Ayrton José Brandalize chegou, fi?
1: Bom dia, Marcos Valnei, paz e bem, que o Senhor Deus Todo-Poderoso nos abençoe, que Ele mostre sua face e se compadeça de nós, que levou você a olhar, nos dê paz, saúde, felicidade, proteção, alegria de viver e a salvação eterna. Gostaria de ouvir a música Escudo, pedir para colocar eu na oração, colocar todos os doentes, que cuido dos doentes, a Idiamara Machado e a Letícia também, Gonçalves, pedir oração. Que Deus abençoe a todos, tenham um bom dia, paz e bem. Coloca no sorteio também.
0: Paz e bem, irmão. Muito obrigado. Bom dia.
2: Bom dia, sou Jocelyne de Mello. Gostaria de participar do sorteio e colocar eu e toda a minha família no Padre Reginaldo Manzotti. Um ótimo dia a todos nós.
0: Obrigado, obrigado para você também. Bom dia.
3: Bom dia, Marcos Oney. Aqui é Neide Matos da Vila Rica. Gostaria de participar do sorteio. Um abraço.
0: Outro para a senhora. Bom dia, queria participar do churrascão. E o povo me ligando aqui, os spam. Gostaria de participar do churrascão e me coloca na bênção do Manzotti por perda da minha mãe, Henriqueta, por esta perda que não está fácil. Jandira Pereira Alves, nossos sentimentos e nosso respeito aí. Meu Deus, três seguidas. Então tá, vamos tocar a música que eu vou atender os spam aqui. Tá aqui, ó. Elda Guarani pediu. Ó, é com Rio Negro e Solimões, viu? Sozinho outra vez. Ela pediu com Christian Ralph.

0: Sozinho outra vez, sucesso de Rio Negro e Solimões. O que que acontece agora, Gabrielzinho? Povo de novo, deixe-me ver. Bom dia.
1: Bom dia, Marcos Volney, tudo bem? Aqui Neuci Ubner que está falando. Eu queria participar do sorteio e põe a minha família na benção do Papa e toca a música dos atuais para mim daí, tá? Tá bom? Para todas as minhas amigas ali do Vale do Oeste, tá?
0: Valeu, muito obrigado. Bom dia!
2: Bom dia, Marcos Volney e Valdemar, de Nossa Senhora de Fátima, e coloca no sorteio e toca uma do Bruno e Maroni.
0: Aí, ó, mandei pra você agora aí. Vou mandar agora, né? É isso? Ah, já foi. Então, quem é que tá aqui agora? Bom dia.
3: Bom dia, Marcos Volney, é Antônio Nunes do Birarica. Quero participar do sorteio.
0: Obrigado, senhor Antônio, pela sua participação mais uma vez aí no nosso programa. Bom dia, amigo. Toca a música do Leandro e Leonardo, Pensa em Mim. Toquei. Quero participar do sorteio. Coloca Ana Júlia Fink e o Idair Benedetti também. Obrigado. Vamos tocar música? Tá pintando pro Kleber Todescato, Christian Ralph Piscina.

Muito bem, piscina, para você, sucesso nessa hora da sofrência. 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Loja Bolinha Colchões no centro de Herval do Oeste. 11h50, vamos pro povo ainda? Não vamos mais pro povo, que dozinha. Quantos ficaram sem ir pro ar aí, Vi? 76 pessoas não foram pro ar. Obrigado, gente, pelo investimento de tempo no programa aí. Todo mundo participou do sorteio. E o kit churrasco do Passarela hoje saiu para... Elisângela Mota. Alô, Elisângela Mota. Passa aqui na rádio, pega autorização e vá reivindicar o seu prêmio lá no Passarela, tá bom? Obrigado a todo mundo que votou. Claro que amanhã tem mais prêmios. Naturalmente tem os R$150 da Leve, que já é um premião. E, logicamente, que a produção do programa está buscando mais alguma coisa aí, tá? Obrigado a todo mundo. Vou deixar vocês com o último sucesso aqui. Salete Campos pediu, lá de Camboriú. Rosana, o amor e o poder. Obrigado, gente. Se cuidem. Daqui a pouco a gente se fala no Jornal do Meio-Dia. Bom apetite. Tchau.

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10: Pontualmente, 12:00.
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10: Olá, boa tarde no ar, Jornal do Meio-Dia, quarta-feira, 12 de agosto de 2026. Confira os destaques desta edição de notícias.
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10: Mulheres com medidas protetivas poderão mudar local de votação em Santa Catarina. Detran Santa Catarina reforça fiscalização no novo processo da primeira CNH e orienta candidatos sobre segurança. Alimentos ficam mais baratos e inflação desacelera em 0,07% em julho. Realizada primeira sessão do bloco na Câmara de Vereadores de Joaçaba. Câmara aprova projeto para que município regulamente imóveis próximo a cursos de água em Erval do Oeste. Prefeito de Erval reconhece trabalho da educação para os resultados obtidos no IDEB. Entregue em Joaçaba protocolo de segurança para as escolas municipais. Polícia pede para que executivo invista em câmeras de reconhecimento facial. Você confere as informações do setor de segurança pública com Matheus Mitre.
14: Motorista embriagado é preso após bater contra muro e portão de residências. Suspeito de matar irmão na região se apresenta à polícia com advogado e agora responde processo em liberdade. E ainda, homem agredido pelo próprio filho com facão e pedaço de madeira. Essas e outras informações logo mais, setor policial do Jornal do Meio Dia.
10: Jornal do Meio Dia, apresentação Marcos Valnei, redação e edição Matheus Mitre, reportagens Odinei Gonçalves e Matheus Mitre, central técnica Fabiano Machado, produção central líder de jornalismo, direção geral Mauro Roberto Valmórbida.
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10: Vamos à previsão do tempo com a meteorologista Daniele Lima.
16: Nessa quarta-feira, o tempo segue instável em Santa Catarina, mas o sol começa a voltar ao longo do dia no oeste catarinense. Pela manhã, há chance de chuva principalmente do litoral aos planaltos e nas áreas de divisa com o Rio Grande do Sul. No litoral sul, Planalto Sul e Grande Florianópolis, o dia será chuvoso, com chuva mais persistente. A partir da tarde, a nebulosidade diminui no norte do estado, enquanto a chuva se concentra mais no sul. O vento sopra com rajadas de nordeste no litoral sul e de noroeste no oeste. As temperaturas sobem no oeste, com máximas de 25 graus em Maravilha e 23 em Xanxerê. No Planalto Norte, faz 20 graus em Mafra. Nas demais regiões, as máximas não passam dos 18. Florianópolis, Balneário Camboriú e Curitibanos ficam perto dos 17 graus. Criciúma, 15. E Lages, 12 graus. Na quinta-feira, as instabilidades ganham força, trazendo condições para pancadas isoladas de chuva em todo o estado, com risco de temporais pontuais, sobretudo a partir da tarde. As temperaturas sobem um pouco, as mínimas ficam entre 10 e 18 graus e as máximas variam de 18 a 24, sendo mais baixas no sul catarinense. Faça chuva ou faça sol e seu dia seja iluminado. Até breve! Com informações do tempo, meteorologista Daniele Lima de Florianópolis para a rede de notícias AKERT.
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10: Mulheres com medidas protetivas poderão mudar local de votação em Santa Catarina. Confira os detalhes na reportagem de Vanessa Carini.
17: Pela primeira vez em Santa Catarina, mulheres com medidas protetivas ativas poderão solicitar a transferência temporária do local de votação nas eleições 2026. A iniciativa busca garantir mais segurança para as eleitoras que possam se sentir ameaçadas ao votar no mesmo local que o agressor. A transferência é temporária e poderá ser solicitada até o dia 20 de agosto. A secretária da Corregedoria Regional Eleitoral do TRE de Santa Catarina, Renata Faveri, explica como a eleitora deve fazer o pedido.
18: Então, inicialmente, nós pensávamos, né, trabalhamos no sentido de regularizar a situação de mulheres que precisassem voltar ao mercado de trabalho, precisassem de uma quitação eleitoral, da sua documentação em dia, no sentido de dar uma prioridade. Segundo momento, aí pensando especificamente na eleição, começamos, inclusive, né, impactados pelo número de feminicídios, né, por essa situação, né, desse crescente de violência contra as mulheres, pensamos, né, nas mulheres mulheres que muitas vezes votam no mesmo local que os seus agressores, que às vezes companheiros, ex-companheiros, né? É natural que as pessoas votem no mesmo local, ou que o companheiro saiba, né? Essa pessoa, esse suposto agressor, sabe onde essa mulher vota. E a mulher poderia se sentir ameaçada, né? Ou com receio de ir votar. Então, tentando proteger, né, essa mulher, garantindo que ela possa ir votar com tranquilidade, sem correr qualquer tipo de risco, nós estamos oferecendo pela primeira vez, de maneira inédita, essa possibilidade. Não é uma obrigação, né? É uma possibilidade. A mulher que tem uma medida protetiva ativa, se tiver interesse, né, nós fazemos uma transferência temporária, somente, né, para essa eleição, para um local, né, mais adequado, em que ela se sinta mais segura.
17: O pedido deve ser feito presencialmente em qualquer cartório eleitoral de Santa Catarina, com documento de identificação e comprovante da medida protetiva.
18: Como é um direito, né, não é uma obrigação, nós estamos divulgando isso, inclusive com apoio até da Polícia Militar, também de várias instituições parceiras, e a mulher, então, tendo interesse, ela vai procurar o cartório eleitoral mais próximo, né, de onde ela está. Ela deve levar um documento de identidade com foto e a medida protetiva, né, que comprove que efetivamente ela tem essa situação. E aí, com essa documentação, né, nós vamos conversar com essa mulher, vamos verificar qual é o local, né, que ela deseja votar, que pode ser dentro de Santa Catarina, qualquer cidade. E aí fazemos, né, junto com ela, né, de acordo com a vontade dela, o local mais apropriado para ela. E isso é temporário, né?
17: De Florianópolis para a Rede de Notícias Acaerte, Vanessa Carini.
10: Obrigado, Vanessa. Detran Santa Catarina reforça fiscalização no novo processo da primeira CNH e orienta candidatos sobre segurança. Mais informações com Carol Denardi.
13: Começaram a valer em Santa Catarina as novas regras para tirar a primeira CNH de carro e moto, que permitem estudo teórico digital gratuito e contratação de instrutores autônomos. No entanto, o Departamento Estadual de Trânsito de Santa Catarina alerta que o processo exige cuidado dos candidatos para não comprometerem a segurança no trânsito. O presidente do DETRAN catarinense, Ricardo Miranda Versa, reforça a importância de garantir a qualidade na formação prática do condutor.
19: O Conselho Nacional de Trânsito definiu novas regras para o processo de habilitação, flexibilizou muita coisa. Eu dou um exemplo típico, né, que a redução de uma carga horária de aula prática foi reduzida para apenas 2 horas. Eu costumo dizer que 2 horas você aprende a movimentar o carro. Só que dirigir num trânsito requer muito mais conhecimentos que eram passados numa carga horária de 20 horas. Então foi uma redução muito drástica.
13: Para combater fraudes e garantir que as aulas práticas realmente aconteçam, o DETRAN catarinense implementou o bloqueio de instrutores não cadastrados.
19: Então agora nós aqui no DETRAN de Santa Catarina criamos esses filtros. O primeiro deles já entrou em vigor na última sexta-feira, bloqueando essa validação de aula prática de instrutores de trânsito que não estejam regularmente inscritos aqui junto ao DETRAN de Santa Catarina, porque essa é a norma prevista no Código de Trânsito Brasileiro e que nós temos por obrigação cumprir.
13: Ricardo Miranda explica que a fiscalização do DETRAN também vai funcionar com biometria.
19: Uma outra que vai entrar em vigor essa semana é a questão da biometria. Eles têm o sistema de biometria da aula, ou seja, quando o candidato entra num carro da autoescola, o instrutor da autoescola faz a biometria dele e diz qual é o veículo que ele está usando. Feito isso, durante o percurso, de forma aleatória, o sistema às vezes pede para fazer nova biometria. O percurso da aula, ele é monitorado, né, através do celular. E ao final da aula, também uma nova biometria, o que dá a carga horária de aula prática que ele teve.
13: Para evitar cair em golpes, a orientação é o candidato à primeira habilitação procurar o instrutor autônomo diretamente no site oficial do DETRAN.
19: Vai escolher um instrutor autônomo? Vai escolher o caminho que não é o do CFC? Ok, mas procure lá no nosso site o nome e os contatos desses instrutores que estão regularmente cadastrados junto ao nosso DETRAN.
13: Suspeitas de irregularidades podem ser enviadas à ouvidoria no site do DETRAN de Santa Catarina. De Florianópolis, da Rede de Notícias Acaerte, Carol Denardi.
10: Obrigado, Carol. A seguir você confere Câmara aprova projeto para que município regulamente imóveis próximos a cursos de água em Erval do Oeste. Prefeito de Erval reconhece trabalho da educação para os resultados obtidos no IDEB.
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7: Aconteceu na noite de ontem a primeira reunião do bloco de sessões da Câmara de Vereadores de Joaçaba. Presidente da Casa Legislativa, Jaqueline Demarco, menciona os assuntos que foram tratados.
8: Então, discussões importantes hoje aqui na Câmara de Vereadores de Joaçaba, e a primeira delas diz respeito à questão da pasta da educação, sobre a questão da divulgação do protocolo de segurança de ações que o Executivo está realizando nas nossas escolas. Então, a gente sabe que a segurança nas escolas é prioridade e é algo que muito é cobrado pelos pais e por toda a comunidade, e a gente entende a importância de ações como essa. Então, diversas ações foram tomadas ao longo desse último período para que, de fato, as escolas estivessem mais seguras. Dentre elas, as questões de segurança nos portões e também o monitoramento eletrônico. Então, hoje, todas as escolas do município de Joaçaba possuem esse monitoramento, o que é de extrema importância. Também foi um momento importante para a gente poder sugerir e cobrar avanço nessas situações, como é o caso de levar adiante a questão do monitoramento eletrônico nas áreas mais importantes do nosso município, entradas e saídas, justamente para coibir ações aí relacionadas a assaltos ou outras ações importantes e auxiliar aí a nossa polícia nessas tarefas. Também nessa mesma linha, a gente hoje comentou aqui a situação do IDEB, né, um dado que foi divulgado no qual o nosso município infelizmente teve uma queda, e a gente vai estar buscando informações junto aí à secretaria para entender melhor essa situação. Além disso, também foi solicitado aí manutenções nas vias em relação à questão das chuvas que vem prejudicando toda essa situação, e eu destaco aqui a rua Frei Rogério, localizada na área central do nosso município, que precisa fazer toda essa manutenção aí para evitar qualquer acidente.
9: Presidente, nessa quarta-feira mais uma sessão então ordinária.
8: Exatamente, né? Nós estaremos aí tratando de temas relevantes aí para o nosso município todo e temas importantes trazidos aqui por todos os colegas, como a questão da saúde, que é um tema recorrente aqui, e também o avanço aí nas questões de manutenção nas vias do nosso interior, que é de extrema importância.
9: Um projeto dará entrada para ser votado?
8: Nós estamos aí sim com análise de projetos que o Executivo deu entrada. Nós temos um projeto relacionado à questão da habitação no nosso município, o qual está aí sendo analisado para que nos próximos blocos de sessões a gente possa aí fazer a votação desses projetos importantes.
7: A Câmara de Vereadores Gervaldo Oeste aprovou um projeto que trata dos imóveis situados às margens de cursos de água no município. O vereador Cristiano Mendonça destaca a aprovação do projeto.
10: No passado já o Conselho Municipal do Meio Ambiente, já juntamente com o Poder Executivo, trabalhou a questão do levantamento socioambiental. Agora, posteriormente, houve uma alteração da lei, onde que o Executivo ele assume, né, 100% dessa liderança e responsabilidade para a criação de um TAC, um termo de ajuste de conduta. Então, os vereadores, a Câmara de Vereadores deu total autonomia para que o Poder Executivo faça, né, elabore este TAC com as condicionantes para que pessoas, né, proprietários que tenham imóveis a 15 metros distante das margens do rio e 30, estão inseridos também nos 30 metros, tem algumas condicionantes para reforma e construção, né, e manutenção daquele espaço. Então, nós, no passado, ao tratar desse projeto, já conversamos com o Poder Executivo para que faça um TAC bem pensado, para que não ingesse mais ainda, né, o nosso município. Então, nós temos aqui, na situação da área central, por exemplo, vários imóveis que são comércios, né, que estão próximos às margens do Rio do Peixe e que serão impactados justamente com esse TAC. Então, imóveis que hoje não podem reformar, não podem alterar sua característica, né, ampliar dentro das condicionantes desse TAC que vai vir agora e que, de certa forma, tem um prejuízo. Mas, lógico, que contrapartida terão que fazer compensações ambientais, terão que investir, né, pagar para poder cumprir essas condicionantes que o prefeito municipal, enfim, o Poder Executivo vai estar elaborando. Então é importante que se faça algo bem pensado. A nossa parte aqui a gente fez um projeto já, uma lei que já vem lá de 2020 se arrastando, né? Então a gente aqui debateu muito e agora então fica essa base. Lógico, depois de homologado ainda vai voltar ao CONDEMA, né, o Conselho Municipal de Meio Ambiente, e também para o Ministério Público para a avaliação.
7: Cristiano também fala da sua indicação referente ao estacionamento na rua Nereu Ramos, próximo ao Fórum do município.
10: Recentemente foi feita aquela alteração ali próximo, o pessoal se situar em frente ao Fórum, né, então foi ampliado, alguns trechos ali foram transformados em mão única e outros foram ampliados áreas de estacionamento. Mas a Nereu Ramos, ela é bem extensa e nesse ponto que tem a bifurcação com a 31 de março, ela tem um estreitamento de pista, né? Então, como foi feita essa melhoria, aumentou a velocidade, lógico, né? E o volume é imenso nessa região, porque atende os bairros e também Estação Luzerne e Luzerne, inclusive outros municípios, né? Então, é uma passagem importante do nosso município. E ali sempre tem um requerimento, sempre tem um pedido do cidadão para retirar aquele trecho de estacionamento. Existe uma pressão já há muito tempo para a retirada desse estacionamento, que eu discordo. Não é que eu discordo de tirar o estacionamento, mas concordo em uma segunda alternativa. Então, essa proposição é justamente que se não tire esse estacionamento, mas faça um estudo para se alterar o lado do estacionamento. Nós temos do outro lado uma calçada que ela tem uma largura bem generosa, né? Aí uns 3 metros e 10, 3 metros e 30 de largura, que a gente poderia estar retirando 80 centímetros, né, dessa própria calçada para fazer os estacionamentos ali, estacionamentos com recuo. Inclusive ali no próprio requerimento eu faço uma sugestão que a gente faça canteiro também de flores ali, que se faça uma revitalização daquela área. Então, a calçada ficaria, mesmo com uma retirada de 80 centímetros, ficaria, né, nessa proposição, lógico que o município vai analisar, né, o Poder Executivo, o planejamento, ficaria ainda com 2,30 metros para a passagem de pedestres. Então, essa proposta é para ter um equilíbrio, né, porque a gente sabe que quando a gente retira estacionamento, há um impacto ali no comércio, impacto com as pessoas que utilizam e vivem, né, dessas, e dependem muito dessas vagas naquele trecho. Então, uma proposição, uma indicação para que se faça esse estudo, né? E esse estudo complementar, principalmente, né, no sentido de melhorar ali aquela questão de trafegabilidade, né, com essa alteração do estacionamento. E nesse mesmo requerimento, eu faço também um pedido para que o município estude a viabilidade de fazer no sentido de mão única nesses trechos. Enfim. Acredito que em várias ruas do nosso município já poderia ter sido feito, só que é um estudo já mais complexo, então, que envolve aí passagem de ônibus, caminhões, então aí tem que pensar um pouquinho melhor. Mas essa ideia é de não retirar o estacionamento, mas uma segunda opção, né? Então, se fala muito e se pede muito para que tire aquele trechinho do estacionamento, mas quem sabe a gente pensar numa segunda opção.
7: O município de Gervaldo Oeste manteve a nota geral do IDEB, porém a Escola Municipal Pequeno Príncipe alcançou a maior nota das escolas da região da MOAC, com uma média de 7,1. O prefeito Ronaldo da Rosa destaca o trabalho feito por toda a comunidade escolar para alcançar notas expressivas.
11: Sem dúvida, essa é a grande vitória de qualquer administração, né? Da nossa, das que passaram, das que virão, da região toda, é a questão da educação. E a gente foca muito nisso, a gente tem certeza que a gente tá iniciando uma colheita muito importante no que tange a educação e IDEB. É um grande orgulho termos o Pequeno Príncipe aí como a melhor escola da AMOC, né? Com o melhor IDEB, um IDEB, diga-se de passagem, aí excepcional, né? Excepcional. Isso mostra que a gente tem um compromisso bastante grande com a educação. A gente com certeza está fazendo, repito aqui, o dever de casa para que nos próximos anos a nossa sociedade colha os frutos desse bom trabalho. Eu quero aqui parabenizar toda a equipe da Secretaria de Educação. E quando a gente tem esses números, o pessoal me pergunta... Como a gente trabalha nas secretarias? Eu delego para os secretários e eles delegam para suas equipes a grande missão de fazerem um bom trabalho e trazerem bons números e bons resultados. Então aqui eu cito o secretário de Educação, Leonardo Mascarello, toda a equipe, todos os professores, todos os servidores da educação do nosso município, porque esses índices não se conquistam sozinhos, né? Se conquistam somando os esforços desde as pessoas que nos auxiliam no dia a dia das escolas, gestores, professores, diretores, diretoras e todas as pessoas que se envolvem, né, com as escolas da nossa cidade. Então, a gente tem essa preocupação de sempre manter todo mundo motivado e fazer com certeza com que os resultados venham ano após ano.
12: Prefeito, o IDEB desse período foi calculado, né, de 23 a 25, ainda teve um pouco da outra administração. Expectativa aqui para o próximo IDEB, sim, o município de Erval tenha um crescimento maior?
11: É importante frisar que nenhuma administração entra e estraga ou atrapalha o trabalho que vem sendo feito, né? Toda administração busca melhorar o trabalho. Então a gente sempre busca melhorar cada vez mais o trabalho feito. A nossa equipe está se dedicando ao máximo. Acredito eu que a gente vá ter com certeza no futuro uma melhora em virtude de todo o investimento que é feito, em virtude dos treinamentos que são ministrados, em virtude de tudo que a secretaria faz. Então, acredito eu, sim, que nos próximos a gente vai melhorar ainda mais.
12: Prefeito, dentro dessa situação ainda envolvendo o Pequeno Príncipe, a expectativa é que haja até o nono ano. Como é que está esse projeto?
11: A gente já tem pedido de recursos protocolados, né, junto ao Estado. A gente quer ampliar e reformar aquela escola ali para ela atender da forma correta toda a demanda que você tem na nossa educação, e a gente aguarda com certeza mais a parceria com o governo do estado para a gente evoluir ali e termos sim a implantação até o nono ano.
7: A seguir você confere as informações do setor policial e ainda entrega em Joaçaba protocolo de segurança para as escolas municipais. Polícia pede para que executivo invista em câmeras de reconhecimento facial.
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10: Boa tarde, Matheus Mitterer.
11: Boa tarde, Marcos Vonney. Boa tarde, ouvintes. Vamos então com as informações do setor de segurança pública. E um homem de 63 anos foi preso pela Polícia Militar por embriaguez ao volante na tarde desta última segunda-feira, após perder o controle do veículo e colidir contra estruturas de 2 residências no bairro São José, em Três Itilhas. A ocorrência foi por volta das 16 horas. No local, os policiais constataram que o condutor apresentava sinais visíveis de embriaguez. O teste do etilômetro apontou para 0,94 miligramas por litro de álcool de ar, índice que caracteriza crime de trânsito. Com a constatação da embriaguez, o homem recebeu voz de prisão e foi conduzido à delegacia da Polícia Civil de Três Itilhas para os procedimentos cabíveis. O acidente provocou danos em um portão, nos muros das residências e um poste. O veículo foi liberado para ser removido por um serviço de guincho acionado pelo seguro. E a Polícia Civil investiga a morte de Cleiton Zenaro, ocorrido na manhã da quinta-feira, dia 6, no Hospital Universitário Santa Terezinha de Joaçaba, após ser gravemente agredido na comunidade Nova Beleza, interior de Piratuba. O homem, apontado como responsável pelas agressões, irmão da vítima, se apresentou à Polícia Civil na última sexta-feira, acompanhado de um advogado. A apresentação ocorreu após Cleiton não resistir aos ferimentos sofridos durante o episódio de violência registrado na noite. De acordo com as informações levantadas, inicialmente Cleiton foi atingido por golpes de um pedaço de madeira. Ele sofreu múltiplas fraturas expostas nos braços e nas pernas, além de um grave trauma craniano. Após receber os primeiros atendimentos no Hospital Nossa Senhora das Dores, a vítima precisou ser transferida para o RUST em Joaçaba, devido à gravidade do quadro. Apesar dos esforços, Cleiton morreu no começo da manhã. A Polícia Militar foi acionada por volta das 20 horas do dia 31 de julho para atender a ocorrência na comunidade Nova Beleza. No local, a mãe dos envolvidos relatou aos policiais que um dos filhos havia agredido violentamente o irmão. Segundo o relato, ele tentou intervir para proteger Cleiton e também acabou sendo atingida, sofrendo lesões nos braços e na perna. Ainda conforme as informações repassadas, o suspeito já teria se envolvido em outros episódios de violência. Após a chegada da guarnição, foram realizadas buscas na residência e nas proximidades, na tentativa de localizar o suspeito. Com a morte de Cleiton, a Polícia Civil instaurou um inquérito para esclarecer as circunstâncias do caso e apurar a responsabilidade pelas agressões que antecederam o óbito. O delegado confirmou que o suspeito se apresentou na sexta-feira acompanhado de um advogado. Segundo o próprio delegado, neste momento não poderão ser repassadas mais detalhes sobre a investigação. E um homem de 58 anos foi socorrido na madrugada de ontem após ser agredido com um golpe de facão e um pedaço de madeira no município de Salto Veloso. A ocorrência foi atendida pela Polícia Militar por volta das 4h30 no bairro Escolar. A vítima relatou aos policiais que estava na residência de um familiar quando foi atacado pelo próprio filho, que fugiu antes da chegada da guarnição. O homem foi atendido pelo Corpo de Bombeiros apresentando ferimento cortante na região frontal da cabeça e outro na mão direita, além de queixar de dor intensa e tontura. Após receber os primeiros socorros, incluindo contenção de hemorragia, limpeza e curativo, ele foi encaminhado ao Hospital Santa Juliana para atendimento médico. O suspeito não foi localizado nas buscas realizadas pela Polícia Militar, que registrou a ocorrência, que agora será investigada pela Polícia Civil. Então foram essas informações, setor policial de hoje. Qualquer outro destaque logo mais durante nossa programação. Com informações para o setor policial, da sala de redação, repórter Matheus Mitterer.
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8: Aconteceu na tarde de ontem a entrega do protocolo de segurança nas escolas municipais de Joaçaba. Durante o encontro, que contou com a presença do Executivo Municipal e Forças de

0: quatro ali quando tivemos essa situação. E a gente vem avançando, é uma política que nós avançamos muito, a gente não parou em nada, muito pelo contrário, a gente avançou muito nisso. Já estamos num novo momento, o momento da integração da sociedade com segurança, com a população, estar junto com a gente. O município já trabalhando também para a implantação de câmeras de reconhecimento facial nas escolas, para ter uma maior segurança. Então, a gente está fazendo um trabalho, né, mostrando para a sociedade, para todos os pais que têm seus filhos nas escolas, para que a gente tenha um ambiente seguro. E também, trabalhando tanto na parte de segurança mental, com essa educação, vendo os problemas que acontecem, o bullying que acontece na escola. São vários os trabalhos que a gente tem feito dentro da educação, junto à secretaria e todo o seu corpo, né, que trabalha com professores, com treinamentos, com cursos, e agora trazendo para dentro do processo do Plancom. Também levando as situações aí de emergência para um possível El Niño, a forma, né, que a gente pode trabalhar junto com nossos alunos e os nossos professores. Então, todos entenderam, né? A gente avançou muito nesse ano e meio também dentro desse sistema. E acredito que nós estamos no caminho certo e com certeza todos que estiveram aqui saíram satisfeitos com aquilo que hoje tanto a Secretaria Municipal aí de Educação quanto a gestão administrativa, no caso aqui na Prefeitura, todos estão esforçados para fazer com que esse trabalho ele seja cada dia melhor.
1: Possibilidade de compra, então, desse equipamento de vídeo monitoramento com reconhecimento facial?
0: Exatamente. Nós estamos trabalhando em cima disso agora, né? A gente está vendo recursos para fazer isso. Como nós estamos terminando o cercamento de todas as escolas e tendo um ambiente restrito para ter a passagem dentro dos colégios, das escolas, então, o reconhecimento facial, e se a gente conseguir fazer com que esse reconhecimento ele transmita uma mensagem lá para o pai ou para a mãe ou para a pessoa que seja responsável, dizendo que ele acabou de entrar, e na hora que ele sair também, na hora que ele estiver saindo, para que o pai e a mãe saibam que ele já não está mais na escola, isso é muito importante, e até porque a gente faz aí, no momento, o reconhecimento facial e cadastramento, essa pessoa, a porta, ela se abre exatamente para que a pessoa entre e saia com a maior segurança e a gente saiba quem realmente está na escola.
2: Sartori também fala sobre investimentos em vídeo monitoramento para a área central do município.
0: Sistema já na parte central do município, nós estamos sim, nós temos um recurso que nós já recebemos, uma emenda parlamentar que nós já estamos comprando através do Sim Catarina, são câmeras de reconhecimento facial que a gente quer começar a expandir em todo o nosso município, é um município grande, evidentemente, né, são várias ruas, nós temos que fazer um fechamento disso, porque isso ajuda muito, né, para fazer com que a Polícia Militar, a partir do momento do reconhecimento facial, aonde esse rostinho dessa pessoa ela aparece ali, automaticamente a Câmara de Segurança vai acusar lá no sistema, lá da Polícia Militar, e eles terão acesso a essas imagens e saberão aonde essa pessoa que tem algum mandato ou qualquer coisa que seja preventivo, eles saibam que ela está no município e aonde ela se encontra nesse momento.
3: Quanto é esse investimento e quando que vai ser adquirido?
0: Os investimentos totais para a gente fazer, praticamente, fechar o município do Jaçaba, em torno de R$1,5 milhão, tá? Então, a gente vai fazer um investimento anual, né? Nós vamos fazer um investimento agora, nesse ano, já na compra, aproximadamente R$400 mil em movimento em câmaras de monitoramento, e aí a gente vai avançando esse passo a passo, ano a ano, para que a gente tenha esse recurso e a gente consiga fazer isso dentro do município todo.
1: O Carnaval mostrou, né, que é um sistema que funciona.
0: Carnaval é um sistema que funciona, como o próprio pessoal da Polícia Militar colocou, né? A partir do momento que se colocou na mídia que teria reconhecimento facial, automaticamente inibe que essas pessoas estejam aqui, porque sabe que se chegar numa câmara dessa e reconhecer, e essas câmaras elas são pequenas, né? Às vezes as pessoas não conseguem identificá-la, então é difícil, né? Então a pessoa nem vem. Então isso vai ajudar muito a nossa segurança também, com certeza.
2: A secretária de Educação, Rosane Kunen, também destaca as medidas que já foram tomadas.
4: Medidas práticas. Praticamente hoje 100% das nossas unidades escolares estão com monitoramento, né, interno. A gente vem ampliando o monitoramento no entorno e o monitoramento externo das nossas escolas. Todas as escolas contam com botão de pânico hoje, com monitoramento em tempo integral pela gestão escolar. Nós também ampliamos. Alarmes, todas elas têm. Porteiro eletrônico também, todas elas têm. Então, essa parte de estrutura, nós estamos praticamente a parte estrutural de tecnologia, que a gente pretende avançar agora para um estudo de reconhecimento facial, que é uma evolução de IA, né? Desta ampliação desses investimentos. E das 14 unidades, a gente precisou, claro, fazer um planejamento, porque há um investimento também de forma considerável, robusta, financeiramente falando. Nós temos as 14 unidades escolares, 9 já estão com cercamento ok, né, a parte do gradil, e faltam 5 destas 5, uma já está em execução.

0: 3 estão em orçamento e uma outra precisou de um projeto de ordem civil também, além do gradil. Mas é o nosso intuito é que é para início de 2027 todas as 14 unidades escolares também estejam com adequação. Em alguns casos, nós quebramos muro para melhorar a visibilidade e colocar o gradil dentro da recomendação que é feita, inclusive, pela Polícia Militar. Esse cronograma, como eu disse, ele está em execução já ao longo de 26, né? E a gente espera que até o início de 27, então, a parte do gradil esteja todo ok, como já está toda a parte de monitoramento, né? Parte de tecnologia. Inclusive, também, quando a gente fala em segurança hoje digital, que é importante, não colocamos para nesta reunião, mas trazendo para vocês em primeira mão, nós também instalamos agora os bloqueadores, ou seja, nem alunos e nem professores poderão acessar nos materiais de tablets hoje institucionais para as atividades dentro da sala de aula, não poderão mais acessar conteúdos indevidos também. Isso também é uma forma de trabalhar a segurança digital dentro das nossas escolas.
1: O proprietário da empresa WCS Consultoria, Marcelo Devalon, ou Edevalon, fala sobre a elaboração do projeto.
2: Nós iniciamos todas as atividades aqui com a Secretaria Municipal de Educação ainda em 2023, no finalzinho ali do ano, onde foi feito todo um diagnóstico de segurança das escolas, buscando identificar as fragilidades, potencialidades dos ambientes, que gerou um documento da onde foram elencados tudo aquilo que foi observado em cada uma das unidades. Com base nesse documento, num segundo momento, se partiu para a realização de treinamentos com os professores, treinamentos de proteção escolar para gerenciar pequenos conflitos, situações que eventualmente possam acontecer no ambiente. E juntamente também com esses treinamentos, nós fizemos os exercícios simulados de evacuação das unidades, aí com um foco específico para os casos de ataques a escolas, onde foi utilizada a metodologia do protocolo Fugir, Esconder e Lutar, da onde fizemos com os professores toda uma série de atividades para orientá-los o como retirar os alunos da escola e, se não for possível, retirá-los do como que vai fazer o trancamento dos alunos, o confinamento dos alunos dentro de uma sala de aula ou outro ambiente, a fim de garantir a segurança dos alunos. E paralelo a isso, foi feito todo o desenvolvimento do plano de contingência contra graves ameaças à vida, que é o documento que orienta, né, coloca formalizado os procedimentos que os professores devem adotar, seja no campo da prevenção ou da reação, caso ocorra, né, alguma situação que demande o uso dessas metodologias.
1: Marcelo explica os próximos passos.
2: O que nós estamos agora auxiliando a Secretaria de Educação é a implantação de uma rede de proteção escolar. A ideia dessa rede é fazer uma conexão de todos os públicos que atuam direto ou indiretamente dentro das escolas. Diretamente, uma conexão entre professores, alunos, as famílias dos alunos, criando vínculos através de algumas metodologias que permitam a identificação de determinados tipos de comportamento que, se não forem acompanhados ou não forem identificados, que daí, para que haja o consequente acompanhamento, eles em algum momento poderão se transformar em, talvez, em algum tipo de risco. E juntamente com isso, nós vamos estar passamos algumas ideias do como trazer os públicos externos das escolas, a vizinhança, quem mora ao redor das escolas, em conjunto com uma série de entidades, as forças de segurança, pessoal da área da saúde, da assistência social, inclusive clubes de serviços também, para estarem juntos, não atuando diretamente dentro da escola, mas fazendo parte desse conjunto, para que, havendo situações identificadas, cada um dentro das suas atribuições legais, possa prestar algum tipo de auxílio como uma forma de evitar que algo aconteça ou dar um encaminhamento, quando for o caso, um acompanhamento na área da saúde, da área social ou até mesmo na área da segurança, né, quando for necessário, para que aquela pessoa que precise de um tipo de auxílio, de acompanhamento, ela possa ter esse acompanhamento, esse resguardo para que tanto ela quanto a escola possam continuar desenvolvendo as suas atividades dentro de um clima de proteção e segurança.
1: Major Alessandro, do 26º Batalhão da Polícia Militar, também fala sobre o trabalho desenvolvido.
3: É gratificante, né, vendo desde os eventos que ocorreram em abril de 2023, todo o esforço por parte do município e também outros órgãos de segurança pública. E hoje a gente vê aqui um desfecho positivo, né, com o treinamento dos professores, da melhoria das escolas do nosso município, da implementação de câmeras de vigilância. E hoje um desfecho bastante, bastante positivo, né, com feedback aqui com a empresa aqui, colocando tudo que foi aprimorado nas nossas escolas aqui do município de Joaçaba.
4: A polícia trabalhou a par e passo para a construção desse protocolo, né?
3: Desde o início, né, na época lá, em meados de 2023, eu pessoalmente, como equipe, fomos em todas as escolas, apontamos aquilo que deveria ser melhorado e solicitamos junto ao Poder Público Municipal a questão do vídeo monitoramento. Agora nós também estamos pedindo para que nós possamos, não a nível só agora de escola, mas também fazer todo o cercamento eletrônico aqui no nosso município de Joaçaba. Então, o prefeito já disse que vai verificar essa questão, tem um valor para ser investido e a gente aguarda, a gente já tem alguns pontos para ser alocados esses equipamentos que serão adquiridos pelo Poder Público Municipal.
4: Principalmente as câmeras que têm o reconhecimento facial, né?
3: Justamente, aqui a gente vai ver agora que tipo de câmeras que vão ser adquiridas, né? A gente gostaria de ter contato com essa tecnologia. A gente viu o que ocorreu no nosso carnaval. A gente teve esse equipamento, né? E tivemos praticamente zero ocorrências no nosso evento carnavalesco. A prefeitura faz um investimento relativo nessa questão. Nós realizamos o monitoramento na nossa central de emergência.
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1: Chegamos ao final de mais uma edição do Jornal do Meio-Dia. Apresentação Marcos Valdei, redação e edição Matheus Mitterer. Reportagens Udinei Gonçalves e Matheus Mitterer. Central Técnica Fabiano Machado. Produção Central Líder de Jornalismo. Direção Geral Mauro Roberto Valmórbida. A você uma boa tarde, até amanhã.
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1: Olá, boa tarde. Quarta-feira, 12 de agosto de 2026, está no ar o Esporte Líder. A apresentação de Matheus Mitterer, central técnica do Fabiano Machado, redação e edição de Ney Gonçalves, a direção geral é do Mauro Roberto Von Mórbida. Clássicos regionais esquentam as quartas de final da Copa do Brasil. Libertadores podia ser pior, Fluminense empata com o Rivadavia e sai vaiado em casa. Sufoco, São Paulo segura empate, decisão da vaga será em casa pela Copa Sul-Americana. Joaçaba Futsal perde em casa no Campeonato Catarinense. Essas e outras informações agora no seu Esporte Líder.
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1: E começamos o Esporte Líder de hoje falando dos clássicos regionais que esquentam as quartas de final da Copa do Brasil. Os detalhes com a Daniela Esperon.
2: A CBF sorteou nesta terça-feira os duelos das quartas de final da Copa do Brasil, que vai contar com três clássicos regionais. Cruzeiro e Atlético Mineiro, em Minas. No Sul, Grêmio e Internacional. Em São Paulo, Palmeiras e Santos, além do confronto entre Vasco e Vitória. Os jogos serão disputados na semana do dia 26 de agosto, os duelos de ida e os jogos de volta na semana do dia 2 de setembro. Quem vai ser o mandante na ida dos jogos? Internacional, Cruzeiro, Vasco e Palmeiras. O vencedor do Clássico Gaúcho vai enfrentar nas semifinais o time que passar do confronto mineiro. Do outro lado da chave, o ganhador do jogo entre Vasco e Vitória vai medir forças nas semifinais contra o vencedor do Clássico Paulista. A classificação para as quartas de final rendeu mais de 4 milhões de reais aos clubes. As oito equipes que continuam vivas entram nessa fase e têm o mesmo valor em premiação, acumulando até agora 9 milhões de reais. Quem passar para a semifinal vai dobrar a quantia com mais 9 milhões disponíveis. O grande campeão da Copa do Brasil fatura 78 milhões de reais. Agência Rádio Web, com informações da Copa do Brasil, Daniela Esperon.
1: Libertadores podia ser pior, Fluminense empata com o Rivadavia e sai vaiado.
2: O primeiro brasileiro a entrar em campo pelas oitavas de final da Libertadores da América foi o Fluminense. O tricolor carioca recebeu o Independente Rivadavia da Argentina no Maracanã. O jogo de ida terminou empatado, sem gols, 0 a 0. O Fluminense ainda não venceu neste retorno das competições após a Copa do Mundo. E o time foi muito vaiado pelo torcedor. O lateral direito Guga acha que a torcida tem razão nas críticas.
3: Tá faltando a gente apresentar os resultados. O elenco que a gente tem não é normal ficar numa fase. Desde que a gente voltou para jogos oficiais, a gente conseguiu entregar bons resultados, entregar boas atuações. Mas o jogo está em aberto e a gente tem total condição de classificar, a gente vai buscar essa classificação.
2: Com o resultado da ida, o Fluminense precisa vencer na Argentina na semana que vem para avançar no tempo normal. Um novo empate leva a decisão da vaga para os pênaltis. Nesta quarta-feira, mais três brasileiros disputam os jogos de ida das oitavas. No Mineirão, às 9h30 da noite, tem duelo brasileiro, Cruzeiro e Flamengo, no reencontro do técnico Leonardo Jardim com o time mineiro. Antes, às 19h, o Palmeiras encara o Cerro Porteño no Nubank Park. Agência Rádio Web, com informações da Libertadores, Daniela Esperon.
1: Para encerrar com a Daniela, sufoco, São Paulo segura empate, decisão da vaga será em casa pela Sul-Americana.
2: O São Paulo segurou o empate em 1-1 com o Bolívar nesta quarta-feira na altitude de La Paz, no jogo de ida das oitavas de final da Copa Sul-Americana. O zagueiro Arboleda abriu o placar no primeiro tempo, enquanto Melgar deixou tudo igual na etapa final. Foram mais de 3.600 metros de altitude que a equipe de Dorival Júnior enfrentou e sentiu os efeitos das condições de La Paz. Acontece que a estratégia traçada para este jogo surtiu efeito e o autor do gol, o zagueiro Arboleda, falou da importância de sair com pelo menos um empate.
4: Estou feliz pelo gol, eu acho que a gente leva daqui um ponto muito importante. Um empate é importante tanto para os jogadores como para todos, para a comissão, para pegar confiança. Vocês sabem que a gente vem de um resultado muito ruim, mas isso não impede que a gente continue trabalhando. Agora já pensando no seguinte jogo, no dia sábado contra a Coritiba em casa, já, graças a Deus, voltamos ao Morumbi.
2: Agora, para o jogo de volta, o time de Dorival Júnior joga por uma vitória simples. Uma nova igualdade no Morumbi semana que vem leva a decisão da vaga para os pênaltis. Nesta quarta-feira, tem mais bola rolando para a Copa Sul-Americana e tem duelo brasileiro. Bragantino e Atlético Mineiro se enfrentam no Cícero de Souza Marques, às 19h. Agência Rádio Web, com informações da Copa Sul-Americana, Daniele Esperon.
1: Obrigado, Daniele.
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1: Em disputa válida pelo retorno da Série Prata do Campeonato Catarinense, o Joaçaba Futsal enfrentou o Marcílio Dias de Itajaí na noite de ontem, no Centro de Eventos da Unesc. E o resultado acabou sendo de 2-1 para o adversário. O gol da equipe da casa foi marcado por Rodrigo. O próximo compromisso é novamente pela competição estadual. No sábado, às 20 horas, o Joaçaba enfrentará a ADAF Saudades na casa do adversário. O técnico José Henrique Pereira avaliou o desempenho da equipe.
6: Boa tarde, ouvintes. José Henrique Pereira, treinador do Joaçaba Futsal. Estamos prestes a mais um grande jogo pela Série Prata do Campeonato Catarinense. Joaçaba versus Marcílio Dias, logo mais às 19h30, no ginásio do Campus 1 da UNOESC. Estamos num confronto que podemos falar que é um confronto direto, pois eles estão na nossa frente com 3 pontos a mais, então se a gente vencer, nós passamos a equipe do Marcílio Dias e assumimos a vice-liderança da competição. Então, estamos aí nesse mês totalmente focados nessa competição. Devido à Liga LNF Silva, é só iniciar em setembro os playoffs. Hoje, temos ainda o desfalque de alguns atletas, né? O Rizzi ainda continua lesionado. Os outros dois, Léo Gil e Lucas Borges, da mesma forma, fizeram a cirurgia, estão na fase de transição. E mais o Vitor, que é o Vitinho, um canhoto, que também está com um problema no pé devido a uma batida. Então, provavelmente não terá condição de jogo. Porém, temos hoje uma grande notícia, que é a apresentação e, digamos assim, já está indo para o jogo. Treinou semana passada e essa semana, que é o Dimas. É a nova contratação e já vai estrear hoje. Então, deu tudo certo. Parabenizar aí a nossa supervisão, diretoria, que acelerou o processo da transferência dele e conseguimos colocar ele para o jogo, está apto para o jogo. Então essa é a grande novidade do dia, o Dimas fazendo a sua estreia no jogo de hoje. Bom, então, uma equipe muito bem organizada pelo Serginho, um jogo de pivô forte, uma equipe robusta, uma equipe forte e ao mesmo tempo alguns atletas leves, um goleiro que joga com pé, então tão acostumados a quadra de dimensões de 40x20. Acredito muito que vai ser um belo jogo, uma bela competitividade. Buscamos aí manter o nosso nível de jogo, a nossa constância de organização de ataque, de defesa, para que a gente possa chegar logo mais e fazer por merecer a nossa vitória. Vamos ter que lutar muito né? Muita disposição, correr para frente e para trás da mesma forma, muita organização e muita atenção para que a gente possa sair vitorioso. Mas tenho certeza que tendo essas ações bem frescas na nossa memória e colocar em prática, a gente terá sucesso. Grande abraço, fique com Deus.
1: Obrigado, Zé. A classificação da Série Prata do Campeonato Catarinense está da seguinte forma: a Pinhalense Futsal é a líder com 28 pontos, seguido do Marcílio Dias com 26. Na terceira posição vem o Cunha Porã Futsal com 23. O Joaçaba é o quarto colocado com 20. Na quinta posição vem o Maravilha Futsal com 19. Sexto é o Palmitos com 19. Sétimo é Saudades com 16. Oitava posição para o Rio do Sul com 15. Nono é o Catanduvas Futsal com 10. E a Chaxiense, a décima colocada, com apenas 4 pontos ganhos. Então foram essas informações do Esporte Líder de hoje. Fique agora com o programa Show da Tarde com ele, Carlos Ferrari. Esporte volta amanhã. A todos, uma ótima tarde.
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7: 13 horas e 1 minuto.
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7: Alô pessoal, oi gente, boa tarde para você que está se ligando na programação da Líder a partir de agora, você que já acompanhou a gente desde a manhãzinha, quando começou e arraiou o dia, né? Você já ligou o rádio e ficou com a gente, permanece com a gente, e esse é o convite que nós estamos fazendo para você nesse exato momento, para você continuar sintonizado, plugado, conectado com a melhor programação do seu rádio. Hoje é quarta-feira, dia 12 de agosto de 2026, é o dia de número 224 do ano. Hoje lembramos o Dia Internacional da Juventude, Dia Nacional das Artes e o Dia Nacional dos Direitos Humanos. Estamos com 18 graus de temperatura. Já choveu hoje, o tempo continua instável, né, gente? Conforme nós conversávamos ontem aqui com relação à previsão do tempo, né? É, e vai se confirmando, chuva durante a semana toda. 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A partir de agora você vai pegar o teu zap, vai mandar mensagem para o nosso zap, que é o 984377826, para concorrer a uma pizza e a um refrigerante do Passarela Supermercados. Cumprimento meu querido amigo, meu colega de trabalho, Fabiano Machado, a ele desejo uma grande tarde, bom trabalho, e a você que está em casa, está no seu serviço, você que está na sintonia da Líder, eu te desejo uma abençoada quarta-feira. Juntos estaremos até às 16h e o convite está feito. Vem com a gente!
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7: Uma hora inteirinha de músicas do passado. Mas antes da gente começar a programação musical, vou trazer a citação, a reflexão para hoje. Presta bem atenção, vê se cola em você aí, ó. A vida raramente se desenrola conforme planejamos. E talvez seja justamente nessas curvas inesperadas que a gente consegue encontrar quem realmente somos.
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7: Vamos lá? Do filme Flashdance, Irene Cara, Saudosa Irene Cara, 1983, Flashdance, What a Feeling, é a primeirinha do Líder Retrô. Confere.

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8: Você tá ligado aqui na programação da Líder FM 107.5 e pra gente é uma grande alegria saber, né, que aí do outro lado do rádio, escutando, recepcionando o nosso som, a nossa programação, estão pessoas de bem, né? Mulheres, homens, pessoas queridas, crianças, trabalhadores de todos os segmentos que acompanham a nossa programação. Obrigado mesmo, né? De coração. 18 graus de temperatura, hoje é quarta-feira, sabadão tá chegando aí, tem um super mate baile com o grupo da casa às 14 horas no Ervalense. No domingo tem Fábio e Paulinho, ou Paulinho e Fábio, com a banda Carisma, gente. Isso, a partir das 19 horas. 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Se você quiser colocar o teu nome aqui na lista, fica bem à vontade. Manda mensagem para 984-3778-26. Cumprimentando amigos aqui de perto da gente, os amigos que acompanham também a programação via aplicativo, via dispositivo eletrônico. Gratidão aí pela preferência, é um privilégio poder estar contigo nessa tarde de quarta-feira. E a música não para. O ano era 1992 quando o grupo Roupa Nova lançou essa canção, Luz do Teu Caminho, 1:13.

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11: 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Vamos viajar no tempo mais uma vez? Ano de 1995. Vamos retroagir a 95 e trazer Mike and the Mechanics. Over My Shoulders é a sequência do Líder Retrô nessa tarde de quarta.

Você vai curtindo aqui as melhores músicas do passado. É o passado trazendo de volta pra você grandes emoções, né? Sucessos que marcaram época. Essa aqui, ó, é do ano de 1984. Curte comigo o último romântico, Lulu Santos.

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4: Vamos em frente até as 2 da tarde, destacando o melhor da música do passado aqui no Líder Retrô para você conferir. 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Ó, essa música aqui eu vou tocar até para fazer uma homenagem aqui à nossa querida colega de trabalho da Jovem Pan FM, Elis Costa, que é apaixonada pela Clara Nunes. E hoje ela me passou essa informação, fui confirmar, né? E é verdade, hoje a Clara Nunes, se estivesse entre nós, né? Ela estaria comemorando seus 83 anos de vida, mas ela acabou falecendo em abril de 83, aos 40 anos. Devido a uma cirurgia que ela foi fazer de varizes, gente. É mole? A icônica cantora sofreu um choque anafilático durante uma cirurgia simples de varizes, resultando em paradas cardíacas. E 28 dias depois, em coma profundo, comovendo o país inteiro, ela veio a falecer, né? Então vamos fazer uma homenagem, prestar uma homenagem aqui à grande Clara Nunes. Essa música é do ano de 1980 e vai para nossa princesinha da Pan, a Elis, que gosta demais. Morena de Angola, 1:37.

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9: Vamos lá, tamo junto, né, gente? 16 agora faltando para as 2 horas e até as 2 nós temos encontro marcado com o Líder Retrô, uma viagem no tempo. A gente pega na sua mãozinha, fazemos o convite, levamos você lá na porta do passado, né, para revisitar as músicas que foram sucesso demais. Essa é a nossa programação musical que vai até as 2, depois é você quem faz o restante da programação até as 4 na playlist do ouvinte. Por isso, vai mandando sua mensagem, já vai indicando o teu sucesso aí pelo 984377826. Até facilita, né, Fabiano? Enquanto a gente vai com a programação do Líder Retrô, nós já vamos organizando também a programação que vem logo na sequência. 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Tamo tocando mais uma? Vamos lá, ó. Essa aqui fez parte da trilha sonora do filme Karate Kid 2. É romantismo da música internacional com Peter Cetera. Ano de 1986, Glory of Love. 1h46, boa tarde.

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8: 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Essa aqui é a saideira desta tarde de quarta-feira e o sol está ensaiando sair aí, hein? É, apesar da instabilidade do tempo, o sol está querendo dar as caras nessa tarde de quarta. Vamos tocar Newton Family, ano de 1981, foi tema de novela. Ela entrou na trilha sonora da novela Baila Comigo da TV Globo nesse ano de 81. Santa Maria, faltando 4 para as 2.

0: som muito legal, hein? Sonzeira aí pra fechar o nosso líder retrô dessa tarde de quarta-feira, Santa Maria com o Newton Family, ano de 1981. Você sabe que amanhã tem mais, né? É, de segunda a sexta-feira a gente tem encontro marcado aqui com o líder retrô, o melhor da música do passado, saudade e nostalgia juntos num programa só. E depois do intervalo eu tô de volta com a nossa playlist do ouvinte, aí sim, colocando aí a tua opinião, né? A tua música, a tua sugestão no ar. Então, ó, vai mandando sua mensagem, áudios de até 30 segundos e mensagens por escrito para garantir também a tua presença aqui no sorteio do brinde de logo mais. Hoje tem pizza e refrigerante do Passarela Supermercados para você concorrer. Já já, tamo de volta no Show da Tarde da Líder.
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3: Olá, boa tarde. Este é o Acaerte Agora. Vamos à previsão do tempo para a sequência desta quarta-feira em Santa Catarina. Quem chega com as informações no seu rádio é a meteorologista da Acaerte, Daniele Lima.
4: Boa tarde. A quarta-feira segue instável, com chance de chuva do litoral aos planaltos, principalmente no litoral sul, onde a chuva é mais persistente. No Grande Oeste e em parte dos planaltos, ocorrem aberturas de sol ao longo da tarde. Na quinta-feira, as instabilidades ganham força, com retorno das pancadas isoladas de chuva em todo o estado. A partir da tarde, há risco de temporais, sobretudo no Grande Oeste e Planaltos. Mas é no litoral sul que a chuva segue mais persistente. As temperaturas sobem, as mínimas ficam entre 10 e 17 graus e as máximas na quinta passam dos 18 graus na maioria das regiões, exceto na Serra e no litoral sul. Independente do tempo, tenha um ótimo dia!
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0: Que alegria, né, gente? Poder te encontrar mais uma vez, hein? Tarde de quarta-feira, 12 de agosto de 2026, 18 graus de temperatura, e a gente vai em frente construindo essa tarde com você, conectando você ao melhor da música, informação, alto astral, positivismo aqui da família Líder de Comunicação. Sejam bem-vindos. Tá começando a nossa playlist do ouvinte, reservando o pedido seu, né? O pedido seu musical e também os nossos quadros. Temos o melhor de três, tem dose dupla, tem o palpite do ouvinte, que aliás, vamos conferir o que que deu na Mega Sena ontem, né? Porque nós temos também um interesse total, afinal de contas, nós também apostamos na Mega Sena com o auxílio, com a ajuda dos amigos que nos acompanham. Já já vamos conferir o que que deu na Mega Sena ontem. 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Vamos ouvir esse povo querido, esse povo lindo que nos dá atenção, que nos ouve todas as tardes aqui pelo 105, ou melhor, 107,5 da Líder FM. É a Neiva que vai falar hoje com a gente por primeiro, né? Oi, Neiva, seja bem-vinda.
10: Boa tarde, Carlos Ferrari. Aqui é Neiva Machado, Nossa Senhora de Fátima. Me coloca no sorteio se tiver, amigo. Toca música pra mim, aquela... Todo mundo menos eu. Não sei o nome, se é esse aí. Abraço, beijos.
0: É esse sim. É Hugo e Guilherme, né? Tem participação da Ana Castela. Já, já vai ser a primeirinha de hoje. Oi, Simone Souza. Boa tarde.
11: Boa tarde, Carlos Ferrari. Aqui quem fala é Simone do Centro de Valdo Oeste. Me coloque no sorteio de hoje. Coloque também meu esposo Diano Pedroso e minha filha Diana Pedroso. Que dia bom tá hoje, né? Umas horas chove, outras horas faz sol, mas agora tá um solzinho bonito. E desejo a todos uma ótima tarde. Obrigada.
0: Valeu, querida. Lá da Estação Luzerna tem participação também da amiga Nelly. Oi, Nelly.
12: Boa tarde, meu amigo Carlos Ferrari, a Neri desta Santa, aqui na escuta, toca pra mim hoje, Laço Aberto. É o Daniel, não lembro mais com quem que tá tocando.
0: O Ataíde e Alexandre gravaram também.
12: Se puder tocar pra mim. Um abraço, meu querido, e fica com Deus, e me coloca no sorteio.
0: Valeu, Nelly, Anatan, criançada gurizada aí da Estação Luzerna, estamos tocando a música que ela pediu, a minha amiga Neiva Machado. É Hugo e Guilherme com participação da boiadeira Ana Castela. Todo mundo, menos eu. 2:07.
13: Parece que eu já quero sentar aqui num bar em Goiânia mesmo e já começar a beber ouvindo essa.

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8: Seguinte, daqui a pouquinho tem melhor de três, fica ligado aí. 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Voltamos aqui pro Zap Zap, as mensagens não param de chegar e a gente leva pro ar com muito carinho. 984-377826. Fala, Tia T, boa tarde.
9: Oi, Carlos Ferrari, boa tarde. É a Tia T do Santo Teresa. Quero participar do sorteio. E a música, eu quero taça de vinho com trio Parada Dura. Beleza? Oferecer lá para minha mana, meu cunhado de Bicaré. Um abraço e uma boa tarde.
8: Valeu, Tia T, fazendo a conexão com o povo lá de Bicaré, familiares, né? Luciano de Vargas, nosso amigo Cauã Santiago de Vargas, bairro Santa Teresa, na escuta. Sandra, participa conosco nessa tarde de quarta, Sandrinha.
10: Boa tarde, Carlos Ferrari. Aqui é a Sandra, da Rua Santa Catarina. Gostaria de participar do sorteio. Coloca o meu filho Júlio César, o Marco Antônio e a Vitória também no sorteio. E gostaria que colocassem também uma pessoa muito especial.
8: Diga
10: a
8: aí.
10: Minha filha, Rochelle Maia, que está completando hoje 40 anos.
8: Que bênção.
10: Gostaria de pedir uma música. Pode ser do Luan Santana, Te Vivo. Obrigado e tenha uma ótima quarta-feira para vocês.
8: Que alegria, né, Sandra? Para a família, mamãe, para toda a família aí. Parabéns, viu, Rochelle? Que Deus te abençoe e proteja muito. Felicidades, querida. A nossa amiga Camilita, a Camila Oliveira do Prado, bairro Nossa Senhora de Fátima, participa, oferece a programação para a mãe do Lisete Fracari e também para os demais familiares. Estão sempre na escuta, segundo ela. Nossa amiga Miriam pediu Daniel, declaração de amor. Tá mandando para o Ademir Bogoni, que é o seu esposo, e para a galera que está na companhia do programa. E o Valdemar Bride também participa? Claro que sim. Boa tarde, Valdemar.
11: Boa tarde, Carlos Ferrari, Valdemar de Nossa Senhora de Fátima. Me coloco no sorteio e toco uma música com Bruno e Maroni.
8: Show de bola, amigão. Também tem participação do Kleber Todescato lá da Vila Pedrini.
12: Boa tarde, meu amigo. É o Kleber Todescato. Toca Leilão do César Menotti Fabiano. Traz para minha esposa Marisa, meus filhos do William, Wesley e Bruna, meu vó Arlinda, dona Talina, todos que estiverem na escuta. Me coloca no sorteio, coloca o nome dos meus filhos, do William Todescato, a Bruna Todescato e o Wesley Todescato, e minha esposa Marisa Todescato no sorteio também. Uma boa tarde de trabalho a todos. Fiquem com Deus.
8: Valeu, amigão. Camila e Vitória da Silva, bairro Santo Antônio, deixando um abraço para todos os colegas de trabalho, pessoal da Ideal Alimentos, que não perde um programa aqui da rádio, né? Joia. Uma ótima quarta-feira para vocês também, uma grande semana aí, viu, galera? Nosso amigo Gustavo Ferrandinho tá ligadão, pediu música do Milionário José Rico, Os Gargantas de Ouro do Brasil, e pede para colocar o nome dele também no sorteio de logo mais. E a nossa amiga Angélica, lá de São José, também participa, Fabiano?
13: Boa tarde.
8: Boa tarde.
13: Carlos Ferraris, tudo bem com você?
8: Tudo bem, querida.
13: Então, quero participar do programa hoje com a música Me Engana Que Eu Gosto.
8: Me Engana Que Eu Gosto.
13: Leão.
8: Se a gente falar para os políticos.
13: Se puder rodar para mim, ficarei imensamente agradecido. Um bom fim de tarde para você.
8: Valeu.
13: Tudo de bom, certo? E até mais.
8: Valeu, Angélica. Me Engana Que Eu Gosto. Não é isso, Fabiano? O político vai pedir voto na porta da casa da gente. Primeira coisa que você pensa, Me Engana Que Eu Gosto. 2h16. Vamos trazer a melhor de três agora? 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Valeu? É o melhor de três que tá chegando na Líder.
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8: As opções estão dadas, tá aí, ó, tem três músicas para você escolher uma delas. A número 1, Aline, João Mineiro e Marciano. Número 2, Conto de Fadas, do Israel e Rodolfo. E a opção de número 3, O Medo da Chuva, do Raul Seixas. Qual dessas que você quer que a gente toca? Bota aí, ó, indica 984377826. Vou aguardar o seu voto, depois nós vamos computar aqui, vamos fazer o somatório, eu e o Fabiano, e depois do intervalo eu chego com a grande campeã para Supervisa Supermercados.
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8: Vamos trazer melhor de três, né? A votação, a hora foi apertada, hein, gente? Ó, teve voto para todas as músicas. As três opções que nós apresentamos tiveram indicações, né? Mas já eu vou trazer a grande campeã. 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
8: Eu disse há pouco, viu? Disse há pouco, foi apertada a votação, mas deu essa aqui, ó. Opção de número 3. Toca Raul Seixas, Medo da Chuva. 2:23, boa tarde.

0: 2:26, essa aí foi a escolha do povo, né? O pessoal votou e a gente tocou do menor de 3, 984377826. Dando uma olhada aqui nos sites de notícias, vamos lá, as principais manchetes eu trago para você ficar bem informado. Site da Jovem Pan FM, STF manda juízes devolverem penduricalhos por pagamentos acima do teto. Decisões citam valores acima dos limites definidos pelo STF e mandam suspender pagamentos e identificar magistrados beneficiados. Informações agora do R7 Notícias, ação mira rede de anabolizantes falsificados e manda prender 43 pessoas no Brasil e no Paraguai. Polícia apreende 25 carros de luxo e joias da mega operação. Influenciadora e seu ex-marido estão entre presos. Líder da oposição no Senado pressiona a STF para julgar ações que travam a lei da dosimetria. Governo diz que destravou o fim da escala 6x1 e minerais críticos após reunião com Alcolumbre. STF manda tribunais de justiça do Distrito Federal e de 6 estados devolverem penduricalhos indevidos pagos a magistrados. Informações do site Globo.com, governo suspende lives do site Discord no país após morte de adolescente. Tem mais informações aqui, eclipse solar total atingirá às 14h40, o ponto máximo. Moraes exige que tribunais devolvam valor exorbitante. Ordem é identificar destino de penduricalhos. Juízes receberam, em média, 90 mil por mês, diz estudo. Vamos agora ao site CNN Brasil. Especialistas avaliam decisão de Moraes sobre fonte de jornalista e levantam questionamentos. Jornalista investigado no STF diz que querem a sua destruição. Eclipse solar, entenda o que é e como acontece o fenômeno. Mais informações aqui do site terra.com. Leonel Messi escreve carta após a morte do pai e colocou na carta: não sei o que eu farei sem você. Corinthians mantém esperança de acordo com o Memphis Depay por dívida de 77 milhões. Chegou a assinar a renovação de contrato, mas o presidente voltou atrás e não renovou com o holandês. Informações também da revista Oeste. Renan Santos critica Moraes por ação da Polícia Federal contra a fonte de jornalista. Equipe de Flávio Bolsonaro projeta novas regras sobre armas. Câmara ouve Amorim sobre classificação de PCC e CV como terroristas. Servidor de universidade é condenado por barrar trans, mulher trans, em banheiro feminino. Isso aqui é uma polêmica danada também, né? É uma polêmica danada. O que você acha, Fabiano? O que o ouvinte acha, né? Dessa permissão que hoje se exige que mulheres trans, que são homens biológicos, né? Homens que ainda possuem a sua genitália masculina, mas se vestem como mulher, acham mulheres, né? Adentrarem a banheiros femininos para fazer as suas necessidades. Aí tá lá a sua filha, de repente entra uma pessoa como essa. É uma polêmica danada, né? É uma discussão que tá tendo hoje aí no país, e cabe a cada um de nós também fazer a sua avaliação. 2:29, depois do intervalo a gente está retornando com mais músicas e mais participações aqui pelo 984377826.
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2: Tá valendo aqui pizza e refrigerante do Passarela Supermercado para quem tá entrando em contato com a gente no 984377826. E se você também quer participar do sorteio dos ingressos do Ervalense, se manifesta aí, porque no fim de semana, domingão, tem o Paulinho e Fábio e a banda Carisma cantando a partir das 19 horas. E é para esse evento aqui que eu tenho 5 ingressos para sortear. Voltamos ao Zap Zap, o povo quer falar com a gente. Quem é que tá na linha aí? Alô, boa tarde.
3: De Carlos Ferrari, quero participar do sorteio. Meu nome é Tiffany da Caspires. Quero colocar minha mãe Cristiane da Cá, sorteio. E também uma Zia Marialista da Cá, sorteio também.
2: Fechou.
3: E também quero apanhar minha mãe Cristiane da Cá, sorteio do Ervalense.
2: Valeu, valeu, valeu, valeu. A Gilceia também tá na linha. Oi, Gil.
4: Boa tarde, Carlos Ferrari.
2: Oi, amiga.
4: Sou a Gilceia aqui do bairro Nossa Senhora Aparecida. Coloca meu nome do meu filho Adriano Fernando Santos no sorteio. Tenham todos uma ótima quarta-feira. Abraço.
2: Valeu. O Igor também mandou recado pra gente, mandou um áudio, né? Fala aí, Igor.
5: Boa tarde, Ferrari. Gostaria de participar do sorteio. Meu nome é Igor dos Santos de Lima. E gostaria de pedir uma música pro pessoal da Ideal Alimentos, Sol Vermelho. Estou no bairro Nossa Senhora Aparecida.
2: Valeu, amigão. Roselei Lins, lá da Vila Militar, também tá mandando essa mesma música aí pros amigos que trabalham com ela lá na Ideal Alimentos, né? Justamente pro Igor aí, o amigo que acabou de falar. Quem mais? A Fernanda Maria Isler. Quero participar do sorteio. Um grande abraço para vocês aí do rádio. Joia. Marlene, seja bem-vinda.
6: Boa tarde, Carlos Ferrari, meu grande amigo.
2: Fala,
6: todos
2: amiguinha.
6: Vocês da Rádio Lidro moram no meu coração.
2: Oh, que legal.
6: Aqui é a Marlene Bento. Hoje eu vou ter carona com a próxima música.
2: E é
6: ontem,
2: boa, hein?
6: Amei que você tocou minha música. Um abraço, meu amigo, e temos uma ótima tarde.
2: Valeu, quando a gente tem tempo aqui, a gente consegue tocar, especialmente aquelas músicas que são pedidas no início do programa, né, Fabiano? Que a gente vai organizando, né? E pedir depois, logo depois, aí já fica mais complicado, porque a gente não arruma tempo, né? A Vilma Erics também está participando do programa, colocando o nome do maridão, o Idair, o nome da filha Ana Júlia aqui no sorteio. Joinha, estamos tocando música que o povo pede. Eu falei que era bonita, linda essa canção. É Daniel, atendendo a nossa amiga Miriam Souza, que oferece pro esposo, e de carona vai para minha amiga Nelly, da Estação Luzerna. Declaração de amor, canta Daniel.

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0: É a Líder FM, o show da tarde contigo até às 16 horas. Estamos aqui, ó, atendendo você pelo 984377826. Sua participação nos enobrece, enriquece o nosso espaço, nosso horário, nosso trabalho. Sem você aqui, o que seria da gente, né? Você é a razão da nossa existência. Então fica com a gente, viu? Fica um abraço aí do Carlos Ferrari, do Fabiano Machado e de todos nós aqui que formamos essa equipe maravilhosa da Líder FM. E vamos até você onde quer que você esteja. Vamos conversar com o nosso povo aí? Tem mais gente, né? Claro que tem. Esse aí é o Toninho? É grande Antônio, lá de Camboriú, falando conosco. Boa tarde, amigo.
1: Boa tarde, Ferrari, tudo bom? Aqui é Antônio Carlos Campos, aqui de Camboriú. Tô em casa acompanhando o programa junto com a mamãe Saleta. Eu tava com sucesso pro meu Cristiano Araújo. E eu fiz esse programa pro minhas filhas, a Mariana, pra comadre Eva, pro Dani, pro Fernando, pra todos os meus amigos. Pro Francisco Darático, meu amigão.
0: Fechou, um amigo. Grande abraço. Clevinice Gonçalves tá ligado também. Jackson Gonçalves, gratidão pela audiência. Ivete Ramos, bairro Santa Teresa. A nossa amiga Franciane, lá da entrada da Barra Verde, interior de Aval. Quero participar do sorteio, Carlos. Grande, uma ótima quarta-feira pra todos da emissora. Joia. Boa tarde, Carlos. Aqui é Claudir Maia do RUP. Coloca eu e o meu neto, Anthony, aí no sorteio. Desejo a vocês uma abençoada quarta-feira. Para todos nós, aliás. Nossa amiguinha Daiane da Fonseca do Vila Rica, bairro aqui de Aval. Tá desejando pra gente também, pra toda a equipe da Líder, uma quarta-feira muito abençoada. Sempre uma ótima programação, Carlos. Ayrton José Brandalize, chega e traz a sua bênção pra gente, Brandalize. Boa tarde.
2: Boa tarde. Carlos Ferrari, paz e bem, que o Senhor Deus Todo-Poderoso nos abençoe, que mostre sua face e compadeça de nós, que levou seu olhar, nos dê paz, saúde, felicidade, proteção, alegria de ver e a salvação eterna. Abraço fraterno a todos, Deus abençoe, paz e bem.
0: Assim seja, amigão. Alôzão também para Melita Reiner, lá de Benedito Novo. Tá na estrada, mas tá curtindo a gente no aplicativo da rádio. Boa viagem para você, viu, Chicletinha? Alô, boa tarde.
3: Boa tarde, Carlos Ferrari, tudo bem? Aqui é o Cristiano Senhor de Lourdes, como ele coloca no sorteio aí, meu amigo.
0: Fechou, Christian. Tem Luan Santana cantando para Sandra Maia, que hoje oferece essa música especial para a filha Rochelle, que tá de aniversário 4.0, né, Sandra? Que Deus abençoe muito, prosperidade, saúde e vida longa para a filhona. Te vivo, Luan Santana, faltando 14 para as 3.

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0: Convite feito, vem, fica com a gente até as 16h, o nosso show da tarde, nossa programação musical do dia 12 de agosto, quarta-feira, e quem diria, hein? O sol deu as caras e veio, será que veio pra ficar, Fabiano? Ou é passageiro, hein? Tem previsão de chuva hoje, né? Tava dando uma olhada aqui na previsão do tempo, a previsão para esta quarta-feira é de quase 9 milímetros de chuva, 11 de mínima e máxima de 19. E amanhã, como é que fica o tempo? Chuva! 12 de mínima, máxima de 22 e 25 milímetros programados para amanhã de precipitação. 6 agora nos separam das 15h. Vamos fazer o seguinte, antes de dar continuidade aqui nos atendimentos e na música, na sequência musical, eu vou abrir espaço agora para a primeira participação no Zap aqui da Líder para indicar a melhor de três, o melhor de três, o dose dupla, a melhor de três a gente já levou pro ar, o dose dupla de hoje, tá? Tô liberando, ó, 98437-7826. Você quer ouvir duas músicas do seu cantor, da sua cantora, do seu grupo musical preferido? Só não vale bandinha, viu, gente? Bandinha só depois das 16h. Mas com exceção de bandinha, você pede aí o gênero musical que você mais gosta duas vezes. Não basta uma só, você pode pedir duas. É do seu artista predileto que a gente vai relacionar e vamos tocar aqui por volta das 15h30, tá bom? Dose dupla então tá aberto hoje e se você quiser preencher é só mandar aí as tuas indicações. Vamos voltar pro Zap Zap, falar com o nosso povo, quem que tá na lida aí? A dona Diva? Oi Diva, boa tarde.
1: Boa tarde, Carlos Ferrari. Gostaria de participar dos prêmios de hoje. Sou a Diva aqui de Santo Antônio Escola. Querido, meu muito obrigado. Tudo de bom para vocês.
0: Igualmente, amigo. Querida. Ô, querido bairro Santo Antônio, audiência grandiosa que vocês nos proporcionam, né? Gratidão mesmo. Quem que tá na vez aí? Alô, boa tarde.
2: Boa tarde, Carlos Ferrari.
0: Ui.
2: Aqui é Ivonete Branco.
0: Ivonete.
2: Quero participar do sorteio.
0: Tá bom.
2: Coloca meu netinho Bernardo Correia no sorteio também. E toca uma música aí do ABBA, pode ser.
0: Do ABBA.
2: Tudo de bom pra vocês.
0: Baita
2: aí.
0: Baita indicação. Valeu.
2: Fica com Deus.
0: A gente toca geralmente no Líder Retrô também as músicas do ABBA, né? São muito boas. Quem tá na vez aí é a Neuci? Boa tarde, Neuci.
3: Boa tarde, Carlos Ferrari. Tudo bem? Que é a Neuci Parisotto Primão. Me coloca aí no sorteio aí, eu, marido Ivani Primão, minha filha Daniela, meu netinho Joaquim. Pode ser uma do Moacir Franco hoje, se der, tá bom? Um abraço, tudo de bom, fica com Deus.
0: Grande tarde, Delci, povo querido de Joaçaba que nos ouve também. Olha a música que a gente vai tocar, que linda essa canção. Milionário e José Rico, eu atendo o Gustavo Ferrandim e toda a galera da Ideal Alimentos trabalhando com o rádio ligado na gente. A carta, Milionário e José Rico, 16h.

0: Linda, linda, linda, milionário José Rico, a carta atendendo o povo querido lá da Ideal Alimentos. Valeu, Gustavo, 3 em ponto. Olha, já já eu vou trazer o resultado da Mega Sena. Só pra avisar aqui que eu vou atender a Roselei Lins, que pediu 2 músicas do Gustavo Lima pro nosso Dose Dupla. Já estão aqui agendadas, Rose, já já, viu? Daqui a pouquinho, depois das 3, lá por volta das 3:30, tem o quadro Dose Dupla e a gente toca pra você as 2 do Gustavo Lima. 3 e 1.
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4: Uma operação do GAECO do Ministério Público de São Paulo investiga suspeitos da prática de crimes de sequestro, cárcere privado, tortura psicológica, coação e tráfico de drogas nesta quarta-feira em Santa Catarina. São cumpridos 19 mandados de busca e apreensão nos 2 estados com apoio do GAECO catarinense. O 18º Simpósio Brasil Sul de Suinocultura prossegue nesta quarta-feira no Centro de Eventos Plínio Denês, em Chapecó, no Oeste Catarinense. A programação do dia prevê debates sobre defesa sanitária animal e novas tecnologias voltadas à eficiência da produção de suínos. A Defesa Civil Estadual emitiu aviso de observação para temporais isolados e chuva pontualmente intensa nesta quarta-feira em Santa Catarina. A instituição aponta risco baixo a moderado para ocorrências como alagamentos pontuais e destelhamentos ao longo do dia nas regiões catarinenses.
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0: Legal, em nome da Buco Loterias, vamos conferir o que que deu na Mega Sena no dia de ontem. 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Muito bem, uma aposta simples que foi feita na cidade de Alvorada do Oeste, em Rondônia, acertou as 6 dezenas do concurso 3.043 da Mega Sena e levou para casa o prêmio de R$ 3.077.413,08. Os números sorteados ontem foram 10, 11, 16, 37, 42 e 53. 48 apostas acertaram 5 números e vão receber cada um o valor de R$ 20.836,65. Outros, 3.746 apostadores fizeram a quadra e ganharam R$ 440,09 cada um. O prêmio estimado para o próximo sorteio, que acontece amanhã, quinta-feira, será de R$ 3,5 milhões. Conferindo os dois cartões, no primeiro deles não teve acerto, no segundo deles tivemos dois pequentes. Uma delas foi a Ivete Ramos, que apostou no 37, e a outra foi a Ivonete Paganini, aqui de Erval, que apostou no 16. Então nós acertamos o 16 e o 37 no segundo cartão. Obrigado, viu, gente? Pena que não foi suficiente para botar a mão nessa grana toda aí, né? Mas amanhã, vamos lá, seguimos em frente, seguimos adiante, com perseverança, com altruísmo e, ó, pensamento positivo. Uma hora dessa, esse prêmio da Mega vem pro nosso bolso. 3 e 6, tô tocando música, povo pede no 984377826 e nós tocamos. Tem Bruno e Marrone atendendo o Valdemar Bride. 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
7: 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Para você que está passeando aí pela região, levando a gente de carona no carro, no coração também, brigadu. Obrigado pela audiência, pelo carinho de todos. Os amigos que estão em casa, tem muita gente curtindo a nossa programação, também nos ambientes internos, né? Nas empresas, o pessoal que está trabalhando nas repartições públicas, a minha querida amiga dona de casa, todo mundo aí que nos dá a honra da audiência, a gente quer agradecer imensamente, né? Pela preferência. Vamos ao Zap Zap, minha amiga Cristiane da CAI, seja bem-vinda.
8: Bom dia, meu amigo Marcos.
7: É o outro. Esse aí, ó.
8: Boa tarde, meu amigo Carlos Ferrari.
7: Esse aí.
8: Passando por aqui para desejar a todos uma excelente quarta-feira. Sou a Cristiane da Casa do Bairro São Jorge E quero participar do sorteio, meu grande amigo. Se possível, colocar a Maria Alice e a Tiffany da casa de sorteio também. Sem esquecer do sorteio do matinê de domingo contra o Valência, né, meu querido?
7: Isso aí.
8: Muitos beijos a todos e tenha uma ótima quarta-feira.
7: Que inclusive vai bombar, né? Tem Paulinho e Fábio e Banda Carisma, domingão no Clube Valência. A galera vai concorrer a 5 ingressos aqui no programa. Alô, boa tarde. Dona Natalina.
3: Boa tarde, Carlos Furari. Aqui é a Natalina Sup, do bairro São Jorge. Quero concorrer do sorteio. Coloco meu neto Henrique Manuel no sorteio. E quero uma música, Um Jantar com Jesus.
7: Jesus.
3: E ofereço para todos vocês e para quem gostar da música. Então...
7: As músicas assim tocam mais de manhã, né? É de manhã, né, Fabiano? Aqui à tarde a gente agita mais, viu, dona Natalina? Boa tarde, amigo. Sou a Adriana. Não, coloca a Adriana, coloca a Luciana. É a Sandra, Sandra Bianchi, lá de Luzerna. Colocando o nome dessas meninas aí e o dela também para o sorteio de logo mais. Fátima Bittencourt, boa tarde, amiga.
9: Boa tarde, Carlos Ferrari. É a Fátima aqui do bairro Santa Teresa. Me coloca no sorteio, tá bom? Tenha uma ótima tarde.
7: Vou mandar um abraço também para nossa querida amiga Ivone Lourenço Abate, lá de Joaçaba, e a abençoada família dela, que sempre está na escuta da programação. Show da tarde, ela ouve todas as programações. Beijo no coração, minha querida amiga. Tô tocando César Menotti Fabiano, atendendo o Kleber Todescato, que mandou para toda a família dele da Vila Pedrini, para a galera também lá de Luzerna, que acompanha a gente, né? Joia, muito bem. Leilão, César Menotti Fabiano, 3:16.

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0: Já já tem dose dupla com Gustavo Lima para minha amiga Roseli, né? 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
0: 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Músicas que a Roseley Lins, lá da Vila Militar, pediu com o Gustavo Lima. Tá tocando, né? São duas, uma na sequência da outra. 3:24.

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4: Vamos lá, acelerando, pisando fundo nessa tarde. O sol já tá indo embora, né? Solzinho de perna curta hoje. Ah, meu Deus do céu. Apareceu timidamente, achei que ia dar sequência, né? Mas já se escondeu de novo. 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Vamos em frente, daqui a pouquinho tem sorteio de pizza e refri do Passarela Supermercados aqui dentro do Show da Tarde para os amigos que estão interagindo pelo 984377826. E é para lá que a gente vai. Quem é que tá na vez para falar comigo aí? Fala conosco. Boa tarde.
5: Boa tarde, Carlos Ferrari. Aqui é a Sônia Maria da Silva, da Rua Santa Catarina. Me coloque no sorteio. E queria escutar a música do Amado Batista. Ui. Folha Seca. E coloque Itacir Pereira no sorteio também. E a Érica Mota da Silva.
4: O Itacir e a Érica. Tá bom, Sônia? Obrigado, tá? A Rose de Oliveira, da Senadora Eusébio, participando. Obrigado, Rose. Você e a Manuela sempre batendo o cartão da audiência com a gente. Quem mais? Alô, boa tarde.
6: Boa tarde, Carlos Ferrari.
4: Oi.
6: Quem tá falando é Loreni Ponatti.
4: Loreni.
6: Estou participando do programa querendo concorrer ao ingresso no Ervalense, beleza?
4: Beleza. Loreni Ponatti, joia. Vou colocar o nome dela aqui. Cirlei de Lima, da Estação Luzerna, batendo o cartão da audiência conosco. E a nossa amiga Salete lá de Camboriú também, né? Fala, Salete.
7: Boa tarde, Ferrari, tudo bem? Aqui é a Salete Campos, aqui de Camboriú. Manda uma música bem bonita aí pra nós, pode ser a próxima. Eu ofereço pra todos os meus amigos, pra comadre Eva e pra vocês aí da rádio. Um abração, fica com Deus.
4: A próxima é essa aqui, ó, é pedido da Angélica, que é mais ou menos sua vizinha aí, né? É lá de São José, pertinho de Floripa. Fátima Leão, Me Engana Que Eu Gosto. A Angélica pediu e a gente toca 3:37.

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2: 3h43, meu povo, 3h43. Você curtindo aqui a Rádio Líder FM 107.5 nessa tarde de quarta-feira. 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Tudo bem, voltamos ao Zap Zap aí, Fabiano. Quem que mandou o recado aqui foi o Valdeci Machado e o Gardel Luiz. Estão sintonizados com a gente na Líder nessa tarde. Oi, Rádio Líder. Aqui é Matheus Henrique Isler, de Luzerna. Abração para vocês aí. Joinha. Silvia Gonçalves e o mano dela, o Antônio Carlos, curtindo a programação no bairro Jardim José Rupi. Eu atendo aqui também a nossa amiga. O nome dela, boa tarde, Carlos. Aqui é a Edi. Não posso ficar fora desse sorteio aí do Clube Evalência, me coloca no sorteio e vou de carona com a próxima música, Edione Massignani. Fechou. Pessoal também lá da Tia Jô Salgados, tá curtindo a gente, né, João Paulo? Amanhã tem sorteio, hein? Combo de salgadinhos e de mini churros e mais um mini Guaraná para quem estiver ouvindo o programa amanhã. Confirmado, né, João? Valeu. A vovó Áurea também tá curtindo a gente. Vovó Áurea aqui da Santos Dumont. Vamos tocar música? Já já eu volto aqui com as demais. Tava dando uma olhada aqui numa notícia. Um eclipse solar total aconteceu nesta quarta-feira e transformou o céu em diferentes regiões do hemisfério norte. O fenômeno ocorreu quando a Lua passa entre a Terra e o Sol e bloqueia completamente a luz solar em uma estreita faixa da superfície terrestre. Será que foi isso que deixou o tempo assim, Fabiano? Ou é a chuva que está de volta aqui na região? Falar em sol, quem pediu essa música aqui, ó? Quem foi? O Igor e o pessoal da Ideal Alimentos? Amado Batista, Sol Vermelho, faltando 14 para as 4.

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6: Vamos lá, faltando 7 minutos agora para as 4 da tarde, já tem o sorteio aqui do brinde do Passarela Supermercados. Você tá ligado com a gente agradece demais aí a sua preferência, a sua amizade, né? Galerinha bacana demais aqui que sintoniza os 107.5. Às 4 da tarde tem o Odinei, hein? Não perde. E às 7 da noite tem o nosso querido amigo Nereu Kozenhoski, o Rodeio da Amizade. O Teixeirinha vem aí. 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A Divonete manda o recado. Oi, Divo.
7: Boa tarde, Carlos Ferrari.
6: E aí, amiga?
7: Divonete do Rosário, que do José Rupen, põe no sorteio, legal, meu amigo.
6: Claro.
7: O Luiz Alves aí também e a Rosana Lisboa.
6: Tá bom.
7: E o Ronaldo Lisboa aí também no sorteio, tá bom?
6: Os 4.
7: Um abraço, meu amigo.
6: Valeu. Nosso amigo Índio da Sucata, lá pertinho do Mercado Buco, tá ouvindo a gente. A Maria de Oliveira também, né? Maria de Oliveira, do bairro Santo Antônio, desejando uma quarta-feira abençoada para todos nós aqui. Nossa amiga Melita Rainer já está em casa, estava na estrada, já chegou. Espero que esteja bem. Obrigado pela audiência. A Salete Saldanha também curtindo a programação nessa tarde de quarta-feira. Essa aqui vai ser a última, saideira. Dancing Queen, atendendo a Ivonete Branco, que pediu o som do ABBA. Para finalizar com chave de ouro, hein, Fabiano? Essa é boa demais. 6 faltando para as 4 da tarde.

0: Terminando o programa de hoje com esse clássico aí da banda ABBA, Dancing Queen, a ultiminha do programa Show da Tarde, dessa tarde de quarta-feira, dia 12 de agosto. Obrigadão, viu, gente, pelas indicações, pelos pedidos, as dedicatórias, pela sua presença aqui com a gente, que é sempre muito, muito, mas muito importante mesmo. Vamos saber quem é que vai levar o brinde de hoje? Vamos lá, Fabiano, ouvinte ligado, ouvinte premiado.
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0: Olha, pode passar aqui na rádio pegar autorização a Sandra Maia. Oi, Sandrinha. Sortuda, pode passar aqui, traz aí uma documentação que a identifique, fale com a nossa querida amiga Sabrina na recepção, pega a tua autorização e vai no Passarela retirar o brinde. Amanhã tem mais, hein? Amanhã vamos ter aí os combos de salgado, de mini churros, mini guaraná, mais pizza, mais refrigerante do Passarela para quem interagir conosco. Agradecer imensamente ao amigo Fabiano que esteve comigo mais uma vez, grande competente profissional aí do rádio. Obrigado, Maurinho e família líder de comunicação, pela força, pelo apoio de sempre. Gratidão aí aos anunciantes e, é claro, né, a você que esteve comigo até o presente momento. Obrigado, Deus, por mais um dia. Nos dê saúde, nos dê perseverança, nos dê muita energia, né, para que a gente possa retornar amanhã aqui ao lado dessa gente querida que nos ouve pelos 107.5 da Líder. Vou embora, mas vou deixar aqui a frase, o pensamento, a citação para você. Ó, presta atenção aí. A imaginação é metade da doença, a tranquilidade é metade do remédio e a paciência é o primeiro passo para a cura. Fiquem todos com Deus, amanhã eu tô de volta, tchau pessoal.
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7: As retiradas da poupança superaram os depósitos em julho, é o que mostra um relatório do Banco Central. No sétimo mês do ano, saques ultrapassaram os depósitos em 7 bilhões 150 milhões de reais. Em comparação com junho de 2026, tanto os depósitos quanto as retiradas caíram. Em julho, as aplicações diminuíram 1,9% e os saques 0,1%. O resultado mostra piora em relação ao mesmo mês do ano passado. Em julho de 2025, os depósitos chegaram a cerca de 363 bilhões e meio de reais e as retiradas a quase 370 bilhões. Na comparação anual, as entradas subiram 2%, mas os saques avançaram um pouco mais, 2,2%. Mesmo com esses dados, o volume total mantido na poupança permaneceu praticamente estável em julho em relação a junho. Da Rádio 2, Fabiola Altran.
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1: Esse mesmo, encarriou-se umas gordurinhas. Tô chegando aqui na tarde, meu povo querido. E aí, como vai? Tudo bem? Tudo certo com você? Espero que você esteja muito bem. Se não está, vai ficar a parte de agora, porque eu não quero cara feia, não quero tristeza. É só alegria, tá? Apesar, claro, o nosso tempo tá assim, com uma cara feia. O tempo sim, ele tá com cara feia, mas nós não precisamos tá, né? Deixa ele, já chega o tempo de cara feia. Então, ó, vamos deixar a tristeza de lado. Agora, pensa só positivo, tá? Porque problema todo mundo tem, afinal, não é exclusividade sua, não é minha, é de todo mundo. Todo mundo tem problema, mas se a gente encarar esse problema com um sorrisão no rosto, é muito mais fácil, é muito melhor da gente conseguir superá-lo. E aqui, ó, é só banda a partir de agora, não esqueça. Bandas na Líder, uma hora só de bandinha, até as 5 da tarde, o melhor de bandas pra você. Então participe, 984377826, é o nosso WhatsApp, o WhatsApp Líder, aquele WhatsApp que mais premia você, mais procurado de toda a região, e aí você participa pra concorrer na sexta-feira a um Vale Compras da Voga Magazine. E aí, deu uma esquentadinha agora, hein? Começou um dia frio, agora tá um pouquinho mais quente, né? Tá melhor um pouco a temperatura. Nesse momento, inclusive, aqui nos estúdios da Rádio Líder, na Avenida Santos Dumont, aqui na Santos Dumont, centrão, né, de Ervaldo Oeste, nossa querida e amada, salve, salve, Ervaldo Oeste, a temperatura está na casa dos 21 graus. Tá mais agradável, tá gostoso, um clima bem gostoso, e aqui eu tenho certeza que a temperatura vai subir, o clima vai subir, porque a gente vai chacoalhar o esqueleto com moda boa. Fabiano Machado tá por aqui me auxiliando, bom trabalho, e você então participa, estou aguardando a participação no 984377826 para pedir a sua música de banda. Combinado? Simbora começar então o Bandas de hoje, inclusive hoje é o Dia Internacional do Sofá, né? Quarta-feira, meio de semana. Ótima quarta pra você. Rogério Magrão e banda pra abrir o programa de hoje. A recaída certa. Boa tarde pra você.

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0: Embora, povo querido, agora 4h10, estamos retornando por aqui com bandas. E aí, como é que tá a sua tarde de quarta-feira? Está tranquila? Está boa? É, agora parou de chover, pelo menos, né? E o tempo tá com aquela cara feia, mas não tá chovendo, isso que importa. E minha amiga Melita, que nos ouve em Benedito Novo, como é que tá o tempo aí? Me conta, Melita. Tá chovendo aí? Tá nublado? Como é que tá o tempo? Tem sol? E eu sou curioso, quero saber, tá? E você que tá participando aqui comigo, concorre na sexta-feira um Vale Compras da Voga Magazine. E é da Voga que eu quero falar. 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Maravilha, seguimos aqui com a sua participação através do WhatsApp Líder. Quero aproveitar e mandar um abraço pro Kelvin, que nos acompanha sempre em Erval Velho, tá sempre na companhia. Valeu, muito obrigado, tá, meu amigo? E também eu falei da Melita, ela mandou mensagem aqui, escreveu: boa tarde, meu anjo, manda uma música pra mim, Melita Reinert, de Benedito Novo. Ah, mandou foto, acabou de mandar foto do tempo. E tá fechado o tempo por lá também. Não tem chuva pelo jeito, mas também não tem sol. Tá quase igual aqui, minha amiga. Também o tempo tá assim, tá fechado. Tá bom. É, quando a gente fala que fechou o tempo, tem gente que acha que tem alguém brigando, né? Mas não é isso, não é que estão brigando, tá? Não é desse jeito que fechou o tempo. Fechou o tempo por causa da chuva. Então tá bom. Quem mais aqui? Boa tarde, Odinei. Toca uma música do grupo Momentos. Sou a Silvia Gonçalves, do RUP. Coloca a minha sobrinha, a Lavínia Gonçalves, também no sorteio. Claro, já tá aqui anotado. Boa sorte. Quem mais por aqui? Seu Valdemar também mandou mensagem de áudio, inclusive. Seja bem-vindo. Boa tarde, seu Valdemar.
1: Boa tarde, Odinei, Valdemar de Nossa Senhora de Fátima. Me coloca no sorteio e a música é Em Cima de Uma Só Lajota, Cleiton Borges.
0: Isso aí, tá bom. Daqui a pouquinho eu rodo pra ti, meu amigo. Porque agora vamos atender a Silvia, então, com o Grupo Momentos cantando pra gente aqui no Bandas.

É o sucesso que você acabou de ouvir aqui na nossa programação do Bandas com o Grupo Momentos. E agora seguimos com mais. Atendendo o seu Valdemar, Cleiton Borges, uma só lajota, 4:16 agora.

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0: Agora são 4h23, embora aqui com mais música. Aliás, já tem mais música, já tem mais participação, mas antes eu quero falar para você, o recado é para você que tá pensando em trocar de carro, que tal você dar uma passadinha na Senna House? 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O WhatsApp tá chamando. Vamos mandar um abraço, mandar um alô pro povão que tá em sintonia aqui conosco. Quero mandar um alô para o Antônio, que tá participando, mandou áudio. Alô, Antônio!
1: Boa tarde, Junete, tudo
0: tarde.
1: Bom? Antônio Carlos Campos, aqui de Camburu.
0: Tudo em casa, certo, meu amigo?
1: Com a minha mãe, será que com a Maristela? Tô com vocês, programa do São Marino.
0: Uhum,
1: eu fiz esse programa para minhas filhas, a Mariana, para a Comadreva, para todos os meus amigos, que a gente vai escutando o programa para vocês e da Rádio, meu amigão.
0: Muito obrigado.
1: Um abraço.
0: Valeu, grande abraço, Antônio, nos prestigiando através da internet em Camboriú. A mamãe Salete também, beijo no coração. A prof. Leila também está participando aqui, mandou áudio. Vamos ouvir a prof. Alô, prof, boa tarde.
2: Boa tarde, Udinei. É o professor Leila, para dizer roupa. Se ele participar do sorteio. Se você me tocar uma música do São Marinho, pode ser.
0: Opa, ó, deu boa. Veio bem a calhar na hora que o Antônio também pediu o São Marino. Eu nem tinha ouvido ainda a mensagem da prof. Quem mais? Boa tarde, toca uma da banda JM, quero participar do sorteio. Coloque também Dair e a Ana. Quem pediu aqui pra gente rodar JM é a Vilma. Vilma Erics, um abraço, Vilma. A Eva também tá por aqui, mas já vou colocar no ar. Vamos atender a primeira participação, já que tem dois pedidos. Samarino, bora ouvir então. Samarino, cantando aqui no Bandas.

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0: Simbora, agora 4h32, é o horário que começa a dar fome. A barriga começa a roncar, pois então eu vou falar de comida, tá? 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Muito bem, vamos com mais participações no WhatsApp Líder. Deixa eu ver onde é que foi que eu parei aqui, ó. Quero mandar um abraço também para a Eva, né? Eu falei, comentei dela, agora eu vou ouvir o áudio dela, então. Fala, Eva, como vai, menina? Tudo bem?
1: Tarde, Dinei. Eva Borges aqui do São Jorge, estamos na escuta. Manda música para nós aí. Pode ser qualquer uma, se você se der tempo aí, pode ser a sequência. E um abração, um beijão no teu coração. Oferece lá pro Tonho, pra Fumar Salete e pra todos os meus amigos que estiverem escutando.
0: Muito obrigado, tá? Agradeço pela audiência, Eva. Quem mais participando por aqui? Boa tarde, Odinei. Quero participar do sorteio. Sou Andressa Pereira, do bairro Nossa Senhora de Fátima. Obrigado. Valeu, Andressa. Boa sorte para você. A vovozinha Áurea também está aqui conosco. Seja bem-vinda. Boa tarde.

0: todos que estão na empresa, na Você Luminosos, acompanhando a programação da Rádio Líder FM nesta tarde. Quem mais participa aqui? Claudir Maia, também do RUP, e o neto Antony Miguel Borba. Um abraço, valeu. Quem mais? Boa tarde, Odinei, tudo bem? Sou a Rose de Oliveira, da Senador Eusébio, e gostaria de participar do sorteio. Obrigado. Eu que agradeço. Boa sorte pra você, tá, Rose? Quem mais? Tem áudio chegando, é a Divonete do Rosário. Oi, Divonete, boa tarde.
1: Boa tarde, meu amigo Odinei. Divonete aqui do José Rupert.
0: Tudo bem,
1: sorteio, Divonete? Sorteio esse aí, meu amigo. E o Luiz Alves aí também, tá bom? A Rosana, tá, Ronaldo. Bom, então. Tudo Lisboa aí. Um abraço,
0: Pia. Um abraço, menina. Quem mais? Mais participação, é a audiência da Líder, bombando. Agora é a Juceia que vai participar comigo. Alô, Juceia.
2: Boa tarde,
0: Odinei. Boa tarde.
2: Eu sou a Juceia, do bairro Nossa Senhora Aparecida. Coloca no nome do meu filho no sorteio. Tenho todos uma ótima quarta-feira. Se eu ganhar o prêmio, me avisa, tá? Obrigado.
0: Vou pensar no caso, só se você repartir comigo, aí pode ser que eu te avise. Mas o sorteio é só sexta, Juceia, ela tá com pressa. Ansiosa, Juceia. Então tá bom, vamos rodar música pra Vilma que pediu, JM chegando pra cantar.

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5: É até às 5, é só bandas. Daqui a pouquinho, a partir das 5 horas da tarde, a gente abre o boteco pra gente brindar. 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E o WhatsApp tá chamando, 984377826. Quero mandar um alôzão lá para a Patrícia Serafini, que está nos acompanhando através da internet lá em Fraiburgo. Quem é viva sempre aparece, já diz o ditado, né? Ela que foi nossa colega, já que também já trabalhou na Rádio Líder, né? Bons tempos. Saudades da rádio aqui, Patrícia. Vem nos visitar um dia desses aqui, conhecer a nossa nova estrutura, porque A Rádio Líder tá quase que nem na Bíblia ali, né? Tem o Velho Testamento e o Novo Testamento. Porque antigamente era uma coisa, agora tá totalmente diferente. É o Novo Testamento aqui da Rádio Líder, tá muito melhor, estrutura muito mais moderna, tá muito melhor de trabalhar, né? Então, um dia desses, apareça por aqui para conhecer a nova estrutura da Rádio Líder. Que bom recebê-lo aqui, apareça mais vezes, tá? Tá parabenizando aqui pela audiência. É, eu até mandei aqui uns foguetinhos para ela, porque é assim mais ou menos, né? Subindo cada vez mais a nossa audiência, graças a Deus. Trabalhando para que suba cada vez mais também. Quem mais que participa aqui, Fabiano? Deixa eu ver onde que eu parei. A Clélis, lá de Luzerna. Um alô, os amigos de Luzerna, Maria Luísa, a Lurdinha estão lá fazendo aquelas delícias das massas São Francisco e com o rádio ligado aqui conosco. Obrigado, tá? E a Clélis escreveu, boa tarde, bonitão. Eu tô com moral com a Clélis, né? Clélis, você tá precisando usar um óculos, eu acho. Tudo certo com o meu amigo, tudo ótimo e contigo. Estou aqui aproveitando a tua companhia e a programação que são sempre muito agradáveis. Forte abraço e muitos beijinhos no seu coração, outro no seu, tá? Te adoro demais, demais e etc. Um alô também pro Luca, que é o filhão, né? O Luca não tá em casa agora, tá estudando, mas aí quando ele chegar em casa você retransmite pra ele meu abraço, tá? Muito obrigado mesmo pelo carinho. Ela disse que a visão está boa. Então tá bom. Obrigado pelo elogio, então, Clélis. Quem mais participando por aqui? Tem áudio chegando? De quem é esse áudio aqui, Fabiano? Eu acho que é da Libera. Vamos ouvir, então. Boa tarde, Libera.
6: Oi, Odinei. Oi. Tudo bem? Tudo a Libera, contigo. Estou ouvindo o teu programa e passando roupa, tá bom?
5: Ai, é uma tarefa.
6: Pode rodar a próxima música para mim, fazendo um favor?
5: Pode deixar.
6: É uma boa noite, uma boa tarde.
5: Obrigado. Para ti também e pro Gregório, o filhão aí sempre também em sintonia conosco. Se tem um servicinho que é ruim de fazer em casa, é passar roupa. Ai, meu Deus do céu, como eu não gosto de fazer isso. Eu sou virginiano e gosto de roupa belezinha, não gosto de roupa amassada, mas agora também detesto passar a roupa, viu? É um serviço ruim, mas tem que fazer, né, liberar? Aliás, tem muita gente que não se importa também, né? Anda com a roupa amassada mesmo, não quer nem saber. E tá tudo bem, né? Não tem problema. Quem mais participa por aqui? Salete, lá de Camboriú. Alô, Salete!
7: Boa tarde,
5: boa Dinei, tarde.
7: Tudo bem? Aqui é Salete Campos, aquele Camboriú. Manda música bem bonita aí pra nós, pode ser com o musical São Francisco. Ofereço pra todos os meus amigos, pra comadre Eva ali do bairro São Jorge, pra vocês e da rádio. Um abração, fica com Deus.
5: Amém, fica com ele, você e toda a sua família. Um abraço a todos de Camboriú que nos prestigiam através da internet. A Fernanda Maria Isler também está pedindo para participar do sorteio. Quem mais aqui? Dona Lourdes Bertotti, do interior de Herval do Oeste, participando com áudio. Vamos ouvir.
8: Tarde, Odinei. Tá, tudo bem? Aqui
5: tudo
8: quem fala é Lourdes Bertotti. Queria participar aí do sorteio da sexta-feira. Um abração. Fica com Deus.
5: Outro abraço. Vai dar tempo de rodar música, Fabiana? Não dá tempo? Ai, meu Deus do céu. Vamos para o intervalo comercial agora e daqui a pouquinho eu retorno atendendo mais participações e rodando música para você.
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2: Erval Velho foi o município da MOC que mais cresceu no IDEB em relação a 2023. 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
5: É, simbora pro bailão reta final. Daqui a pouco tem o boteco. Como eu já mencionei, né? Já a gente abre as portas do boteco pra gente brindar aqui, viu? A Eva concordou comigo. Diz que nós, virginianos, somos bem chatos mesmo. A gente não é chato, viu, Eva? A gente é organizado, é perfeccionista, é diferente. Quem mais aqui que tá ligado na rádio? Ah, minha amiga Terezinha. Boa tarde, Odinei. Tudo bem com vocês? Estamos ligados na Rádio Líder, no bairro Santa Tereza, em Joaçaba. Muito obrigado. Um alô pra Ilga também. Ilga Lorenzetti, que sempre nos acompanha. A Jana Pilger também na audiência no bairro Santa Tereza. Quem mais aqui? A Ivone. A Ivone tá ligadinha conosco em Joaçaba. Ela escreveu: boa tarde, amigo Old. Vamos de carona com a próxima. Então aperta os cintos aí, porque já eu vou rodar a música pra você. Tem mais um áudio. É a Josi que mandou áudio pra gente. Vamos ouvir.
6: Boa tarde, sou a Josirlei de Mello, gostaria de participar do sorteio, uma ótima tarde para todos nós.
5: Muito obrigado, para você também. Valeu, Josi. Então vamos rodar a música aqui, ó. Eu só fiquei em dúvida, aliás, a Patrícia disse que é para mandar uma música bem animada para ela terminar a faxina. Só fiquei em dúvida se ela tá morando em Fraiburgo ou em Videira, né? Acho que é quase que na divisa lá. Mas é por lá. Então tá bom, vamos com música. Vamos rodar agora, é qual mesmo? Passarela, Fabiano? É pra vovozinha Áurea que pediu. Banda Passarela, canta pra gente.

Valeu! E assim a gente vai finalizando aqui a programação do Bandas de hoje, desta quarta-feira, e volta amanhã às 16h, viu? Lembrando, não esqueçam que na sexta-feira tem o sorteio de um vale-compras da Voga Magazine, para quem participar por aqui. E aí agora eu fecho o Bandas e logo abro o Boteco. Aí sim, a gente também tem aquele sorteio do frango assado e recheado do Que Frango, que será feito amanhã. Mas aí é outra história, daqui a pouquinho, tá? Deixa eu finalizar primeiro este programa aqui para você não confundir a sua cabeça. Eu agradeço a todos que participaram, agradeço aos patrocinadores aqui do horário. Eu vou ficar devendo música aqui, peço desculpas que eu não pude atender todo mundo. E vou deixar rodando a última música, que foi a Salete quem pediu aqui. A Salete, que está acompanhando a programação lá em Camboriú, ela pediu o musical São Francisco e a última do Bandas de hoje. Então, ó, não é um tchau, é um até já. Daqui a pouquinho eu volto no Boteco da Líder.

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3: Cerca de 11 milhões de trabalhadores brasileiros estão com os depósitos do Fundo de Garantia por Tempo de Serviço, FGTS, em atraso. O atraso no FGTS é, na verdade, uma inadimplência de empregadores que deixam de recolher o percentual mensal do fundo, situação que frequentemente só é descoberta pelo trabalhador no momento de uma demissão, aposentadoria ou compra da casa própria, por exemplo. Em valores, essas dívidas das empresas somam atualmente 12 bilhões e 600 milhões de reais. A falta de recolhimento do FGTS traz prejuízos diretos ao trabalhador, uma vez que impede o acesso aos valores garantidos por lei e dificulta o planejamento financeiro em momentos de necessidade ou emergência. As empresas com pendências no repasse do fundo ficam sujeitas a fiscalizações, além de perderem o certificado de regularidade, que bloqueia o acesso a empréstimos bancários e a participação em licitações públicas. Se você é trabalhador com carteira assinada, uma dica é acompanhar com certa frequência os extratos do FGTS. Isso pode ser feito de forma simples e rápida pelo aplicativo do FGTS no celular. E caso seja identificada qualquer irregularidade, o trabalhador deve procurar o setor de recursos humanos da empresa ou fazer uma denúncia junto ao Ministério do Trabalho. Da Rádio 2, Milena Abreu.
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4: São 5:03.
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1: É, se pegar fogo a gente chama os bombeiros, né? Estamos no ar, né? Estamos no ar de novo. Agora abrindo as portas do Boteco. Seja bem-vindo, bem-vinda pra gente brindar. É o nosso encontro. Todo finalzinho de tarde a gente se encontra por aqui na Líder FM, aqui no Boteco, pra gente brindar. Afinal, estamos vencendo mais um dia. Então temos motivos suficientes pra gente brindar, pra gente comemorar. Até às 7, são 2 horas de muita música. Bom cardápio variado aqui. Você pode vir até aqui ou brindar de longe mesmo, de onde você estiver, para quem está na faxina aí, para quem está trabalhando na empresa, no estabelecimento comercial, para quem está nos levando de carona, você taxista, você caminhoneiro, né? Enfim, motorista de aplicativo, aonde quer que você esteja, pode brindar de longe mesmo. Brinda aí com um cafezinho, com água, com chimarrão ou com a bebida que você preferir. E se for uma bebida um pouquinho mais forte, aí já sabe, se beber, não dirija. Beba com moderação, com responsabilidade. Fabiano Machado continua aqui comigo, está me auxiliando, é o nosso garçom no boteco, e você continua participando. Agora mudou tudo, agora é outro sorteio que você vai concorrer. Então, para quem participou no Bandas, pode participar agora também aqui no boteco, através do WhatsApp Líder 984377826. É o WhatsApp mais procurado de toda a nossa região. Então participe, peça música, ofereça para quem você quiser. Se for mensagem de áudio de até 30 segundos para a gente colocar no ar. 21 graus nesse momento aqui nos estúdios da Rádio Líder na Santos Dumont. E a gente começa trazendo essa música que foi um pedido do Antônio Cristiano Araújo, abrindo o boteco de hoje. 5 e 7, boa tarde para você.

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0: Estamos aqui brindando com você. E aí, servido, servida? Já, já eu vou na sua mesa. Aguenta aí. 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E agora é hora da gente ir lá para o WhatsApp, afinal, quanta gente está aguardando para falar comigo. Vamos ouvir o povão, então. Quem é que vai participar primeiro? É a Gilceia, ela mandou áudio, tá por aqui também, estava no Bandas e continua aqui na audiência no Boteco. Seja bem-vinda, Gilceia.
1: Boa tarde, Dinei. Coloca no nome do meu filho no sorteio.
0: O Adriano
1: toca
0: Fernando
1: aquela
0: dos
1: música
0: Santos.
1: Do Christy Ralph, eu dei tudo pra você. Uhum. Abraço, tenham todos uma ótima quarta-feira.
0: Obrigado, pra ti também, uma ótima quarta-feira. Quem mais? A minha amiga Aneli tá ligadinha conosco lá na Estação Luzerna e manda o áudio. Alô, Aneli!
2: Boa tarde, meu amigo Odinei. Tô aqui na escuta, Nelly. Não consegui mandar mensagem no show de bandas, mas tô mandando pro Boteco.
0: Isso que importa.
2: Toca aquela música lá que diz que caiu na piscina e fez boca a boca lá. É boca a boca o nome da música. Não sei quem que toca.
0: Boca a
2: mas
0: boca.
2: Mas toca perto das 6, que agora eu tô saindo buscar minhas filhas no ponto. Uhum. E só volto às 6 horas. Tá bom, meu querido? Um abração, me coloca o sorteio e fica com Deus.
0: Amém. Fica com Deus você também. Vamos deixar anotado, então. Ali por volta das 6 horas a gente roda pra você a música. O Fabiano disse que é com trio Parada Dura. Vamos deixar anotadinho aqui. O Ivan também tá ligadinho conosco. Alô, Ivan, boa tarde.
3: Boa tarde, Ednei, tudo bem? Tudo
0: ótimo, e por aí?
3: Tá aqui pra nós. Frio da madrugada, Rio Negro, Solimões.
0: Opa, bora lá. E tá friozinho a madrugada, tá fria mesmo, viu? Bora lá então, Rio Negro e Solimões, cantando pra gente aqui no Boteco às 5h22.

0: É o Christian Ralph, dei tudo pra você. A música que a Gilceia pediu, ela já tava me cobrando a música, mas que mulher impaciente, né? Tava com pressa, Gilceia? Tá bom, tá aí a música, viu? Já eu falei com ela ali o porquê, expliquei o motivo do porquê que eu rodei agora a música, tá? Ela pediu primeiro, mas ela entendeu o porquê, tá? Não vou falar aqui no ar porque não posso, não. Eu vou ganhar uma mijada. 5:30, eu vou pro intervalinho e volto já.
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0: 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Eu fazer exame, né, Ademir Nunes? E você acabou de me dar um chocolate, que tô adoçando a vida. Até amanhã eu acho que não vai dar mais diferença, espero eu, né? Muito obrigado pelo chocolate, então, viu, Ademir Nunes? Vamos com participações, Fabiano. É, deixa eu ver aqui, ó. É, hoje eu tô, agora, na verdade, nesse momento, tô assessorado por dois, pelo Fabiano e pelo Ademir Nunes. Na falta de um, tem outro. É que, é, o Fabiano já tá quase encerrando o expediente. A nossa ouvinte, a Ivete, mandou aqui, ó. Boa tarde, Odinei. Tô ligada na programação. É Ivete Ramos, coloca no sorteio. Claro, tá aqui anotadinho. Boa sorte pra você. Seu Valdemar, boa tarde.
1: Boa tarde, Odinei, Valdemar, Nossa Senhora de Fátima, me coloca no sorteio e tem que abrir um fiadinho nesse boteco.
0: Negativo, assim eu vou à falência, aqui é só pagamento, ó, no cash, no Pix ou no cartão de crédito e débito, fiado somente para maiores de 100 anos acompanhado dos pais. Senão, não tem fiado. Ah, então tá bom. Quem mais aqui? Kleber Todescato também tá participando. Fala, meu amigo.
2: Boa tarde, boa meu tarde. Amigo. Kleber Todescato. Toque, se possível, a carta. César Menotti Fabiano. Faz pra minha esposa Marisa, meus filhos William, Wesley e Bruna. Todos estiverem na escuta. Me coloca no sorteio.
0: Tá bom,
2: boa
0: então.
2: Boa tarde a todos. Fique com Deus.
0: É mais prático mandar um WhatsApp hoje do que mandar carta, viu? César Menotti e Fabiano cantam aqui pra gente a carta às 5h38.

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0: Muito bem, estamos de volta agora, são 5 horas com mais 48 minutinhos. Estamos aqui brindando com você. O Ita veio aqui brindar conosco, né? Quem vai beber hoje, Ita? Só água hoje? Com gás ou sem gás? Ah, sem gás, tá bom. 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O WhatsApp tá chamando, vamos atender o povão ligado aqui conosco. A Rose tá ligadinha. Oi, Rose, escreveu: oi, meu anjo lindo, cheguei em casa agora. Hoje não fui jogar baralho. Como que não foi? Foi na vizinha, no sítio, tomar um chimarrão. Manda um beijo pra mana Rosana, pra amiga Maria Madalena da Luz, e quero ouvir a música com Guilherme Santiago, Apenas Bons Amigos. Tá apaixonada. É que é quarta-feira, né? Então pode. Tá oferecendo pro esposo Jerry Vargas e mandou o seguinte, ó: beijos no seu coração, fica com Deus. Amém. Você também, minha amiga Rose. E quem é que vai participar agora? É a vovozinha Áurea. Ela mandou um áudio aqui pra gente. Ela que tá na vez aí, né, Fabiano? Então vamos colocar no ar a vovozinha.
1: Oi, meu anjo, tô aqui de novo. Eu queria que tocasse aquela música do Michel Teló, a banda deles, quando eles eram mais novos. Tá tradição? Bom? Beijo grande no teu coração.
0: Então tá bom, vamos rodar. Daqui a pouquinho tem o barquinho pra ti aí, tá, vovozinha? Quem mais? Boa tarde, Dinei. Agora é outra Rose, a Rose de Oliveira, da Senador Eusébio, que tá pedindo pra tocar Chitãozinho e Chororó. Se Deus me ouvisse. Valeu, Rose. Quem mais? Ainda estou aqui, viu? Agora no Boteco, brindando a vida e o dia de hoje. Bem vivido, por sinal. Com a líder não tem como ser ruim dia. Concordo com você. Gratidão por fazerem meus dias melhores, mais divertidos e bem informados. Forte abraço. Obrigado, Clélis. Gratidão pelo carinho, pela audiência. Tem mais um áudio chegando. Quem é que fala comigo agora? Deixa eu ver aqui, ó. Ah, é o Altair? É ele que vai falar comigo. Fala, Altair.
2: Boa tarde, Udinei. Tudo bem? Meu nome é Altair Soares, aqui com o Correira, o Frango, e oferecer a música da banda Passarela, Ame Quem Te Ama, e oferecer para minha esposa, Divane Belter. Um abraço a todos.
0: Valeu, um abraço, meu amigo. Agora a gente não tá rodando banda nesse o primeiro horário, nesse primeiro momento, tá? Só depois, aí eu rodo banda, porque a gente rodou uma hora de banda entre 4 e 5 horas ali no Bandas na Lideira. Agora a gente muda um pouquinho o estilo. Beleza, meu amigo? Quem mais participando? A Silvia também tá ligadinha conosco. Alô, Silvia!
3: Boa tarde, Odinei. Sou a Silvia Gonçalves, do bairro José Rupi. Gostaria de ouvir a música de Paulo e Paulinha e me coloca aí no sorteio.
0: Tá bom, tá concorrendo. Boa sorte. Já tem de Paulo e Paulinho pra você. Quem mais? A minha amiga Manezinha também. Ah, Angélica, lá de São José, na Grande Florianópolis, mandou áudio. Fala, dona Angélica.
4: Boa tarde, Odinei.
0: Tudo bem? Tudo então, contigo?
4: Tudo frio aí, aqui bastante.
0: Aqui tá mais ou menos.
4: Então, queria participar do programa com a música Chico Rei Paraná, Quem Será Seu Novo Amor. Beijão pra ti, tudo de bom e um bom fim de tarde, certo?
0: Tá bom, daqui a pouquinho a gente roda Quem Será o Seu Outro Amor com Chico Rei Paraná. Porque agora vamos atender a participação da Roseli, lá da Vila Remor, que pediu Guilherme Santiago, Apenas Bons Amigos.

0: É o Chitãozinho e Chororó que você acabou de ouvir aqui, fechando a primeira hora do Boteco. Essa música foi a Rose. Aliás, eu atendi as Roses agora. A Rose de Oliveira, aqui da Senadora Eusébio, que pediu essa. E teve o Guilherme Santiago, que foi a outra Rose. A Machado da Silveira, né? Tá com o machado afiado aí, Rose? E assim a gente então finaliza a primeira parte. A gente vai rezar um pouquinho agora e depois eu volto com a segunda hora do Boteco. Até já.
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0: Pontualmente 18 horas.
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0: O anjo do Senhor anunciou a Maria.
1: E ela concebeu do Espírito Santo.
2: Eis aqui a serva do Senhor.
1: Faça-se em mim segundo a vossa palavra.
0: E o Verbo se fez carne.
1: E habitou entre nós.
0: Ave Maria, cheia de graça, o Senhor é convosco. Bendita sois vós entre as mulheres e bendito é o fruto do vosso ventre, Jesus.
1: Santa Maria, Mãe de Deus, rogai por nós, pecadores, agora e na hora de nossa morte. Amém.
0: Rogai por nós, Santa Mãe de Deus,
1: para que sejamos dignos das promessas de Cristo.
0: Oremos.
3: Infundi o nosso espírito a vossa graça, ó Pai. Vós, que na anunciação do anjo nos revelastes a encarnação do vosso Filho, pela sua paixão e cruz, nos conduz à glória da ressurreição. Por Cristo nosso Senhor.
0: Nossa Senhora Aparecida,
1: rogai por nós.
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0: Essa música foi lá para São José, lá para Grande Florianópolis, atendendo o pedido da minha amiga Angélica. Quem será o seu outro amor com Chico Rei e Paraná? Agora são 6h21.
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0: Agora 6h26, é o Boteco com você até as 7 horas da noite. Você participando 984377826, já eu coloco a sua participação no ar. 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Vamos dar uma passadinha lá no WhatsApp, então, para ouvir o nosso povão que está ligado aqui. Deixa eu ver onde é que foi que eu parei, Ademir Nunes. É a Marlene. Marlene não participou antes, né? Ainda. Vamos colocar no ar, então, o áudio da Marlene. Fala comigo, Marlene.
1: Acordei agora, dormi um bom sono.
0: Que inveja.
1: Daí agora eu gostaria de participar do sorteio do programa e participar do sorteio do frango amanhã.
0: Tá bom.
1: Um abraço, meu amigo, e tudo de bom.
0: Obrigado, fica com Deus. Pra ti também.
1: Obrigado.
0: Eu que agradeço. Quem mais aqui é o Ivan, que mandou mensagem? Eu acho que é em cima da Marlene aí. É o 4770, Demir. Ele só gravou a música, tô vendo. Essa aí é a Pete gosta. É só isso. Acho que ele gosta também. Quem mais aqui? Alô, Irondina.
2: Boa tarde, Odinei. A Irondina aqui da entrada Barra Verde. Odinei, toque para nós, uísque sem gelo, oferecer para quem gosta da música, para vocês aí da rádio. E eu também quero participar do sorteio. Tchau, tudo de bom. Tô aqui apurada numa faxina.
0: Boa faxina para você então, minha amiga Irondina. Mais uma participação agora. É a Neuci que fala comigo.
3: Boa tarde, Odinei.
0: Tá de noite,
3: tudo
0: já.
3: Bem? Tudo bem? É Neuci Parisotto, primão do Boa Vista. Me coloca aí no sorteio aí.
0: Uhum.
3: Eu, meu marido, Ivani, primão, minha filha, Daniela. Pode ser uma do Eduardo Costa, se der. Tá joia? Um abraço. Até,
0: minha amiga. Quem mais participa aqui? Ah, minha amiga Vilma, boa tarde, pode ser a próxima. E coloca no sorteio também, da Iriana Júlia. A Eva também está ligada conosco. Alô, Eva.
4: Tarde, Dinei. Eva Borges aqui do São Jorge, estamos na escuta. Mandar música com Calypso e Amado Batista aí para nós. Tivesse para o Tonho, para a Comadre Saleta e para todos os meus amigos que estiver escutando, para você aí um abração, um beijão no teu coração, fica com Deus.
0: Amém, fica com Deus também, minha amiga. Se der tempo eu rodo, mas não prometo, que estou cheio de pedido aqui para atender. A Josi, manda um áudio. Alô, Josi.
5: Boa tarde, sou a Josi Leide Mello, gostaria de participar do sorteio do frango. Um ótimo fim de tarde para todos nós.
0: Obrigado, para ti também. Eu falei da Pete, não é que ela apareceu? Oi, Pete.
6: Oi, Agenei, põe uma música para
0: boa
6: mim.
0: Boa noite.
6: Pode ser uma do João Paulo e Daniel.
0: Já foi?
6: Hoje eu sei. Fica com Deus. Tenha uma boa noite. Tô cansado. Trabalhei um monte.
0: Então descanse agora.
6: Descansar. Beijo.
0: Beijo, minha amiga. Bom descanso aí pra ti. Essa eu já rodei, mas vou dar uma outra aqui que eu sei que você gosta também. Banda Passarela. Quem foi que pediu também Banda Passarela foi o Altair. Uma alusão também pra Divani Velter, pra Letícia, que estão em sintonia ouvindo lá na Alexa a nossa programação. Uma ótima noite pra vocês. 6h30, Banda Passarela canta pra nós.

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2: São 18h36.
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Seguimos aqui, faltando 20 minutos para as 7 da noite. Eu acho que quebraram um garrafão de vinho aqui, só tem caco nesse lugar, pelo amor de Deus. 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

0: 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Vamos mandar mais abraço aqui para o povo que está na audiência, participando aqui no WhatsApp Líder, para concorrer ao frango, que eu sortearei amanhã. Um boa noite para a Sandra, também para a Micaele, para o Adrian, para a Luísa, para o Gustavo. Ela está pedindo uma valsa. Assim que possível, a gente roda. Arcileidri, a mulher do chimarrão bonito, mandou foto aqui do chimarrão hoje de manhã, né? Não é de agora, mas estou olhando aqui, teu chimarrão muito bonito, viu, Arcilei? Ela mandou áudio também, vamos ouvir.
1: Olá, amigo, é a Cirlei. Roda uma música do Jorge Matheus para mim. Muito obrigado. Fica com Deus e uma ótima noite.
0: Amém. Fica com Deus também. Se der tempo, eu rodo Jorge Matheus, tá? Mas não prometo também. Vou tentar fazer o possível aqui. Falar menos, né? Rodar mais música pro povo. A Angélica tá agradecendo aqui pela música que eu rodei. A Vilma de Ávila também. Oi, Vilma. Escreveu boa noite. Estou na escuta. Quero participar do sorteio. Obrigado. Vamos com a próxima música. Tá bom. A Noêmia escreveu. Oi, Ednei. Estou na escuta. Manda música. Obrigado. Fica com Deus. Até amanhã. Rezei por todos vocês. Muito obrigado por ter lembrado da gente, por ter rezado aqui pra nós, tá? Ou por nós, porque a gente precisa também, né? Boa noite, com muito amor e carinho que eu participo desse maravilhoso programa. Um beijo da Chicletinha, é a nossa amiga Melita, lá de Benedito Novo. Tamo junto, minha amiga. Quem mais? Boa noite, amigo Old. É a Ivone que mandou mensagem aqui, ligada conosco. A Ivone Lourenço Abate, obrigado, tá, Ivoninha? Quem mais? Ah, a Celia mandou uma figurinha. Então tá, vamos rodar música para ver se a gente consegue atender o povo aqui. Agora eu vou atender. Essa vai lá pra Irundina, que pediu uísque sem gelo com Céu e Cantos.
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A gente ouviu a música aqui com o Jorge Mateus, fechando aqui a programação, né? Agradecendo aí a sua audiência, a sua companhia, a sua participação aqui com a gente. Eu vou, antes da gente finalizar, já tem o Teixeirinha com o Rodeio da Amizade aqui na sequência, né? E eu falei que ia falar há pouco para rodar a música pro povo aqui. Eu vou fechar com o Amadão Batista e a banda Calypso, que vai lá pro São Jorge, pra Eva, que está nos ouvindo, né, minha amiga Eva? Um abraço a todos do São Jorge, Dona Célia Rubental, família, Luan, o Bruninho, todos os demais lá que nos acompanham sempre também, muito obrigado, viu? Boa noite também para Maria Madalena, chegou aqui nos 45 do segundo tempo, mais importante que chegou por aqui, né? Antes tarde do que nunca. Desejo uma excelente, uma abençoada noite de quarta-feira para você. Vem aí o Teixeirinha com o Rodeio da Amizade e a gente se encontra, então, amanhã estarei aqui ao vivo e a cores, se Deus quiser e Ele quer, aqui com a programação do Bandas às 4 horas da tarde e com o Boteco às 5 horas. Fiquem com Deus e na Líder. E até lá. Tchau, tchau.

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5: Estamos aqui com a graça de Deus e a Nossa Senhora Aparecida para levar ao ar o programa Rodeio da Amizade. Ordinei, deixou tudo engatinhadinho, que fica fácil para tocar para frente, porque o cara começa, né? E ele que tá na minha frente aqui, tá fazendo parte do... Isso, toca o berrante, Ana Júlia. Eita, lá pro Paraná, velho. Eita, um abraço pro povo que tá ouvindo o programa. E depois vamos lá, eu não esqueci, viu, seu Pedro Frank. Pedro Frank, depois vai o Amado Batista pra você, tá bom? Mas quem vai abrir a porteira do programa agora é o Trio Parada Duro, Barco de Papel. Vamos lá!

Vamos lá no bar do Birke, tomar uma lá, aqui já tomei uma aqui no bar da Lida, né? Boteco da Lida, que ordinei deixou aí. Vamos lá pro bar do Birke, lá tá o Jabiraca, tá todo o pessoal lá, não deu pra nós marcar todo o nome de vocês aí, mas vai pra todos vocês aí que estão aí tomando uma cervejinha, tirar o pó da garganta, eu espero ser feliz. Vamos lá.

0: Nós vamos catar uns pila pro patrão e voltamos em seguidinho.
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0: Ei, certinho, estamos aqui. Um abraço, Adelar, tá chegando, já tá de serviço aí. Um abraço, Adelar, um abraço. Pedro Frank, se prepara aí que vai uma moda pra você dar aqui. Um pouquinho, deixa nós agradar o patrão aqui. 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Vamos atender então agora o Pedro Frank, que diz que não, eu quero agradecer o Pedro Frank, que não perde um domingo, sempre vai lá dar uma rabanada lá, mas vai lá sempre tomar uma cervejinha, né, Pedro? Muito obrigado aí. E vai essa moda que pediu do Amado Batista, vamos ver.

0: Exatamente. Vamos falar com o nosso amigo Marlon Pinheiro. Boa noite, Marlon.
1: Boa noite, Teixeirinha. Tudo bem? É o Marlon Pinheiro. Manda um alô pra nós hoje. Estamos aqui no Flávio comendo uma carne.
0: Foi?
1: Aí ontem foi aniversário do tio Negrinho aí. Manda um sertanejo aí pra nós aí.
0: Deixa pra nós.
1: E é pra vocês da rádio e pra quem estiver ouvindo o programa também.
0: Muito obrigado.
1: E eu tô com a minha esposa Tere aqui também.
0: Isso, um abraço pra todo o povo aí, o Flávio, a Aline, o Neguinho, a Raiz do Amor. Tchau, Carreiro e Pardinho, vai pra vocês.

0: Isso aí, o pessoal lá do Bar do Bjork, lá do Marcelo, tá lá o Alemão, tá o Roveira, daqui um pouquinho vai uma moda pra você do tipo. Só nós catar os merré e voltar logo.
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0: E não esquecendo que nesse domingo no nosso galpão é só modão, né, Beto? O Beto, o Dica, o Vão, o Vande, e estamos fazendo a festa, contando com vocês. Tá bom, Ilô? Então, todo convidado para nós fazer a festa bonitinha. Vamos lá para o bar do Bjork, lá no bairro Santo Antônio. O Alemão tá lá, o Alemão Pedreiro e tal. O Roveia lá. Eita, Roveia, gente boa, tá aí. Todo o pessoal aí, né? Tá junto com o Alemão, tô com Deus aí, né? No barzinho, tomando uma cerveja, desce macio. Ele pediu com o Teixeirinha, Tordilho Negro, vai ouvir.

0: Exatamente, o pessoal lá tá tomando. Falando nisso, um abraço também pro Nego Azeita. Alô, Nego Azeita, onde? Como é que tá? Casarão aí, um abraço a vocês todos aí. Vamos trazer quem é que tá com nós. Boa noite.
1: Boa noite, Tuxirinho. Eu queria ouvir a música A Balsa do Cuco com os Montanari.
0: Isto. Pediu e vai ouvir. Vamos lá.

0: 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Agora nós vamos catar uns pila pro patrão, mas voltamos em seguidinho.
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0: 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Zepe Campagnolo tá onde, homem? Um abraço pro Zepe, o gringo. Então aí fazendo festa aqui, um luxo. 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Quintal Natural, nosso amigo José, Ayrton José Brandalize e a Solange. 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Tu está tomando remédio de farmácia, remédio de médico, pode continuar tomando, mas toma esse que é um cumprimento. Esse aí é tranquilamente, tá bom? Quem é que tá com nós aí? Vamos ver lá. Vamos.
1: Boa noite, Teixeirinha, tudo bem? A Irondina aqui da entrada da Barra Verde.
0: Tudo certo.
1: Teixeirinha, se fosse possível, gostaria de ouvir a música Cavalo Enxuto, só que agora eu não lembro qual é que é, no momento, não lembro qual é o cantor que canta, né?
0: Sim.
1: Se for atendido, agradeço. Tchau, tudo de bom. Fique com Deus. Oferecer para quem estiver ouvindo.
0: Deixa para nós. Se não me falha a memória, Jacó e Jacózinho. Vamos lá.

Você daqui um pouquinho atendendo o Pedro Braz que tá ouvindo o programa e vamos atender, vamos trazer agora bebendo nos bares pro cara que tá aí. Alô, alemão, um alemão, o Roveia, o Björk, o pessoal lá do Madeirão também, lá do Casarão. Vai essa moda aí, bebendo nos bares.

0: É, daqui a pouquinho atender o Pedro Braz, né, Pedro? Segura aí que já vai. Nós vamos catar uns pelos e voltamos em seguidinho.
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0: Esse, nesse domingo, Salmodão lá com nós. Um abraço, pessoal do Salmodão. 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E não esquece nunca dos clientes. Todos os finais de mês, eles têm um brinde para nós sortear aqui no programa. E como nós falamos que domingo, sexta-feira, não fizemos sorteio no horário, porque a urna veio já. Nós já estava terminando o programa, tinha encerrado, mas daí aqui mesmo nós tiramos e já passamos todos os contatos, tá bom? É sempre entregando coisa. Vamos atendendo lá de Pomerode. Ô, Valdecir, um abraço, boa noite.
5: E aí, Teixeirinha, boa noite, tudo bem? Estamos na escuta?
0: Certo.
5: E peço a música do Teodoro Sampaio, campeão do milênio.
0: Eita.
5: E ofereço lá pro Barro Preto, vocês possam unir. E o meu primo Sabino de Matos e aí, família aí em Ervaldo Oeste. Beleza?
0: Isso. Um abraço, pediu e vai ouvir. Um abraço pro Barro Preto, um abraço, Celulita, todo ouvindo o programa. Vamos lá.

0: E daqui a pouquinho nós vamos subir lá no João Pires, atender o seu Adão, né, seu Adão? Tomando um vinhozinho, vindo ao programa. Obrigado. Catamos pila e voltamos logo.
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0: Bem certinho, daqui um pouquinho vamos atendendo o povo aí, né? Seu Adão, tá lá ouvindo o programa, um abraço, Adão, abraço o pessoal da Vila Remor, seu, né, seu Gabriela, dona Filomena, ligadinho com nós. 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Tudo isso e muito mais é aqui no nosso programa Rodeio da Amizade. E nesse domingo é só modão com nós. Vamos lá. Vamos atendendo o Pedro, que tá lá, o Pedro já foi, seu Adão. Seu Adão que tá lá no João Pires tomando vinho, quer ouvir Triste Romance. Vamos lá.

Exatamente. Um abraço, povo que tá ouvindo o programa. Só mudão nesse domingo. Quem é que tá com nós aí? É agora, então, saudoso Teixeirinho. Vamos cantar pra nós. Vamos lá.

0: Agora fazemos o quê? Vamos catar os pila e voltamos em céu, loguinho.
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0: Isso, um abraço ao povo do Paraná, lá tá ouvindo o programa. Alô, Jane, um abraço, Jane, um abraço, Dino. Um abraço a Irene, um abraço a todo o pessoal, a Rose, o meu afilhado. Alô, Sérgio, alô, Nena, piazada, for viajar. Deve já estar lá no destino desse. Eita, não para, os homens têm uma coragem de mamar numa onça. Tranquilo, mas Deus está com eles lá, tudo certinho. Um abraço a todos vocês aí que estão ouvindo o programa. Passaram aqui umas bolachas muito boas aí. Mira, eu vou estar comendo. Vamos trazer essa definição do grito para todo o povo que está ouvindo o programa.

0: Nós vamos catar uns pila pro patrão, mas voltamos em seguidinho.
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0: Exatamente, não esquecendo que é só mudão nesse domingo, vocês são os nossos convidados. 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Um abraço pro pessoal, pai Marco, filho Marco, o Matheus também tá ajudando o vô. Eita, é isso que eu digo. Um abraço a todo o pessoal que tá ouvindo o programa. Um abraço pro Ivo Scopel também tá ouvindo o programa, Ivo, a Nena. Um abraço a todo o pessoal, os mecânicos também estão ouvindo o programa, os pedreiros, carpinteiros, isso, tá tudo certinho aí. Vamos trazer mais uma moda agora? Os filhos do Rio Grande agora vão cantar pra nós isso aí, ó.

A dona Bernardina pediu no último cartucho aqui, mas vamos atender, viu, Bernardina? Quero agradecer também com o Márcio, meu sobrinho Márcio, tá lá em Urubici, e chegaram bem lá, falando bem também, né? E diz que tá tudo bem, tá agradecendo todo o pessoal de Concórdia, onde que ele foi bem recebido, aqui em Ervaldo Oeste, nós aí, muito obrigado, viu? Viu, Márcio? Ele e a sua esposa, estão tudo bem lá, lá em Urubici. 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Nós vamos indo para casa, vamos deixar essa mola lá para a dona Bernardina e todo o povo.

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0: Divulgamos a seguir um depoimento de fé enviado para a sede desta Igreja Apostólica.
1: Dores nas costas que irradiavam pela perna esquerda da senhora Edinalva Alves de Oliveira Costa foram diagnosticadas como manifestações de hérnia de disco, situação para a qual um médico especialista recomendou que ela mantivesse relativo repouso, que realizasse somente atividades cotidianas sem esforços, e indicou medicação de uso vitalício para minimizar as intensas dores que ela sentia. Assim foi, porque ele considerou o caso como irreversível, fato ocorrido há pouco mais de 10 anos. Porém, a senhora Edinalva se apegou com a Santa Vó Rosa e com o Santo Irmão Aldo e suplicou que esses benditos santos a ajudassem a ficar livre daquelas dores e daquele desconforto, também para que pudesse recuperar a boa disposição,

desfrutado de boa disposição. Bênçãos estas pelas quais ela direcionou ações de graças a Deus Pai, ao nosso Senhor Jesus, a Maria Santíssima, a Santa Vó Rosa e ao Santo Irmão Aldo, como constou de seu depoimento de fé remetido de Colinas do Tocantins, estado do Tocantins, em março de 2023.

Prezados ouvintes da Hora Milagrosa, convidamos a todos para que venham participar das reuniões da Igreja Apostólica que são realizadas nesta cidade de Erval do Oeste, estado de Santa Catarina, com reuniões quinzenalmente aos sábados às 19h30 e aos domingos às 9h30. O endereço é Rua Florianópolis, número 395, Centro. Serão todos muito bem-vindos. Este programa, A Hora Milagrosa, é produzido nos estúdios da Igreja Apostólica. A seguir, apresentamos mais alguns esclarecimentos a respeito dos ensinos doutrinários que apregoamos. A Igreja Apostólica divulga a doutrina original de Nosso Senhor Jesus Cristo e ensinos de bom viver, de boa conduta e moral elevada, conhecidos como disciplina apostólica. Por sua vez, esta é formada pelo conjunto de princípios que tratam do bem e que promovem os bons costumes. A prática desse conjunto de princípios de fé promove a santificação da alma, pois leva as pessoas a aprimorarem o caráter, a agirem com justiça, com dignidade e honra e a evitarem toda a aparência do mal, conforme ensinou

amado apóstolo São Paulo: tudo é lícito, mas nem tudo me convém. Aquele que é fiel evita toda a aparência do mal, vivendo conforme Jesus ensinou: sede vós perfeitos, como é perfeito o vosso Pai Celestial. Quem aceita a doutrina desta igreja tem interesse numa vida aprovada por Deus, pois crê na Santa Vó Rosa e no Santo Irmão Aldo, e, por conseguinte, compreende e aceita a disciplina que eles, em nome do nosso Senhor Jesus, nos legaram. Quem assim procede, sabe e crê que estes princípios de boa conduta e de elevada moral são defesa segura contra os maus costumes. São avisos sobre tudo o que possa ser inconveniente para os filhos e filhas de Deus. São orientações seguras para se evitar o mau procedimento e a má conduta e viver conforme a vontade do Pai. Prezado ouvinte, ouça-nos mais vezes, a fim de que possas compreender cada vez melhor os ensinos que anunciamos, os quais são vida para a alma e a garantia de uma vida feliz com Deus Pai e os seus santos.

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1: Prezados e amados ouvintes do programa Hora Milagrosa, eu os cumprimento desejando que toda a paz e a bênção do Reino do Céu esteja sobre todos, que é a bênção de Jesus, a bênção de Maria Santíssima, Mãe de Jesus e Mãe de todos os filhos de Deus. É também a bênção que a Santa Vó Rosa, o Consolador que Jesus formou nos dias atuais, na obra desta igreja, que ela traz até nós, bem como a bênção que o Santo Irmão Aldo nos traz. Toda esta bênção que qualquer um destes santos traga para nós é a bênção de Deus, a unção do Espírito Santo do nosso Pai. Porque Jesus, quando veio a esta terra, ele veio trazendo toda a plenitude de Deus, isto é, todas as virtudes e unção do Espírito de Deus. Tanto é que ele operou milagres maravilhosos. Ele curou cegos, ele limpou leprosos, ele curou uma mulher que há 20 anos tinha uma hemorragia e ela não precisou nem falar com ele, porque a multidão era grande e ela sabia que era muito difícil ela conseguir romper a multidão. Mas ela pensou: somente se eu tocar na gola da sua túnica, eu serei curada. E ela lutou e conseguiu encostar a mão na túnica de Jesus. Jesus parou e disse aos seus discípulos: quem me tocou? E os discípulos: mas Senhor, no meio de tanta multidão, alguém me tocou, porque de mim saiu virtude, Jesus respondeu a eles. E então a mulher disse: fui eu, Senhor. Porque na hora que ela tocou na túnica de Jesus, ela sarou da hemorragia. Quando ela disse: fui eu, Jesus disse: a tua fé te salvou. Depois, no fim, Jesus ressuscitou a Lázaro, que estava morto e sepultado. Só que Jesus não pôde realizar tudo quanto ele queria, porque ele precisou passar pelo sacrifício da cruz, para selar a nova aliança de Deus, para que hoje, depois de tantos séculos, nós pudéssemos ter o direito de sermos purificados e de termos o direito de, caso sejamos obedientes a ele, aceitando os seus ensinos, nós tenhamos o direito de ser chamado filho de Deus. E quando Jesus viu que não era possível ele concluir tudo, que ele precisava passar pelo sacrifício, ele fez a promessa que enviaria, quando lhe fosse possível, um outro santo que ele iria preparar para provar a todos nós, a toda a humanidade que contemplasse o milagre. Ele iria formar um novo santo à sua própria semelhança, dizendo assim: se vós me amardes, guardareis os meus mandamentos, e então eu rogarei ao Pai, e ele vos dará um outro Consolador para que esteja convosco para sempre. E levou mais de 1900 anos para Jesus poder voltar, quando ele encontrou na pessoa da Santa Vó Rosa a pessoa predestinada, quer dizer, que tinha virtudes e valores em si santíssimos. E então ele se manifestou a ele e restaurou a igreja dele aqui na terra, que é a nossa igreja apostólica. E a preparou por 16 anos. E quando o nosso Deus precisou dela no céu, ela preparou o Santo Irmão Aldo, que depois nos dirigiu por 44 anos. E hoje também está na glória de Deus. E eles dois, a Santa Vó Rosa como Espírito Consolador, recebeu todo o poder de Jesus para operar os mesmos milagres que ele operava. E o Irmão Aldo é participante desses dons, de tal forma que eles têm poder para libertar, para curar, para abençoar. Só que existe um porém: para merecer a manifestação de toda esta glória que eles possuem, inclusive junto com Maria Santíssima, porque ela sempre foi participante na obra que Jesus realizou e que realiza e que realizará até o fim do juízo final aplicado sobre a raça humana. Eles têm todo o poder para operar qualquer milagre à semelhança de Jesus, mas é preciso que cada um de nós, cada um dos ouvintes que estão neste momento entendam algo que é muito importante. É preciso guardar os ensinamentos que recebem no seu espírito para deixar o pecado, para buscar a perfeição do seu espírito, para poder merecer toda a glória e toda a virtude para receber o milagre. Foi por isso que muito antes de vir Jesus, o profeta e rei Salomão, no livro de Provérbios, diz o seguinte, no capítulo 4 e versículos 20 até o 22. Filho meu, atenta para as minhas palavras, as minhas razões, inclina o teu ouvido. Não as deixes apartar dos teus olhos, guarda-as no meio do teu coração, porque são vida para os que a acham e saúde para o seu corpo. Está aí uma promessa de Deus feita por intermédio do rei Salomão no livro de Provérbios, que aquele que guarda, presta atenção no que eu ensino, as minhas razões, inclina o teu ouvido, quer dizer, veja as razões que eu estou lhe mostrando de não pecar, de não errar, de não buscar vícios, de não ser orgulhoso, de não ser briguento, enfim, preste atenção, inclina o teu ouvido ao ouvir aquilo que eu estou ensinando. Não deixe as minhas palavras apartar-se dos teus olhos. Quer dizer, esteja sempre olhando, prestando atenção. É através dos olhos que a gente enxerga e presta atenção e pode descobrir as coisas. Guarde-as no meio do teu coração, quer dizer, guarde no teu espírito as minhas palavras, porque elas são vida para os que a acham e saúde para o seu corpo. Elas são vida para o espírito, ajudam o espírito a ter fortaleza, a estar cada vez mais perto de Deus. Por isso que disse o rei Salomão no livro de Provérbios, porque são vida para os que a acham, a vida espiritual, porque aproxima os ensinos que a nossa igreja lhes dá, lhes aproxima do céu, lhes aproxima de Deus, portanto dão vida para o seu espírito. Espírito para a sua alma. E tendo vida no seu espírito, tendo seu espírito alimentado pela unção e a virtude do Espírito de Deus, o seu corpo ganha força. E por isso que conclui o salmista, e saúde para o seu corpo. Entendam todos os prezados ouvintes e irmãos apostólicos, é preciso que cada um busque a perfeição do seu espírito. Para isso é preciso obedecer os ensinamentos de Deus, para se tornar digno e merecedor da glória de Deus. Os prezados ouvintes ouviram milagres que a Santa Vó Rosa fez, que foram anunciados durante este programa. É a manifestação da glória de Deus, porque Deus tem poder. Eu digo que é glória quando ele manifesta e cura uma doença, restaurando um órgão que estava inflamado, infeccionado, doente, às vezes até parando de funcionar. Ele dá vida àquele órgão, ele restaura as células que estavam mortas ou doentes, para que aquele órgão funcione normalmente. E isto é a saúde do corpo. E para o espírito ele faz a mesma coisa. Quando nós somos obedientes, quando obedecemos à vontade de Deus, quando lutamos para honrar ao nosso Deus na nossa vida, então é neste momento a unção do Espírito de Deus dá luz à nossa alma, dá vida ao nosso espírito. E se cumpre então a palavra do profeta que foi dita quantos séculos antes de Jesus? Rei Davi reinou no povo de Deus por volta do ano 1000 antes de Cristo, até o ano de 970 antes de Cristo. Salomão foi herdeiro do trono de rei Davi. Então, até Jesus vir, foi mais ou menos 900 e poucos anos. E depois mais 2000 anos, que é a época que nós estamos agora, vamos dizer assim, aproximadamente. A palavra deste profeta está se cumprindo hoje. Se cumpriu durante o ministério terreno de Jesus e se cumpriu porque Jesus voltou a esta terra e formou o Consolador, formou o nosso Santo Pastor, o nosso Santo Irmão Aldo, formou a Santa Vó Rosa e Maria Santíssima participa até hoje na obra que Jesus organizou. E ela luta e ainda lutará por todos nós. E este poder se manifesta na obra da nossa igreja através da purificação do nosso espírito e também dos milagres para aliviar a nossa luta aqui na terra, para que possamos vencer e um dia chegarmos nos céus como verdadeiros e legítimos filhos de Deus. Por isso, sigam o conselho que está no livro de Provérbios. Filho meu, atenta para as minhas palavras, as minhas razões inclina o teu ouvido. Não as deixes apartar-se dos teus olhos. Guarda-as no meio do teu coração, porque elas são vida para os que a acham e saúde para o seu corpo. Façam isso e podem ter a certeza de que a Santa Vó Rosa, o Santo Irmão Aldo, em nome de Jesus e do nosso Pai, estarão sempre ao seu lado, lhes abençoando, lhes dando muita paz, muita felicidade e operando milagres quando assim for necessário para que a sua vida seja mais tranquila. Prezados e amados ouvintes, creiam desta forma e serão muito felizes, eu tenho certeza, e posso lhes afirmar com convicção, os prezados ouvintes poderão ser vitoriosos. E agora eu vou orar em favor de todos, aqueles que estiverem precisando de um milagre para a sua vida. Deem o primeiro passo, pedindo a Santa Vó Rosa, ao Santo Irmão Aldo, se entregando a eles e pedindo o perdão se tiverem de alguma coisa que se arrepender. E façam com amor, com sinceridade, por amor a si próprio, a sua própria alma. Peçam e se entreguem nas mãos destes santos de Deus. E eu tenho certeza que eles irão lhes ajudar, irão lhes abençoar. E o milagre que tanto necessitam, irão receber. Santíssimo Deus, nosso Pai, a nossa gratidão, o nosso amor ao Senhor, por nos ter feito compreender todas estas coisas na obra da Santa Vó Rosa, na obra do Santo Irmão Aldo. Nós te agradecemos, meu Pai, como também agradecemos a Jesus, nosso Senhor, nosso eterno Salvador, a Maria Santíssima, que junto com a Santa Vó Rosa e o Santo Irmão Aldo sempre lutam para amparar esta igreja, para amparar os ouvintes deste programa A Hora Milagrosa. Oh, amados ouvintes, recebam a bênção destes santos. Santa e querida Vó Rosa, a senhora conhece o problema de cada um, porque a senhora tem o dom da onipresença e da onisciência. Ajuda-os, abençoa a vida deles. Se estiverem precisando de uma cura para a sua saúde, de um milagre para lhe dar saúde, que nesta hora as doenças sejam aniquiladas e esses queridos ouvintes possam ter alívio das suas dores. Se estiverem com dificuldade na sua vida profissional, muitas vezes até desempregado, sem ter um meio de ganhar o sustento para a sua família, abençoa, Santa e querida Vó Rosa, para que uma porta de trabalho possa abrir para eles. E aqueles que estão tendo dificuldades, mesmo empregados, dá-lhes sabedoria para que possam crescer na sua vida profissional e ter mais facilidade para sustentar os seus entes queridos. Santa e querida Vó Rosa, também abençoa todos esses lares, muitos dos quais estão diante deste aparelho receptor, suplicando a tua graça para que tenham paz no seu lar, para que haja união entre o marido e a esposa, entre os filhos e os pais. Santa Vó, que nesses lares reine a verdadeira paz e todo mal que queira causar a discórdia, a briga, seja afastado para bem longe e que esses teus filhos tenham muita felicidade. Suplicamos também, Santa e querida Vó Rosa, peço que a senhora unja a água, o óleo que eles colocaram aí junto deste aparelho receptor. E assim, tendo a unção, e quando eles sentirem necessidade por qualquer problema que surja de repente na vida deles, eles possam se valer desses elementos ungidos para alcançarem a grande vitória e o milagre que estiverem precisando na hora do problema que surgir. Santa e querida Vó Rosa, pela certeza que a senhora abençoou a todos os teus filhos, juntamente com o Santo Irmão Aldo, com Nossa Mãe Maria Santíssima, a nossa gratidão. Ó, amados ouvintes, recebam, pois, a bênção do nosso Pai Celestial, de Jesus nosso Senhor e de Maria Santíssima, a bênção da Santa Vó Rosa e do Santo Irmão Aldo, e que toda esta bênção permaneça sempre consigo. Amém.
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4: Está no ar a Voz do Brasil. As notícias do governo federal que movimentaram o país no dia de hoje.
5: Olá, boa noite.
6: Boa noite para você que nos acompanha em todo o país.
5: Quarta-feira, 12 de agosto de 2026.
6: Vamos ao destaque do dia.
5: Decreto regulamenta a escolha do fornecedor de energia elétrica por consumidores de baixa tensão.
6: Isso significa que escolas, hospitais, pequenos comércios e indústrias de menor porte vão poder decidir quem vai prestar o serviço.
5: Consumidores residenciais também terão essa opção a partir de 2028. Graziele Bezerra.
7: Também foi regulamentado o mercado de hidrogênio de baixa emissão de carbono no país. O decreto prevê a estruturação do Sistema Brasileiro de Certificação de Hidrogênio.
6: Plano Nacional de Logística orienta o planejamento da infraestrutura de transportes para as próximas décadas.
5: O documento destaca a integração como um dos principais desafios. Pablo Mundim.
8: O plano reúne 31 eixos prioritários para os próximos 24 anos. São 12 rodoviários, 8 ferroviários, 4 aquaviários e 7 intermodais, que combinam diferentes formas de transporte.
6: E ainda...